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Muito bem, tô chegando com o meu, com o seu, com o nosso Mandem Bem desse fim de semana. Você sabe, o nosso programa no fim de semana tem 2 horas de duração. Então aumenta o volume e vem comigo, coração. Porque eu, Vanessa Medeiros, tenho imenso prazer em ficar com você e o sucesso. O sucesso chega primeiro aqui na nossa rádio. Então, bora participar. Peça a sua preferida e participe comigo. Tá no ar o nosso Mandem Bem, um ótimo fim de semana pra você.

0: a minha, é a sua, é a nossa rádio. Tá no ar mais uma edição do Manda e Bem. Vem comigo, aumenta o volume aí e vamos juntos a partir de agora, aqui na nossa rádio. Manda
1: 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E a gente começa mandando um super beijo pra Carol. Ela disse: oi, Vanessa, tô ligada em você nesse fim de semana. Gostaria de ouvir Estado Frágil com Marcos e Belucci. Ofereço pra quem gostar da música. Um ótimo fim de semana. Obrigada, Carol. Pra você também, um fim de semana maravilhoso pra nós. Aumenta o volume aí. Marcos e Belucci com a participação do Dilcinho. Estado Frágil. Tá no ar o nosso Mandei Bem. Ótimo fim de semana.

0: Esquina. Felipe Rodrigo fechando o primeiro bloco. Quem mandou por aqui, mandou super bem, diga-se de passagem, foi a Carol. Paradinha rápida e eu volto já já. Segura.
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3: Eu não disse que o break era rapidinho? Tô de volta com mais sucessos pra você nesse fim de semana maravilhoso.
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3: Quero mandar um beijo pra Fabiane. Ela disse, tô na sintonia sempre com você, Vanessa, e gostaria de ouvir qualquer uma com Ferrugem, só pra curtir. Tá bom, então? Beijão pra você também. Casal do Mal, Ferrugem, aqui no Mandei Bem.

0: Intensamente, Vitor Clay e de Ferreiro, fechando mais uma super sequência da nossa programação. Pausa pra faturar, mas eu volto já já.
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3: Bora lá com mais músicas. De volta aqui na melhor sintonia, eu e você e o Mandei Bem.
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3: E agora tem sucesso de Grupo Menos é Mais. Vai especialmente pra Rosane. Ela disse, manda um beijo pra mim. E a música Brindaê, estou de aniversário, completando mais um ano de vida. Que legal, beijão pra você então, felicidades pra você que tá completando idade nova hoje, tá ficando mais experiente, né? Beijão, felicidades, que o seu ciclo seja abençoado, Rosane. Brindaê, Grupo Menos é Mais.

0: Inesquecível, Júlia B e Luan Santana fechando este bloco. Eu vou ali pra voltar já, já. Segura.
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5: Agora, por aqui, tem sucesso sertanejo. Deixa eu mandar um abraço para Luciano. Ele disse assim: gostaria de ouvir Admita com Matheus e Cauã. Ofereço para quem gostar da música e para vocês da rádio. Obrigada, Luciano, pela participação. Vamos ouvir então Admita, Matheus e Cauã e Lauana Prado, aqui no Mandei Bem.
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0: Dai Dai, tá aí o tema da Copa com Shakira, fechando a nossa primeira hora. No entanto, temos mais uma horinha, você sabe disso. No fim de semana, nosso programa tem 2 horas de duração. Então, fica comigo, coração. Eu vou ali pra voltar já já.
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6: 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Eu e você sempre aqui na melhor.
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6: Abrindo a nossa segunda hora, eu te desejo um fim de semana maravilhoso. E agora quem manda na nave? Na nossa trilha sonora tá chegando Sucesso Sertanejo. E vai especialmente pra Daiane. Ela disse assim: gostaria de ouvir Lençol de Seda. Ofereço pra quem gostar da música, pra vocês da rádio, pra você, Vanessa, e pros amigos que estão curtindo o programa nesse fim de semana. Que bom! Obrigada pelo carinho, obrigada pela participação. Chegando então o seu sucesso por aqui, Lençol de Seda, Lua Pereira e Lauana Prado.

0: It's Still. Você curtiu comigo Portugal. Fechando aqui mais uma super sequência. Paradinha rápida e eu volto já já.
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3: E a música não para, você sabe disso. Quero mandar um super beijo pra Cibele. Ela disse, gostaria de ouvir Thiaguinho. Sou o cara pra você. E ofereço pra todos os amigos que estão na sintonia curtindo o Mandei Bem. Um beijão pra você também, Cibele. Saudades. Obrigada pela participação. Thiaguinho, sou o cara pra você.

0: Mind of My Money. Tá aí, Sam Smith aqui na programação. E eu vou pra voltar já já, coração, com muito, muito mais.
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5: A música de volta nas ondas da melhor. Eu e você sempre juntos por aqui.
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5: E agora eu quero mandar um alô para o Caio. Ele disse assim: oi, Vanessa, tô no trabalho nesse fim de semana. De castigo, entendo perfeitamente. E gostaria de ouvir The Weeknd, Dancing in the Flames. Ofereço para quem gostar da música. E para quem tá no trabalho assim como eu. Então toca aqui, Caio, eu também. Então, aumenta o volume aí, porque tá chegando seu sucesso internacional na nossa programação musical. The Weeknd, Dancing in the Flames.

0: Obrigado!
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2: Golzinho quadrado, Júnior e César. E assim a gente fechou o bloco. Quem mandou por aqui foi o Caio. Valeu pela participação. Um bom trabalho. Daqui a pouquinho eu volto com o último bloco.
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3: Estamos apresentando Mandei Bem nesse fim de semana maravilhoso. E por aqui vamos juntos com mais sucessos.
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3: Quero mandar um abraço para Adriana. Ela disse, gostaria de ouvir Jota Quest numa boa, só para curtir. Tá bom então, Adriana, beijão para você também. Obrigada pelo carinho, um ótimo fim de semana.

0: Lady Night Talking, Ty Harry Styles, fechando o Monday Band de hoje em grande estilo, porque combina com o fim de semana. Eu desejo para você um fim de semana maravilhoso, aproveite com responsabilidade sempre. Fique ligado, vem aí mais um programa líder de audiência. Beijo no coração e até mais. Bye, fui.
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9: Muito bem, tô chegando a partir de agora para ficar com você aqui nas ondas da melhor. Vamos juntos com muito amor no ar. Amor em forma de música sempre aqui para você. Aumenta o volume aí e vem comigo. São três horinhas de muito amor em forma de música. Muito amor no ar. Eu, Vanessa Medeiros, fico com você a partir de agora. Fique comigo, fique ligado. Combinado?

0: Eu e você na 79.7, o som da região, você ouve aqui, Bragança FM. Nós temos um encontro marcado com muito amor na 79.7, você sabe disso. Vamos juntos com mais uma edição do Amor Sem Fim. 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
0: E a gente começa o programa com essa música linda, The Hollies, I'm Down.

I Adore Mi Amor, ouvimos Color Me Bad, e assim a gente fechou o bloco. Agora tá chegando Paul Young, Oh Girl, pra você.

If Wishes Come True. Linda essa canção com Sweet Sensation. Eu curti. Espero que você tenha gostado também. E assim a gente fechou mais um bloco. E agora, chegando a italianíssima Laura Pausini, para cantar pra gente Estranho Amore. Nessa canção tem a participação de Renato Russo.

Surrender to Me, música do Robin Thunder e Annie Wilson, fechando este bloco. Agora tem Heart por aqui, Stranded.

0: I Believe I Can Fly. Ouvimos a Kelly Rowland. E assim a gente fechou a nossa primeira hora de hoje. Temos mais 2 horas. Sim, senhor, sim, senhora. Então não desgruda coração. Te espero com a nossa programação apaixonadíssima.
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0: Estamos apresentando Amor Sem Fim. Eu e você juntos, sempre aqui. O amor está no ar.
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0: E agora, chegando mais músicas, chega de papo, Vanessa. Vamos curtir Ella Bountown, Take My Breath Away.

Love by Grace. Ouvimos aqui a Lara Fabian fechando esta sequência. Tema de novela, linda, linda essa canção. E assim a gente fechou mais um bloco da nossa programação. E agora tá chegando por aqui, na nossa trilha sonora, Noah Cyrus, Donald, pra você.

Na F ouvimos Rockwell e assim a gente fechou mais uma super sequência. E agora com Milli Vanilli, I'm Gonna Miss You, pra você.

0: Closer Than Close, ouvimos Bee Gees fechando este bloco. Estamos apresentando Amor Sem Fim. Muito amor pra você sempre.
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0: Agora tem Laid Back, Sunshine Reggae.

0: Will in the Sky, Journey, fechando este bloco. Fechamos também mais uma hora da nossa programação. Temos mais uma horinha, sim senhor, sim senhora. Não saia daí, te espero com muito amor. Em forma de música, sempre aqui.
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0: Estamos apresentando Amor Sem Fim de hoje. Desejo para você muito amor na sua vida, amor é fundamental. E na nossa programação musical, amor tem de sobra.
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0: Abrindo a nossa última hora, tá chegando por aqui agora, da nossa trilha sonora, New Kids on the Block. I'll be loving you forever. Pra você.

The Great Pretender Queen, fechando este bloco. E agora vamos ouvir o sucesso internacional na nossa programação musical. Steve Perry, If Only for the Moment, Girl.

Eternal Flame, Eterna Chama, com Atomic Kitten, fechando mais um bloco. E agora tá chegando essa música linda. Aumenta o volume aí, porque vale a pena. The Pretenders, I'm Not In Love.

Rebel and Me, Fire Dragon, Jimmy Cliff, matando saudades por aqui. Agora chegando Nick Frash, Secrets.

Always, linda, linda canção com Atlantic Stars, fechando aqui mais um bloco do nosso Amor Sem Fim. E agora vamos ouvir a música do Halle Hyatt com Can't Help Falling in Love. Linda, linda, pra você.

0: Banana Peach On, com este sucesso internacional do Elton John, a gente fechou aqui o nosso Almoço Sem Fim de hoje. E eu vou para voltar amanhã, se Deus quiser e permitir. Fique bem. Tudo de melhor na sua vida, é o que eu te desejo, muito amor sempre. E amanhã eu tô de volta. Te espero com a nossa programação musical. Apaixonadíssima, combinado? Fique bem e até mais. Bye, fui.
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3: Gustavo Mioto e Ludmilla,

0: quero demais, Brasília. Obrigado pelo carinho. Obrigado pela presença de cada um de vocês. Muito obrigado por acompanhar o trabalho da dupla Henrique e Juliano, por receber esse trabalho aí na casa de vocês. Espero que vocês realmente recebam com muito carinho, né, Juliano? Que a gente trabalhou muito duro pra poder fazer um DVD incrível pra vocês.
1: Vocês mudaram a nossa vida. Vocês fizeram o Henrique e Juliano se tornar realidade pra muitos.
0: Obrigado, muito obrigado, Brasília! Obrigado demais, Brasília.
1: Valeu!
0: Te apaixonado em vocês.
1: Valeu, moçada!
0: Obrigado! Tchau, tchau, gente. Que Deus abençoe mais esse trabalho e abençoe a vida de cada um de vocês aí.

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6: Fala aí, meu povo, como é que está seu fim de semana? Tudo bem? Tudo certinho? Prazer, eu sou Pô Giacomini, sou sua companhia nessas próximas 2 horas. Sim, senhor. Durante a semana a gente tem 1 hora de Antena Mix, aos fins de semana são 2 horas de Antena Mix. Trazendo pra você tudo que há de melhor pra você ligadinho com a gente, pra você interagindo por aqui, pra você que já está ligadinho desde as 1 horas do dia, vem cá fazer seu fim de semana.

0: na sua programação preferida. Sou Paz Jacomini pra te fazer companhia a partir de agora. Muita música da boa, novidades, o que já é sucesso, aquelas cerejinhas pra você matar saudade em mais uma edição do nosso Antena. Já começamos com o Pixote, vou ver e te aviso.
1: Alô,

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2: Bruno Mars, Leave the Door Open. Pra você ligadinho com a gente, já tem Léo Foguete em pedido da galera.
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6: 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Fala, Rosângela, ligada pra gente. Oi, menina. Beijo pra você, pro Marcos, pra Aninha também, que é sua filha. Aliás, a filha da Rô hoje, a Ana, né? Tá completando 15 aninhos. Ô, idade boa. Ai, eu tenho saudade de você, sabia, gente? Eita. A gente achava que tinha compromisso com a escola, não tinha nada, né? Rô, beijo pra você, um beijo pra Aninha. E agora tem Léo Foguete, beijo.

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3: Bons Malone com a Like You. Dua Lipa também na sequência pra você, viu? Após bem rapidinho, dá nem tempo tomar mato, você vai ver só.
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4: 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Muito mais músicas na sua semana, no seu fim de semana. Prazerzão, pois já comini na sua companhia aqui na melhor sintonia sempre. Por agora, Dua Lipa, Longer Mind.

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2: Lowrider. Whistle. 11h20 também, meu lugar. Peraí que alguém me pediu esse som aqui. Ah, Matheus. Beijo, menino. Paralamas do sucesso também pra gente matar a saudade.
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8: 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Tá achando que acabou? Acabou é nada. Nosso programa tá só começando praticamente, gente. Agora tem Sorriso Maroto com Marcos e Velucci no seu fim de semana, Antena Mix. Você nem sabe.

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2: Shampoo com Dua Lipa, No Lie. E ó, já começa a nossa segunda hora, lembra que eu falei? Ou se você tá chegando agora, vou te reiterar essa informação, viu? Fim de semana são 2 horas de Antena Mix e já eu tô de volta com mais pra quê?
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6: 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Por aqui, Pô Jacomini, por aí você e a gente fazendo a melhor sintonia com a nossa trilha sonora Antena Mix. Bora de Rafa Torres com Culpa Sua.

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2: Rosalino com a Snap. Valeu sua sintonia. Hora de beijos também, né? Pelado ligado com a gente. Obrigada, Juliana também. Leandro mandando seu oi por aqui. Bom fim de galera.
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4: 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Eita, eu já tava sentindo falta da boiadeira nesse programa, gente. Mas não sei se por isso que vai chegar agora. Ana Castela, é que eu não te esqueci a novidade pra você.

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2: Gustavo Mioto com Last Goodbye. Essa aqui também é boa, né? Você viu que eu abri com um a eles e fechei com um ex. Ai, a gente faz cada coisa nessa vida. Eu já tô de volta.
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6: Mandando mais beijos por aqui, Wagner ligado com a gente. Também a Dani. Beijos, gente. Bom fim de semana. Por agora, The Weeknd, In Your Eyes, no Antena.

0: suas redes sociais, a minha também, que eu tô com a conta reserva ainda, tá? Arroba a Pan Giacomini. Mas eu adoro todo mundo interagindo comigo. Lembrando que o Pan é com M de Maria. Segundona, gente, senhor, beijo.
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Bragança! Muito bom dia, Bragança Paulista! Bom dia a toda a região bragantina! Já estou pintando no rádio! Pra ficar com vocês até as 9 da manhã com o melhor do sertanejo aqui da Bragança FM 79.7. Eu e você, você e eu, ó. Produção, apresentação, parte técnica vai ficar por minha conta, Márcio Souza. A direção de rádio é de Maria de Lima. A partir de agora, eu peço licença para você, minha amiga, para você, meu amigo, por eu entrar na sua casa, no seu trabalho, onde quer que esteja, está com o som do rádio ligado. É, nosso muito obrigado, obrigado pelo carinho da audiência. São 6 da manhã, mais 3 minutos, 6 e 3, este domingão, dia 23 de agosto, ano é 2026. É com prazer enorme que estou de volta, para levar o melhor do sertanejo até as 9 da manhã. É o melhor do sertanejo, com notícia, com informações aí para o ouvinte ficar bem informado. Domingão, né, dia 23, que prazer enorme você aí no sítio, na chácara, na fazenda, onde quer que seja, está com o som do rádio ligado. Alô, você motorista, é, os motoristas aí de aplicativos, os motoristas de caminhões aí cortando as BRs, a cidade de Bragança Paulista, a gente só tem que agradecer aí o carinho da audiência. É, até as 9 da manhã, eu peço licença para você, minha amiga, para você, meu amigo, e aumenta o volume do rádio, aumenta o volume do rádio. A festa do rádio só está começando neste domingão gostoso, e a primeira de hoje é o doutor e o caipira, é o goiano e o paranaense, abrindo a manhã sertaneja do rádio, 6 e 4, bom dia!

0: 6 da manhã, 16 minutos, 6:16, já vamos saber como vai ficar o clima-tempo, gente. O clima-tempo é para hoje. Hoje, domingão, aqui em Bragança Paulista, sol com diminuição de nuvens de manhã. Tarde ensolarada e noite com muitas nuvens. A variação na mínima aí, né, a gente chegando aí a 13 graus, a máxima para hoje. É, a máxima para hoje é de 27. O nascer do sol às 6:25 e o pôr do sol às 17:52. Portanto, este é o clima-tempo para hoje aqui em Bragança Paulista. E neste momento, aqui na Rua Coronel Osório, número 84, centro de Bragança Paulista, os termômetros já estão marcando 15 graus.
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0: Até as 9 da manhã, 4034-1467, 4034-1467, liga pra cá, pede a sua música até as 9 da manhã, quando chega o Roberto Moreira, né? O Roberto Moreira, com o programa Roberto Moreira, que vai até o meio-dia, né? E você vai pedindo a sua música, às 8 da manhã tem um momento de fé, um momento de reflexão do rádio. Às 8 da manhã, um momento de fé, um momento de reflexão do rádio. Você vai ligando, vai deixando seu nome aí, às 8 da manhã. Ah, daqui a pouquinho tem um giro de notícias. Daqui a pouquinho tem um giro de informação aqui para o ouvinte ficar bem informado. Aí também, daqui a pouquinho a gente vai falar de esportes. Vamos falar do Red Bull Bragantino, né, que vem a campo hoje. Vem a campo hoje, diante da equipe do Grêmio aqui em Bragança Paulista. A gente vai destacar aí o Campeonato Brasileiro, viu, gente? O Campeonato Brasileiro vai ser destaque aqui também no 79.7. São 6 da manhã, 19 minutos. Você que está acordando agora, um ótimo domingo, um domingo abençoado para você, para sua família. Você que está preparando aquele cafezinho gostoso, aquele cafezinho delicioso, você no sítio, na chácara da fazenda, você caminhoneiro, cortando a região aí, nosso muito obrigado aí pelo carinho da audiência do Rádio Ligado. Vocês, a gente só tem que agradecer aí o carinho da audiência. São 6 da manhã, 19 minutos. É o Christian e Ralph. Berrante de Madalena. 6:20. Bom dia.

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2: Muito bem. Você ouviu aí o craveiro e o cravinho, o franguinho na panela. São 6:33, 6:33, gente, até as 9 da manhã, estou por aqui, com o Show Sertanejo. Show Sertanejo até as 9 da manhã, você vai ligando pra cá, vai mandando a sua mensagem, 4034-1467. Vem participar comigo, vem pedir a sua música, interagindo aí junto com a gente, neste domingão gostoso, domingão dia 23 de agosto, né? Que gostoso, que prazer enorme de estarmos de volta aqui no 79.7 em faixa estendida. 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Já vai estar aí curtindo as programações aí da Bragança FM. De segunda a sábado, das 6 às 8 da manhã, tem o Márcio Rossini com o programa O Sertanejo Bom Demais. É de segunda a sábado. Também aí, de segunda a sábado, das 8 ao meio-dia, tem o João Afonso Sólio Jango com o programa Primeira Mão, o programa de jornalismo com muita credibilidade do rádio. É das 6 às 8 da manhã. Das 8 da manhã até o meio-dia, o Jango. Do meio-dia até 1 da tarde, tem o Ted Fagundes com o nosso jornal. Da 1 da tarde até as 4, o Ted continua com o Bragança FM no ar. É isso mesmo. No meio-dia, da 1 da tarde até as 4 da tarde, o Ted continua com o Bragança FM no ar. Das 4 da tarde até as 6, tem o Luiz Henrique Domingues com o Tarde Sertaneja. E às 6 da manhã, às 6 da tarde, tem aí, né, o Momento de Fé, a Hora da Ave Maria, e depois a sequência. Tem aí o programa de esporte com toda a equipe Gol de Placa, repercutindo aí os jogos do Bragantino, falando do Red Bull Bragantino, falando aí do Corinthians, do São Paulo, do Palmeiras, do Santos, de toda a equipe do todas as equipes aí do futebol brasileiro e mundial. Esta é a programação da Bragança FM. São 6:36, 6:36. Já vamos trazer notícias, já vamos trazer informações aqui para o ouvinte ficar bem informado, né? Nesta manhã gostosa, manhã de domingão, dia 23, Humberto Ferretti.
3: A CEAGESP, a Central de Abastecimento de São Paulo, que trabalha com a compra e a venda de mercadorias de todo o país, divulgou o balanço sobre o comportamento dos preços nesta semana. Estão mais caros, por exemplo, abacaxi, banana maçã, cenoura, pepinos caipira e japonês e ovos brancos. No caso de itens como goiaba, mamão papai, abobrinha brasileira, batata doce rosada, tomate carmen e couve-flor, os valores estacionaram. Já entre os produtos que ficaram mais baratos na CEAGESP, dá para citar laranja-pera, maçã-gala, berinjela, chuchu, alface, almeirão e alho descascado. Da Rádio 2, Humberto Ferretti.
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3: Muito bem. São 6:41. 6:41, gente, até as 9 da manhã, a gente vai por aqui levando o melhor do sertanejo. Deixa eu mandar um abraço aqui pra Geni Santos, tá ligadinha, né, Geni? Bom dia, um ótimo domingo aí pra você, querida. Tá ligadinha, tá curtindo o nosso programa lá no Jardim São José. É, tá na audiência. Ela quer ouvir aqui Nenhuma Esperança com o Milionário e o José Rico. Alô, Geni, bom dia, querida. Um ótimo domingo abençoado aí pra você também, pra sua família. São 6:41. Quem está ligadinho aí? É meu amigo Adalto. Alô, Adalto. Está lá do Padre Aldo Bolini, né? Curtindo o nosso programa. Bom dia, Márcio. Um ótimo programa e um bom domingo. É, já passei aqui na padaria, Bolini. Agora tomar aquele café gostoso. Um abração pra você, viu, Adalto? Um abraço pra você, obrigado aí pela sintonia. Um abraço aí também lá pro pessoal da padaria lá, a Bolini. Um abraço pra galera da Bolini. Também ali da panificadora Nova Cardoso, a centenária da cidade, né? Um abração lá pro Laércio, toda a equipe, a Cleide, as meninas lá, já preparando aquele café gostoso, aquele pãozinho na chapa, bom demais, é, gente? Bom demais, é, um abraço pra galera toda aí, curtindo o nosso programa, um abração pra você, viu, Adalto? Um ótimo domingo abençoado aí pra você, querido. Até as nove, eu vou por aqui com o melhor do sertanejo. A Geni pediu, vai ouvir Milionário e José Rico. Nenhuma Esperança. Bom dia.

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2: Muito bem. São 6:55. 6:55. É, até as 9 eu vou por aqui com o melhor do sertanejo. É o melhor do sertanejo. Deixa eu mandar um abraço aqui pro meu amigo, o Jota Alves. Alô, Jota Alves. Tá na sintonia, né, Jota? Um ótimo domingo abençoado aí pra você, né? Pra esposa, pra sua esposa aí, a dona Maria Trindade, lá na Vila do Minice. Está na audiência do rádio. E ele manda um abraço aqui também pro nosso amigo e companheiro de rádio, Márcio Rossini. Né, Jota? Acordou de manhãzinha já, curtindo o melhor do sertanejo, aqui no 79.7. Deixa eu mandar um abraço também para minha amiga Vera, a Vera Lúcia Bueno. Bom dia, Márcio Souza, tudo bem? Toca para mim o César e Paulinho, Asa Delta. Eu toco daqui a pouquinho, tá bom, Vera? Tá ligadinha lá na Vila Flora, oferecendo aí para todos da família, para todos os ouvintes, um ótimo domingo, uma boa semana para você também, Vera. Tá ligadinha lá na Vila Flora, curtindo o nosso programa. Quem é o meu amigo Jota Alves, ele pediu aqui o Galo Índio. Eu vou tocar com o Vieira e o Vieirinha. Tá bom, Jota? Um abração para você, obrigado aí pela sintonia, pelo rádio ligado, logo de manhãzinha, já domingão gostoso.

0: superando os tradicionais ícones de risada no ano passado. É o que revela um estudo do jornal The New York Times, feito com base em dados globais de duas grandes plataformas, o Google e o Reddit. Para se ter uma ideia, foram analisados mais de 665 milhões de emojis usados por pessoas de todo o mundo no Gboard, teclado do Google que está integrado à maioria dos dispositivos que usam Android, o sistema operacional mais popular do mundo. Emojis, para quem não ligou, digamos, o nome à pessoa, são aquelas figurinhas que as pessoas usam para complementar ou reagir a mensagens escritas em redes sociais e aplicativos de mensagens, principalmente. A mudança está sendo atribuída à forte influência dos adolescentes na comunicação digital, que passaram a adotar a imagem do choro para expressar múltiplos sentimentos, como humor extremo, emoção ou constrangimento. O levantamento do jornal norte-americano aponta ainda um crescimento na popularidade do emoji da bandeira do Brasil, que se consolidou como a terceira imagem de maior expansão no uso recente em dispositivos móveis. Já o emoji da flor murcha, que geralmente significa tristeza ou desolação, é o que tem ganhado popularidade mais rapidamente, com muita gente usando para substituir o coração partido. Da Rádio 2, Milena Abreu.
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1: Muito bem, muito bem. São 7:11, 7:11, até as 9 da manhã. A gente vai por aqui, você ouviu aí o Edson e Hudson, Pagode em Brasília. São 7:11, 40-34-14-67. Você liga, manda o WhatsApp pra cá, viu, gente? Pede a sua música até as 9 da manhã. Eu vou por aqui com o melhor do sertanejo. É o melhor do sertanejo, a notícia, a informação aqui para o ouvinte ficar bem informado. São 7:12, 7:12. 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São 7:13. 7:13. Vamos trazer mais notícias, mais informação aqui para o ouvinte ficar bem informado. O Humberto Ferretti, ele vai voltar com a notícia, com a informação aqui no 79.7. Humberto Ferretti.
2: Nem mesmo a possibilidade de uma safra recorde derruba o preço do milho. Pelo contrário, o grão ficou mais caro no campo nos últimos dias, vendido a R$ 67,00 a saca, na média. Os números são do CPEA. O motivo principal é a postura do produtor, que está firme na hora de vender. O agricultor está de olho, por exemplo, no aumento dos preços internacionais, no atraso da colheita aqui no país e nos impactos que o El Niño ainda pode causar nas plantações. Da Rádio 2, Humberto Ferretti.
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7 da manhã, 21 minutos. Tá aí, você ouviu aí? É, você ouviu aí? O João Paulo e o Daniel, João Paulo e Daniel, aos trancos e barrancos. São 7 da manhã, 21 minutos, 7h21, gente. Deixa eu mandar um abraço aqui pro meu amigo Amarelo, tá ligadinho, tá curtindo o nosso programa lá na cidade de Atibaia. Alô, Amarelo, bom dia, bom dia, bom dia. Ele quer ouvir aqui o delegado Jaracuçu, é, com o Léo Canhoto e o Robertinho, mandando aí pro J. Alves. Alô, Amarelo, alô, é, alô, cidade de Atibaia, pessoal ligadinho lá no bairrão do Rosário, tá na audiência, tá curtindo, curtindo o 79.7. Ele pediu, vai ouvir, é o delegado Jaracuçu, Léo Canhoto e o Robertinho.

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0: pago uma cachaça pra eu.
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0: delegado era valente, era temido pra chuchu. 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

Alan e Aladim, Alan e Aladim, 7h36, dois passarinhos. É, dois passarinhos, Alan e Aladim. São 7h36, gente, 7h36. Daqui a pouquinho tem o programa do Roberto Moreira, que vai das 9 até o meio-dia. São 7h36. Deixa eu mandar um abraço aqui para o meu amigo, o João, tá ligadinho, tá curtindo o nosso programa lá no Bom Retiro. Alô, João Pereira, tá ligadinho, né, João? O João, a Terezinha, estão ligadinho lá, curtindo o nosso programa. Ele quer ouvir aqui o Ex-Amor com o Amado Batista, é isso. A gente toca assim, tá bom, João? Um ótimo domingo abençoado aí para vocês, estão na sintonia. Estão sintonizando 79.7 em faixa estendida. São 7h37 agora, pulando ponteiro. Daqui a pouquinho tem um momento de fé, um momento de reflexão do rádio. Às 8 da manhã, um momento de fé, um momento de reflexão do rádio. Um momento de agradecimento, agradecer a Deus aí por tudo de bom que ele tem feito na vida da gente. A gente só tem que agradecer, né, gente? Reclamar menos e agradecer mais, é isso. São 7h37. É, o João Pereira e a minha amiga Terezinha estão ligadinhos lá no Bom Retiro. Eles pediram aqui o Amado Batista e a gente toca. Meu ex-amor. 7h38, bom dia!

0: 44 minutos, Hugo Pena e Gabriel Mala Pronta. São 7h44, até as 9 da manhã. Eu vou por aqui com o melhor do sertanejo, as notícias, as informações aqui para o ouvinte ficar bem informado. Deixa eu mandar um abraço aqui pro meu amigo William Gravina. Tá ligadinho, né, William? Bom dia para você aí, obrigado aí pela sintonia. Pai do nosso amigo aí, o Matheus Clayton. Um abração para você, viu, William? Ele tá pedindo aqui o cheiro de shampoo com Christian e Ralph. Eu toco sim, tá bom, William? Um abração para você, um ótimo domingo abençoado. Tá ligadinho, tá curtindo o nosso programa ali na Vila Municipal. Um abração para você, viu, William? Tá ligadinho, eu toco daqui a pouquinho o cheiro de shampoo. São 7h45, 7h45, tem mais gente ligada, tem mais gente curtindo o nosso programa. Quem está na audiência, mandou o WhatsApp aqui pra gente, vamos ver aqui quem está ligadinho aqui, está na audiência.
1: Bom dia, meu amigo Márcio Souza, o melhor comunicador sertanejo da região Bragantina. Estamos aqui na audiência, eu, meu neto Pedro Henrique, minha esposa Cristiana, minha filha Andressa. Estamos todos aqui curtindo a 79,7 com Márcio Souza no comando. Manda pra nós hoje aí, modão aí do trio Parada Dura ou Barreirito, o que você tiver aí, tá bom? Valeu, meu amigo Ivan Martins, passando por aí.
0: Pediu, vai ouvir. Alô, Ivan Martins, trio Parada Dura. É o Barco de Papel 746. Bom

0: Rafael, Christian e Ralph, cheiro de shampoo.
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0: Essa foi lá pro meu amigo William Irafina, na audiência do rádio. Alô, William. Bom dia, querido. São 7 da manhã, 52 minutos. 7h52. Daqui a pouquinho tem um momento de fé, um momento de reflexão do rádio. É daqui a pouquinho aqui no 79.7 em faixa estendida. FM 79.7 em faixa estendida. São 7 da manhã, 53 minutos. 7h53. Deixa eu mandar um abraço aqui também para a Janaína Oliveira. Bom dia. Olá, Márcio, bom dia. A programação está ótima. Toca pra gente aí o Jean Giovanni, Mensagem Errada. Ela tá lá no Lago do Buinho. Alô, Janaína Oliveira. Bom dia. Tá na sintonia. Tá sintonizando, tá curtindo o nosso programa. A gente, né, só tem que agradecer aí o carinho da audiência de cada um de vocês, viu, gente? Até as 8, até as 9 da manhã, estarei por aqui comandando o nosso show sertanejo. São 7 da manhã, 54, 7h54, ela pediu, vai ouvir, Jean e Giovanni. Mensagem Errada, 7h54, bom dia!

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3: São pontualmente 8 da manhã. É neste momento, minha amiga. É nesse momento, meu amigo. Eu queria pedir um pouquinho da tua atenção para juntos nos refletirmos de tudo de bom que Deus nos faz na vida de cada um de nós. Vamos agradecer a Deus pelo ontem, agradecer a Deus pelo hoje e a pedir a Deus pela esperança do amanhã. Vamos agradecer a Deus, gente, por acordar de manhã ver esse dia tão maravilhoso. Agradecer a Deus pelo sol que brilha. Agradecer a Deus pelo ar que respiramos. Agradecer a Deus pelo frio, pela chuva. Na verdade, nada está bom para o ser humano. Se faz calor, reclama. Se faz frio, reclama. Se chove, reclama. Gente, quantas e quantas pessoas queriam uma oportunidade dessa e já não se encontram no meio de nós? Somente agradeça, gente. Agradeça a Deus por tudo de bom que Ele tem feito na sua vida. Agradeça a Deus, gente, pela sua família, pela sua família, pelos seus amigos. Somente agradeça. Agradeça a Deus pelo pão de cada dia. De repente, o pouco que você tenha, começa a reclamar. Ah, porque está faltando isso? Ah, porque está faltando aquilo? Gente, olhe para trás e veja o seu próximo. Quantas e quantas pessoas, gente, passando por necessidades. Somente agradeça. Agradeça a Deus por

pelo seu emprego. De repente você bem empregado, ah, porque o meu patrão é isso, ah, porque o meu patrão é aquilo. Gente, quantas e quantas pessoas desempregadas, quantas e quantas pessoas buscando um trabalho. Somente agradeça. Eu venho através dos microfones a 79.7 FM. Somente agradecer. Agradecer a Deus pela minha família. Agradecer a Deus pelos meus amigos. Agradecer a Deus por tudo de bom que Ele tem feito na minha vida. Meu muito obrigado. Obrigado, obrigado, obrigado por tudo, Senhor. Obrigado pelo meu emprego. Obrigado, Senhor, pelo pão de cada dia que o Senhor tem me dado. Obrigado, Senhor, pela minha família, pelos meus amigos. Meu muito obrigado, Senhor. 8:04, 8:04. No nosso momento de fé, no nosso momento de reflexão do rádio, eu quero colocar aqui os nomes da Geni Santos e família. O meu amigo, o Ivan Martins e família do bairro da Penha. A Janaína Oliveira do Jardim Lago do Moinho e família. O meu amigo William Gravino e família. Meu amigo Matheus Cleiton e família. Também aqui no nosso momento de fé, no nosso momento de reflexão do rádio. O João Pereira Lima e a esposa Teresília, do bairro do Bom Retiro. Também o meu amigo Adalto, do Padre Aldo Bolini. Meu amigo Amarelo, da cidade de Atibaia, lá do bairrão do Rosário. O meu amigo J. Alves, com a esposa Maria Trindade e família. Também no nosso momento de fé, no nosso momento de reflexão do rádio, eu quero colocar aqui a Vera Lúcia Bueno e família da Vila Flora. O meu amigo, o Toninho Baiano e família. Também no nosso momento de fé, no nosso momento de reflexão, o meu amigo Chico Garisto, a família Garisto e família, lá do bairro do Toró. O meu amigo Lúcio, ali do Jardim Recreio, Bartolúcio e família. Também aqui eu quero colocar aqui, no nosso momento de fé, no nosso momento de reflexão do rádio, o meu amigo Renato e família, do Jardim São Miguel. No nosso momento de fé, no nosso momento de reflexão, o meu amigo, o Tiago e família, ali da Ípica. Senhor, fazei de mim um instrumento de vossa paz. Onde houver ódio, que eu leve o amor. Onde houver ofensa, que eu leve o perdão. Onde houver discórdia, que eu leve a união. Onde houver dúvida, que eu leve a fé. Onde houver erro, que eu leve a verdade. Onde houver desespero, que eu leve a esperança. Onde houver tristeza, que eu leve alegria. Onde houver trevas, que eu leve a luz. Ó Mestre, fazei que eu procure mais consolar que ser consolado, compreender que ser compreendido, amar que ser amado. Pois é tanto que se recebe, e é perdoando que se é perdoado, e é morrendo que se vive para a vida eterna.

da manhã, 12 minutos, 8 e 12, segura, segura nas mãos de Deus e vai. Este é o nosso momento de fé, o nosso momento de reflexão do rádio.

0: 8 da manhã, 12 minutos, 8 e 12, este é o nosso momento de fé, o nosso momento de reflexão do rádio.
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0: São 8 da manhã, 13 minutos, 8 e 13, este é o nosso Show Sertanejo, que vai até as 9 da manhã. É com o melhor do sertanejo, as notícias, as informações aqui para o ouvinte ficar bem informado. Já vamos dar uma passadinha na rapidinha do esporte, gente, para falarmos de campeonato brasileiro. É, tivemos o início ontem aí da rodada. O Internacional ficou no empate em 0-0 com o Atlético Mineiro, lá no Beira Rio, gente. É, ficou no 0-0 com o Atlético Mineiro. O Fluminense bateu o Remo por 2-1 no Maracanã. E no Mineirão, o Cruzeiro acabou batendo a equipe do Flamengo aí por 2-1. E hoje, vamos ter aí, olha, hoje, pela 24ª rodada, vamos ter aí Palmeiras e Vasco às 4 da tarde no Bank Park em São Paulo. É, vamos ter aí hoje no estádio Cícero de Souza Marques, né, aqui em Bragança Paulista, o Red Bull Bragantino encarando a equipe do Grêmio. Jogo agendado para as 4 da tarde, transmissão aqui da 79.7. Às 4 da tarde, no Barradão, tem o clássico baiano, tem Vitória e Bahia. Já às 18h30, lá na Vila Belmiro, Santos encara a equipe do Mirassol. Jogo agendado para as 18h30. Às 18h30, na Arena Condá, em Santa Catarina, a Chapecoense encara a equipe do São Paulo. Já no Couto Pereira, às 19h30, o Coritiba encara a equipe do Corinthians. Portanto, né, o Coritiba vai receber a equipe do Corinthians. Este jogo está agendado aí para as 19h30. Já para amanhã, o complemento da 24ª rodada com Botafogo e Atlético Paranaense no estádio Nilton Santos, lá no Rio de Janeiro. Portanto, o complemento da rodada será amanhã, às 20 horas, com Botafogo e Atlético Paranaense. A classificação está assim, classificação parcial, viu, gente? Antes de encerrarmos aí essa 24ª rodada, a classificação parcial está assim. Na liderança vem aí a equipe do Palmeiras com 48 pontos, em segundo, Flamengo com 45, em terceiro, o Atlético Paranaense com 41 em quarto, Fluminense 41 em quinto, o Cruzeiro com 39 em sexto, Bahia 34 em sétimo, o Atlético Mineiro tem 33 pontos em oitavo, Red Bull Bragantino com 32 em nono, Corinthians com 32 em décimo, o Coritiba tem 31, décimo primeiro, o Botafogo com 30, décimo segundo, Vitória com 29, décimo terceiro, São Paulo 27, décimo quarto, Santos com 25, décimo quinto, o Grêmio tem 25, décimo sexto, o Inter, né, o Internacional aí com 25, na zona da decola, na zona do rebaixamento, a equipe do Mirassol é o 17º com 23, 18º o Remo com 23, 19º o Vasco, né, o Vasco aí com 22, em 20º segurando a lanterna, a equipe da Chapecoense tem apenas 11 pontos ganhos. Portanto, está aí a 24ª rodada do Campeonato Brasileiro sendo um destaque aqui dentro do nosso Show Sertanejo. Só lembrando que o Red Bull Bragantino encara a equipe do Grêmio aqui em Bragança Paulista, estádio Souza, Cícero de Souza Marques. A bola vai rolar às 4 da tarde e a partir das 3 da tarde começa o painel esportivo com toda a equipe Gol de Placa. São 8:18, 8:18, gente. Até às 9 eu vou por aqui com o melhor do sertanejo. Deixa eu mandar um abraço aqui pro pessoal que está ligadinho aí, curtindo o nosso programa. A gente só tem que agradecer aí o carinho da audiência, pessoal, na sintonia certa. Quem está ligadinho aqui? O meu sobrinho Fábio. Alô, Fábio, tá lá no Boa Vista. É o Fábio, a Emily, estão ligadinho lá, estão curtindo o nosso programa. Quem mais está ligadinho aqui, tá por lá também, né? O Fábio, a Emily, o Heitor, o Oliver e o Gael. É, o Heitor quer ouvir aqui o sonho do caminhoneiro. Sonho de um caminhoneiro com o milionário e o José Rico. Estão ligadinho, estão curtindo o nosso programa lá no bairro Boa Vista. Alô, Fábio, alô, Emily, né? O Heitor, o Oliver, o Gael, tão ligadinho lá, curtindo. 8:19, milionário José Rico, o sonho de um caminhoneiro. Bom dia.

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gente. É, até as 9 da manhã eu vou por aqui com o melhor do sertanejo todos os domingos, viu, gente? Todos os domingos, das 6 às 9 da manhã, estou por aqui levando o melhor do sertanejo, o melhor do sertanejo, a notícia, as informações aqui para o ouvinte ficar bem informado. São 8:30, 8:30, 40-34-14-67, 40-34-14-67, você vai ligando para cá, vai participando, né? Vai pedindo a sua música aí que a gente toca até as 9 da manhã, o melhor do sertanejo. São 8:30. Deixa eu mandar um abraço aqui pro meu amigo. Alô, Gugu! Grande Gustavo! O popular Gugu tá na audiência, né, Gustavo? Gugu lá da Embramil, um abração pra você, viu, querido? Um ótimo domingo abençoado aí pra você, pra sua família. Grande Gugu tá por aí, tá curtindo o 79.7. Um abração pra você, viu, Gugu? Um abração pra você aí, um ótimo domingo abençoado. Gente, são 8:31, 8:31. Eu quero mandar um abraço aqui também pro meu amigo, o João Campo. Ele está lá na Vila Municipal, está lá na José Beltrame. Está na audiência. Alô, João Campo! Bom dia, bom dia, bom dia! Está na sintonia, sintonizando 79.7. São 8:31, 8:31. Também quero mandar um abraço aqui pro meu amigo Renato Carpinteiro. Tá ligadinho, tá curtindo o nosso programa lá no Jardim São Miguel. Alô, Renato. Bom dia, Renato. Grande Renato Carpinteiro, tá ligadinho lá no Jardim São Miguel. Meu amigo Marquinhos, o popular Tatu, tá lá no Campinho. Com a esposa Regina, o filho Gustavo, a filha Maria Luísa, tá na sintonia. Tá sintonizando 79.7 em faixa estendida. Quem mais tá ligadinho aqui? O meu amigo Lúcio, lá no Jardim Recreio. Meu amigo Lúcio, o bar do Lúcio, tá na sintonia, né, Lúcio? Um ótimo domingo. Meu amigo Chico Garisto. Alô, Chiquinho Garisto. O Chico Garisto, a Ana Patrícia, o Marçal, o Samuelzinho, tá todo mundo ligadinho lá, curtindo o nosso programa. Gente, são 8:32. 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São 8:33, 8:33, dando sequência na parte musical. Henrique Juliano, Cuida Bem Dela.

0: 37 minutos, 8h37. Domingão, dia 23 de agosto, ano é 2026. Que prazer enorme de estarmos de volta aqui nos microfones, o 79.7, em faixa estendida do rádio. São 8h38, gente, 8h38, tem mais notícias, tem mais informação aqui para o ouvinte ficar bem informado. É este domingão gostoso aí, e a notícia, a informação no ar.
1: Desigualdade social é reforçada pela presença proporcionalmente maior de ricos na política, e a conclusão é de um relatório da Oxfam Brasil. O estudo constatou que, quando alcançam o poder, as pessoas com maior riqueza acabam criando leis e regulações que não favorecem a distribuição de recursos. O relatório avalia que a concentração econômica afeta a economia porque proporciona às elites o poder de veto sobre políticas públicas e também influencia as eleições. O documento ainda analisa a situação de quem dispõe de recursos para influenciar e definir as agendas públicas que disputam a destinação dos recursos comuns. No ano passado, a riqueza dos bilionários cresceu 2,5 trilhões de dólares e atingiu o recorde histórico de 18,3 trilhões. Da Rádio 2, Fabíola Altran.
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5: Muito bem. Estamos de volta. São 8 da manhã, 46 minutos, 8h46, gente. Até as 9, eu estou por aqui no comando do nosso Show Sertanejo. Todos os domingos, das 6 às 9 da manhã, é o melhor do sertanejo, a notícia, a informação aí para deixar aí o ouvinte bem informado. Hoje, domingão, dia 23 de agosto, o ano é 2026, um domingo, né, maravilhoso, né, um domingão maravilhoso, ensolarado, bom demais, né, gente? Bom demais, são 8 da manhã, 46 minutos. Deixa eu mandar um abraço aqui pra você aí no sítio, na chácara, na fazenda, né? Tá ligadinho aí, tá curtindo o nosso programa. Uns já tomaram aquele café, já prepararam aquele café gostoso, né? Bom demais. Outros levantando agora, preparando aquele café maravilhoso. Nosso muito obrigado, viu, gente? Nosso muito obrigado aí pela sintonia. Você caminhoneiro, os caminhoneiros aí cortando as BRs, curtindo o 79.7. Deixa eu mandar um abração aqui pro meu amigo Luiz Santana, tá ligadinho, né, Luiz? Um abração aí pro senhor, tá bom? Luiz Santana tá lá na Vila Bianchi. Grande Luiz Santana com a esposa, a Santina, tão ligadinho lá, curtindo 79.7. Também quero mandar um abraço aqui pro meu amigo Robertinho cabeleireiro, lá do Toró, né? Um abração pro Robertinho, a Edilene, o Daniel, a Renata. Pessoal ligadinho lá, curtindo o nosso programa, nosso muito obrigado. Ai, hoje é aniversário do meu amigo, o Robertinho. Alô, Robertinho! Parabéns aí pra você, querido. Parabéns pra você, que essa data se repita por muitos e muitos anos, com muita paz, saúde, alegria e felicidades. Né, o Robertinho, com a esposa Edilene, estão ligadinho lá. Parabéns, viu, Robertinho? Que Deus continue te abençoando hoje e sempre. Que você, né, continue aí sendo esta pessoa maravilhosa. O Robertinho, com a esposa Edilene, né? A gente, né, que acabou aí construindo uma amizade boa, né? Família, gente boa, família do meu amigo Robertinho, lá do bairrão do Toró. Estão ligadinho lá? É, e daqui a pouco aquele churrascão, né, Robertinho? Um abração pra você aí, tá bom, querido? Parabéns pra você aí, né? Sempre que Deus possa te abençoar hoje e sempre. Essa vai lá pro meu amigo Robertinho. Leandro e Leonardo, hoje é seu aniversário. Bom dia!

0: Leandro e Leonardo, é, hoje é seu aniversário. Foi lá pro meu amigo Robertinho, né? O amigo Robertinho, com a esposa de dele. Estão ligadinho lá, estão curtindo o nosso programa, lá no Toró, né? A Edilene, a Renata, o Daniel, o Lorenzo, né? Estão todo mundo ligadinho lá, estão todos curtindo o 79.7. São 8 da manhã, 52 minutos. Agora é ele, Gustavo Mioto, impressionando os anjos. 8h52. Bom dia!
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Pressionando os Anjos, Gustavo Mioto. Gente, são 8:56. Eu quero agradecer aqui o carinho da audiência de cada um de vocês. A gente, só tem que agradecer aí o carinho de cada um de vocês, viu, gente? Nosso muito obrigado. Você que acompanhou o Márcio Souza, das 6 às 9 da manhã. O Roberto Moreira já está chegando aí na sequência com o programa Roberto Moreira. Produção, apresentação, parte técnica, ficou por minha conta, Márcio Souza. A direção geral de rádio é de Maria de Lima. Tô indo embora. Eu volto no domingo às 6 da manhã, acordando Bragança, acordando a região com notícias, com informações. Eu desejo a todos um ótimo domingo. Fiquem todos com Deus. A última de hoje, Gustavo Lima. 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Tchau, Bragança. Tchau, região.

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6: Oi, muito bom dia minha amiga dona de casa, bom dia chefe de família, bom dia rapaz, bom dia princesa, estamos chegando aqui pela Bragança FM, nesta manhã gostosa de domingo, hoje é dia 23, viu? 23 aí do mês de agosto de 2026, é o programa Roberto Moreira começando para você por aqui, na direção geral de rádio de Maria de Lima, nos comandos técnicos e apresentação fica por minha conta, até às 12 horas eu vou ficando por aqui, na mais ouvida da região.
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6: Abrindo a nossa programação, a mais pedida da semana passada, Gilberto e Gilmar. Assino com X, a mais pedida para você. 9 horas mais 6 minutinhos. Bom dia, Bragança. Bom dia, Brasil.

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1: Tá aí, Felipe Araújo nas ondas do rádio, música bonita, volta pro Felipe. Antes você ouviu aí é o Mato Grosso e o Matias cantando Casebre de Palha e abrindo aí a nossa programação. Gilberto e Gilmar cantando a música Assino com X. Agora são 9 horas mais 14 minutinhos, 9:14, para a Banca Ninho da Saudade, sucesso de ontem, de hoje e de sempre, tudo original e sem pirataria. 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
1: É o nosso Trinca de Sucessos de hoje, trazendo de volta para você a mais pedida da semana passada. Eles, Gilberto e o Gilmar, cantando para você Assino com X, esta é a 1.

4034-0442, 4034-0442 é o nosso telefone, prontinho para atender você. 4034-1467, 4034-1467 é o WhatsApp aqui da Bragança FM. Tem também o Facebook lá do Roberto Moreira, você pode entrar em contato através do Facebook do Roberto Moreira. Tem também o Zap exclusivo do Roberto Moreira, é o 011-99796-2223, 011-99796-2223, música de número 1, Gilberto e Gilmar, Assino com X, a 2 é essa daqui, Roberto e o Meirinho, A Noite do Nosso Amor, esta é a 2.

4034-0442, 4034-0442 é o nosso telefone, prontinho para atender você. 4034-1467, 4034-1467 é o nosso WhatsApp para você deixar o seu recadinho. Tem também o Facebook do Roberto Moreira, você acessa lá e deixa o seu recadinho também. Tem também o zap exclusivo aqui do Roberto Moreira, é o 011-99796-2223, 011-99796-2223, música de número 1. Assino com X, com Gilberto e Gilmar, música de número 2. A Noite do Nosso Amor, com Roberto e Merinho, e a 3 é essa daqui. João Paulo e Daniel, Alguém... É a 3.

meus braços. 4034-0442, 4034-0442 é o nosso telefone prontinho para atender você. 4034-1467, 4034-1467 é o nosso WhatsApp para você entrar em contato com a gente. 4034-1467, tem também o Facebook do Roberto Moreira, também você pode acessar lá no Facebook do Roberto Moreira e deixar também seu recadinho por lá, tá bom? Tem também o zap exclusivo aqui do programa Roberto Moreira, 011 99796-2223, 011 99796-2223. E então, hein? Qual é a sua preferida? Você prefere aí o Gilberto e o Gilmar cantando a música Assino com X?

4034-0442 é o nosso telefone prontinho para atender você. 4034-1467, 4034-1467 é o nosso WhatsApp, viu? Você pode enviar sua mensagem no WhatsApp, é muito mais rápido, muito mais fácil para atender você, viu? Muito mais tranquilo para atender você através do WhatsApp, tá bom? Você pode também enviar aí a sua mensagem através do nosso Facebook, né? O Facebook lá do Roberto Moreira. Você envia aí a sua mensagem e deixa o seu recadinho também, nós vamos atender você, viu? Tem também um WhatsApp exclusivo do Roberto Moreira, é o 011-99796-2223, 011-99796-2223, o WhatsApp exclusivo aqui do Roberto Moreira. São 9h22, 9h22, vamos à previsão do tempo para hoje. Sol com diminuição de nuvens é de manhã, tarde ensolarada, noite de muitas nuvens. O sol apareceu às 6h25, vai se pôr às 17h52, nós estamos na lua crescente, viu? A umidade relativa do ar está entre 33% e 98%. O vento pode chegar até a 7 km por hora, né? A temperatura hoje, a mínima 10 graus, a máxima 24 graus, mínima 10, máxima 24. Agora, aqui na Coronel Osório, manhã gelada, viu? Gelada, 15 graus aqui pelos lados do Altos de Bragança, aqui na região central de Bragança, aqui na Praça Central de Bragança, na Coronel Osório, 15 graus para você. São 9h23, 9h23. Obrigado a você que está participando com a gente. Participa com a gente aí também através aí do nosso Facebook, viu? Lá é o Roberto Moreira, é só deixar seu recadinho lá, tá bom? Vai concorrer também ao Pix no valor de R$100 aí no final do mês de agosto. Tá certo? É só participar comigo, já vai concorrendo, tá bom? Participou aqui, já fica concorrendo, vai ter um sorteio no último programa aí do mês de agosto, tá certo? São 9h24, 9h24. Deixa eu mandar um abraço todo especial ao Maurício Nogueira, que tá curtindo a gente lá no bairro do Campo Novo. Alô, Maurício, um abraço, obrigado pra você, pela sua sintonia, viu? Muito obrigado por estar curtindo aí a programação da Bragança FM aqui nas manhãs de domingo, né? Deixa eu mandar um abraço todo especial também, sabe quem tá curtindo a gente também? Lá no bairro do Passa Três em Tuiuti, lá o pessoal do Cido Eloy lá também curtindo a gente, lá na agropecuária Cido Eloy lá, né? Dá um aumenta o som aí para que o pessoal que tá participando por aí também consiga ouvir a gente, né? Muito obrigado também, viu? O pessoal que tá com o radinho ligado aí nas padarias, rodeando a cidade, né? Há várias padarias aí na manhã de domingo com o radinho ligado, curtindo aí o programa Roberto Moreira, e você que está nos levando aí para vários lugares, você que trabalha como motorista de aplicativo, né? E nas manhãs de domingo fica curtindo aí o programa Roberto Moreira e levando a gente para todos os cantos aí, fazendo companhia com você. Nosso muito obrigado aí pelo carinho da audiência, viu? Próxima música, então, para todos vocês e para todos que estão curtindo a programação da Bragança FM. Vem chegando Tibagi e Miltinho nas ondas do rádio. Passarinho do Peito Amarelo, 9h25. Bom dia.

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Tá aí, Baitaca cantando nas ondas do rádio, do fundo da grota, música bonita, né? São 9 horas e 36 minutinhos, 9h36, o telefone 4034-0442 é o telefone que mais toca nas manhãs de domingo por aqui, né? Quando o Roberto Moreira tá falando, não consegue atender, né? É, não dá pra atender, né? Não dá pra fazer duas coisas ao mesmo tempo, né? E nós estamos aí com a 24ª rodada aí do Campeonato Brasileiro de Futebol, né? Nós tivemos aí ontem lá no Maracanã, o Fluminense venceu aí a equipe do Remo pelo placar de 2-1, né? No Beira-Rio, o Internacional recebeu o Atlético Mineiro e empatou em 0-0. O Cruzeiro recebeu o Flamengo no Mineirão e venceu pelo placar de 2-1. Daqui a pouquinho, às 16 horas, o Palmeiras recebe o Vasco da Gama lá no Nubank Park, aqui em Bragança Paulista, no Cícero de Souza Marques, com a transmissão aqui da Bragança FM, toda a equipe esportiva número 1 do rádio. O Red Bull Bragantino recebe a equipe do Grêmio. No Barradão, também às 16 horas, o Vitória recebe a equipe do Bahia. Na Vila Belmiro, às 18h30, o Santos recebe o Mirassol. Na Arena Condá, às 18h30, também a Chapecoense recebe a equipe do São Paulo. No Couto Pereira, às 19h30, o Coritiba recebe a equipe do Corinthians. E no Nilton Santos, esse jogo é amanhã, lá no Engenhão, o Botafogo recebe o Atlético Paranaense. Amanhã, fechando aí a 24ª rodada do Campeonato Brasileiro de Futebol, que até o momento tá assim, ó. O Palmeiras tem 48 pontos, viu? 48 pontos, está na primeira colocação. O Flamengo, que perdeu ontem, né? Tem 45 pontos, está na segunda colocação. Aí o Atlético Paranaense vem na terceira colocação com 41, depois o Fluminense, 41, está na quarta colocação. Red Bull Bragantino tá na oitava colocação com 32 pontos, viu? Pode ir hoje a 35 e subir alguns pontinhos, alguns degraus, ou ficar por ali mesmo, né? O importante é não cair, não é verdade? Aí lá na zona de rebaixamento a gente tem o Mirassol com 23 pontos, 17º colocado, o Remo também 23 pontos, 18º colocado, com 22 pontos aí o Vasco da Gama é o 19º colocado e a Chape é a última na tabela de classificação, está aí com apenas 11 pontos ganhos, está na 20ª colocação aí a Chape, que deve voltar aí para a Série B esse ano. São 9 horas mais 39 minutinhos, 9h39. Vamos colocar música aqui na nossa conversa. Deixa eu ver para quem vai a próxima seleção musical. Deixa eu ver. Ah, sim. Vai lá para minha amiga Ana Pisano, lá no bairro do Curitibano. Tá curtindo a gente, tá oferecendo aí para o esposo, Domingos, para todos os ouvintes, para todos da rádio, né? Ela pediu aí Filho Pródigo. Vou tocar aí com Júnior e Júlio e a Lorena e a Rafaela, viu? Aí eles cantam junto, Filho Pródigo, música linda, linda, né? Quem tá curtindo a gente lá na cidade de Atibaia, meu amigo Luiz Bassi, alô Luiz, um abraço, viu? Tá oferecendo aí a próxima seleção musical aí para a Maria Helena, para o Keio Corintiano, também para o Chula, também curtindo aí a nossa programação. Vem chegando eles, Júnior e Júlio, com a Lorena e com a Rafaela, Filho Pródigo.

0: Cascatinhana nas ondas do rádio, Colcha de Retalho, música linda, linda, linda. 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
0: Sua Majestade a Viola, trazendo para o meu amigo Keio, corintiano, curtindo a gente lá no bairro do Cruzeiro. Obrigado aí pelo carinho da audiência. Trazendo também lá para o nosso amigo, o Chico Garisto, curtindo a gente lá no bairro do Toró. Obrigado também, viu, Chico? Um abraço também para o Ditinho da Viola, lá na cidade de Piracaia, ouvindo a gente. O nosso muito obrigado aí pelo carinho da audiência. Também, especialmente lá para minha amiga Terezinha, lá da Santa Libânia. Alô, Terezinha. Obrigado aí pelo carinho da audiência, viu? Muito obrigado aí por estar curtindo a gente nas manhãs de domingo por aqui. Vai lá para o Maurício Nogueira, lá no bairro do Campo Novo. Vai também para o Sul Mineiro, né? Lá na Santa Luzia também, ouvindo a gente. Vem chegando os dois mineiros cantando nas ondas do rádio. Aniversário do meu pai.

0: Aí, Mococa e Paraíso, O Caçador, nas ondas do rádio, música linda, linda, linda, para Banca Ninho da Saudade, sucesso de ontem, de hoje e de sempre, tudo original e sem pirataria, Ninho da Saudade ofereceu.
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0: Tá aí, Bruno e Marrone nas ondas do rádio, Te Amo e Não Te Quero, né? Te Amo e Não Te Quero é o nome do sucesso gostoso aí com Bruno e Marrone, pra você curtiu aqui na nossa programação, né? Agora são 10 horas e 9 minutinhos, 10 e 9. 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
0: Ah, você fez a sua fezinha na Mega Sena e tá aí todo preocupado, esperando o sorteio, né? O sorteio era pra acontecer ontem, né? Era pra acontecer ontem, mas, no entanto, vai acontecer hoje, né? Vai acontecer hoje às 11 horas da manhã, né? O próximo... Agora, a Caixa Econômica já regularizou, né? Agora é todos os domingos, viu? Todos os domingos às 11 horas da manhã, então acontece o sorteio. Você que fez a sua fezinha, que está aguardando aí, o que que acontece? 58 milhões só, tá? Só 58 milhões serão sorteados hoje. Quem sabe você possa se tornar aí mais um milionário, né? 58 milhões. Se você fez a sua fezinha, então fique atento, viu? Fique atento logo mais às 11 horas da manhã. A Caixa Econômica fará aí o sorteio da Mega Sena para você. São 10 horas mais 12 minutinhos, 10 e 12. Deixa eu mandar um abraço todo especial ao pessoal que está curtindo a gente, né? Obrigado aí pelo carinho da audiência, né? Minha amiga Cristina tá curtindo a gente lá no bairro da Mãe dos Homens, né? Muito obrigado, viu, Cristina? Ela tá oferecendo a próxima seleção musical para o Carlinho, o sobrinho, né? Ela falou assim que é o verdadeiro anjo da vida dela, né? Ô, Cristina, viu? Que bom, né? Que bom que você tem um anjo aí na vida, né? Então, Carlinho aí, um forte abraço, que continue sendo esse anjo aí na vida da Cristina, né? Ela pediu Amar é Cuidar com o Bruno e Marrone. Vou tocar também na sequência para você, viu? Muito obrigado pelo carinho da audiência. A Maria Antônia Domingues tá lá na Santa Libânia também curtindo a gente. Ela tá oferecendo para todos os ouvintes, para todos da rádio. Ela pediu Amor de Primavera aí com o Di Paulo e o Paulino. Na sequência a gente toca também, tá bom? Próxima seleção musical também vai para minha amiga Eliana Oliveira, lá na cidade de Morungaba, também curtindo a gente. Obrigado aí pelo carinho da audiência, viu? Lá em Bom Jesus dos Perdões, alô, Bom Jesus dos Perdões! O nosso amigo Braz, lá em Bom Jesus dos Perdões, curtindo a gente. Muito obrigado aí pelo carinho da audiência. Ele tá pedindo qual? Carreiro e Pardinho Filho, né? Meu Sofrimento, uma música bonita aí também. Essa música foi gravada por Tião Carreiro Pardinho lá nos primórdios, né? Quando Tião Carreiro Pardinho fazia muito sucesso, né? E foi regravada aí por Carreiro e Pardinho Filho também. Então nós vamos tocar com o Carreiro e o Pardinho Filho, né? Um abraço também ao Williams Creighton, também curtindo a gente. Próxima seleção musical especialmente para ele também, né? Lá no bairro do Cruzeiro, meu amigo Keio Corintiano ouvindo a gente, tá oferecendo para Cida do Parque dos Estados, também para o Luiz Bassi, para o Wilson Faustino e todos os ouvintes também. Ele pediu a música Porta do Mundo aí, com Pião Carreiro e Zé Paulo, né? Pião Carreiro e Zé Paulo, Porta do Mundo. São 10 horas mais 14 minutinhos, vamos ouvir então Pião Carreiro e Zé Paulo, Canta nas Ondas do Rádio.

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1: A gente aprende cedo a dizer eu te amo, mas quase ninguém ensina o que essas três palavras realmente significam. Porque amar não é só sentir falta, não é só mandar mensagem de manhã, não é só postar uma foto juntos. Amor aparece quando ninguém está olhando, na preocupação silenciosa. Não chegou bem? No copo de água deixado na cabeceira, na mão segurada quando o outro está com medo. Porque no fim, amor não é aquilo que você promete, é aquilo que você faz.

Talvez você esteja esperando grandes provas de amor, mas talvez esteja procurando no lugar errado. Amor também está nas coisas pequenas, é lembrar que a outra pessoa teve um dia difícil, é ouvir a mesma história mais uma vez, é perguntar o que aconteceu e realmente esperar pela resposta, é perceber que o outro está diferente antes mesmo que ele consiga explicar, é não usar uma fraqueza como arma, é respeitar os limites, é estar presente sem precisar ser chamado. Porque quando alguém realmente importa, você não cuida apenas quando tem medo de perder. Você cuida porque aquela pessoa tem valor para você. E existe uma diferença enorme entre dizer que ama alguém e fazer essa pessoa

0: Te amo pode ser bonito, mas quando as palavras acabam, são as atitudes que contam a história.
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Aí, Barreirito nas ondas do rádio, música linda, linda, linda, dama de vestido longo. Agora são 10 horas e 39 minutinhos, né? 10h39 é o programa Roberto Moreira aqui pra você, né? Deixa eu falar pra você que tem aí seus crianças, tem idosos em casa, né? Aproveita, viu? Aproveita, leva até o posto de saúde, verifica aí a carteira de vacinação, vê se as vacinas estão todas em dias, né? Porque começa aí o tempo de muito calor, um tempo muito quente, né? E começa a vir as doenças respiratórias, né? Do verão. E aí é importante, viu, estar com as vacinações em dia, né? Então leva sua criança, leva seu idoso para um posto de saúde mais próximo, viu? Acompanhe, porque amar é cuidar, né? Como a gente ouviu aí na música do Bruno Marrone, né? Amar é cuidar, né? Então tem que cuidar das pessoas que a gente mais ama, tá bom? São 10 horas e 40 minutinhos, 10 e 40, hoje logo mais às 16 horas, né? Tem aí o futebol aí na Bragança FM, né? Hoje com o Bragantino enfrentando a equipe do Grêmio, né? Esse jogo acontece aqui em Bragança Paulista e você acompanha a nossa transmissão aqui. A partir dessas 15 horas nós estaremos já com o nosso painel esportivo, depois toda a jornada esportiva para você, né? Então hoje, no período da tarde, não tem o programa Roberto Moreira, tá? Nós teremos aí o futebol aí na Bragança FM, tá certo? São 10 horas e 40 minutos, 10 e 40. Deixa eu mandar um abraço também pro o Márcio Souza, né, que todas as manhãs de domingo abre aqui a manhã de domingo aqui, deixando a gente numa audiência formidável aqui, né, deixando aí os ouvintes curtindo aí a nossa programação, aumentando cada vez mais a nossa audiência por aqui, né. Muito obrigado, viu, Márcio, um abração pra você, viu. São 10 horas e 41 minutinhos, 10 e 41, vamos colocar um pouco de música na conversa, deixa eu ver pra quem vai aqui, a próxima seleção musical, deixa eu ver aqui, a Adriana Bueno tá curtindo a gente lá na Enedina Cortez, né? Alô, Adriano, um abraço, obrigado pelo carinho da audiência, viu? Ela pediu a música aí, Não São Palavras Lindas, com Chico Rei e o Paraná, né? Tá oferecendo aí pra mamãe, a Maria Aparecida Bueno, também para a irmã Vera Lúcia Bueno e para todos os ouvintes, para todos da rádio também. Muito obrigado aí pelo carinho da audiência, viu? Lá no bairro do Cruzeiro, curtindo a gente, a minha amiga Flávia Lima. Alô, Flávia, um abraço, viu? Ela pediu aqui com o Lindomar Castilho, Santa Maria do Brasil. Ela quer matar a saudade, né, Flávia? Um abraço, viu? Muito obrigado. A gente vai tocar para você também na sequência da nossa programação por aqui, tá bom? Lá no bairro do Cruzeiro, curtindo a gente, a Vera Bueno tá oferecendo para todos os ouvintes e para todos da rádio Noites em Claro aí com Teodoro Sampaio, também para todos os familiares, né, Vera? Um abraço, viu? A gente vai tocar também na sequência, deixa eu ver quem mais aqui. Lá vai também lá para o Osvaldo, lá de Várzea Paulista, lá na Vila Popular, lá em Várzea Paulista, curtindo a gente, oferecendo a seleção musical aí para a esposa Maria, também obrigado pelo carinho da audiência, né? Lá no Jardim Cedro, nosso amigo Jota Alves, alô Jota, curtindo a gente lá no Jardim Cedro, tá oferecendo aí a música Galo Índio aí com o Craveiro e Cravinho, oferecendo aí para o João Paulo, para Elis Regina, para a Isabela, para o Adalto, para a Adriana, para a Helena, para a Adriana, né, a outra Adriana, a filha, né, e para o Adão, para a Maísa, também tá oferecendo para o Brás lá em Bom Jesus dos Perdões e para o Amarelo lá na cidade de Atibaia também, curtindo a gente, obrigado, viu, Jota Alves, daqui a pouquinho a gente toca a música que você pediu, viu? Essa seleção musical vai também para o Jurandir Gonçalves, lá no bairro da Usina também, radinho ligado, curtindo a gente. É lá no Jardim São José, quem tá curtindo a gente é a Geni. Alô, Geni, um abraço, viu? Muito obrigado aí pelo carinho da audiência. Ela tá oferecendo a música aí com o Rio Negro e Solimões para o Anderson, para a Carla, o Henrique, o Tamires, a Margarete e o Irineu. Ela pediu a música Orvalho da Saudade, com Rio Negro e Solimões. São 10 horas e 43 minutinhos, 10 e 43. Vamos ouvir então o Rio Negro e os Solimões cantando nas ondas do rádio Orvalho da Saudade.

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3: Vamos falar com Deus, em nome do Pai que nos ama, do Filho que sofreu conosco e do

Maria, cheia de graça, o Senhor é convosco. Bendita sois vós entre as mulheres, bendito é o fruto do vosso ventre, Jesus. Santa Maria, Mãe de Deus, rogai por nós, pecadores, agora e na hora de nossa morte.

Queridos irmãos, queridas irmãs, em Cristo Jesus estamos com nosso momento de oração, nosso momento de fé. Como fazemos todas as semanas, colocamos as pessoas que estão interagindo com a gente. Conosco nesta manhã, no bairro do Passa Três, em Tuiuti, Célio e todos seus familiares. Também no Passa Três, em Tuiuti, José Bueno, Marlene e toda a família. Loteamento Caminhos de Tuiuti, João Carlos Godói e toda a família Godói. No bairro dos Godóis, em Tuiuti, família Frazão, família Lima, família Mourão. Na cidade de Itatiba, Marildo Pires e todos seus familiares. No Parque das Estâncias, em Morungaba, Dona Gonçalina, seu Nelson e toda a família. No Lava Pés, o José Carlos, a Cislene e todos seus familiares. No Passa Três, em Tuiuti, Dona Orlanda, seu Lázaro e todos seus familiares. Na cidade de Itatiba, Marli Godói, aliás, Rita Godói e todos seus familiares. Na cidade de Morungaba, Valdir Perini e toda a família. No bairro do Passa Três, em Tuiuti, Diniz Bueno, Isabel e todos seus familiares. Na Mãe dos Homens, a Cristina, Luiz Henrique, a Cacilda e toda a família. Na cidade de Morungaba, Marli Godói e todos seus familiares. Na cidade de Tuiuti, Benedito, a Sheila, a Vitória e toda a família. No Jardim São Miguel, Marcos Zamana e todos seus familiares. Na Vila Aparecida, Beatriz Moraes e toda a família. No bairro Secap, em Morungaba, seu Maciel, Dona Neuza e todos seus familiares. No bairro Passa Três, em Tuiuti, Dirce Moreira e todos seus familiares. No bairro do Arraial, também em Tuiuti, o Almir de Lima e toda a família. Na Vila Malva, a Elaine, Toninha, o Álvaro, a Tatiane e todos seus familiares. Na cidade de Morungaba, nós temos ali também Francisco Martins e todos seus familiares. No bairro do Arraial, Alziro Martins, Dona Lourdes e toda a família lá em Tuiuti. Na cidade de Piracaia, seu Nardino, a Dona Cida e todos seus familiares. Em Morungaba, Alexandre Martins e toda a família. No bairro do Atibaianos, a família Latanzi. Também no bairro do Atibaianos, a família Pimentel. No bairro do Arraial, em Tuiuti, Amarildo de Lima e todos seus familiares. Cleusa de Moraes Rodrigues Alves e toda a família. Na cidade de São Paulo, Clarice Nogueira e todos seus familiares. Antônio Tadeu de Souza e família. No bairro Rio Abaixo, em Tuiuti, Joel Martins e todos seus familiares. Pela plena recuperação da sua esposa. Também na região central aqui de Bragança, Dona Mari e toda a família, João Carlos Carvalho e todos seus familiares, Rodrigues Júnior e família, Márcio Rossini e família, Derli Medeiros e família, Júlia Pales e família, Matheus Cleiton e todos seus familiares, no Parque dos Estados, Luana Torricelli e toda a família, Ted Fagundes e todos seus familiares, Paulo e Fátima Oliveira e todos seus familiares, no Parque dos Estados, Antônio Dias e todos seus familiares, Cláudio Moreno e toda a família, na Vila Bianca, a Márcia e todos seus familiares, João José Domingues e família, no bairro dos Machados, em Tuiuti, Ricardo e Anália e toda a família, no Jornal Mais Bragança, Celso Ricardo e todos seus familiares, Valdo Araújo e família, Adriano Valentim e família, Sérgio Silva e todos seus familiares, Matheus Pereira e família, na cidade de Amparo, Alexandre Barbosa e todos seus familiares, Márcio Souza e toda a família, Pedro Rigoni e todos seus familiares, Tárcio Cacossi e toda a família, Luiz Henrique e família, no Parque dos Estados, Ana Luísa Moreno e todos seus familiares, na Jardim Paulista, Wesley e Nayara e todos seus familiares, na Fraternidade, Valdir e Ivanilde e toda a família, no Jardim São Miguel, Lebeni José de Souza e todos seus familiares, na Quinta dos Vinhedos, Gustavo Gato e toda a família, na cidade de Piracaia, Charles e Luiz e todos seus familiares, no Jardim Paulista, Jorge e Neuza e toda a família,
no Jardim São Miguel, Fabrício Bidu e todos os seus familiares. Na Quinta dos Vinhedos, a professora Tatiana e toda a família. No Jardim São Miguel, Lucilena Ferreira e todos os seus familiares. Também nosso momento de fé, nosso momento de oração. No Parque dos Estados, a Rosana Tonhete e toda a família, de modo especial, o filho João Vitor, que está completando 14 anos hoje, que essa data se repita aí por longos anos. No bairro do Agudo, a Célia Lopes e toda a família, Silvana Santos e todos seus familiares. Na cidade de Tuiuti, Sheila Zamana e toda a família. Loteamento Caminhos de Tuiuti, Dira Fonseca e todos seus familiares. No Bom Retiro de Wort, Neuza do Carmo de Wort e toda a família. No Passa Três, em Tuiuti, Vilma Camargo e todos seus familiares. No Padre Aldo Bolini, Rosali Gonçalves e toda a família. Na Mãe dos Homens, Luiz Carlos Henrique e todos seus familiares. Jovina de Melo Bueno e toda a família. No bairro Lima Rico, em Tuiuti, Leonildo Garcia e todos seus familiares, que pela plena restabelecimento da sua saúde. Na Vila Aparecida, Rogério Batista e toda a família. Na Enedina Cortez, Adriana Bueno e todos seus familiares. No bairro do Cruzeiro, Flávia Lima e toda a família. Também no bairro do Cruzeiro, Vera Bueno e todos seus familiares. Na cidade de Várzea Paulista, Osvaldo e todos seus familiares. No Jardim Cedro, J. Alves e toda a família. No bairro da Usina, Jurandir Gonçalves e todos seus familiares. No Jardim São José, Genir Santos e todos seus familiares. Na Mãe dos Homens, a Cristina e toda a família. Na Santa Libânia, Maria Antônia Domingues e todos seus familiares. Na cidade de Morungaba, Eliana Oliveira e toda a família. Em Bom Jesus dos Perdões, o Brás e todos seus familiares. Na Vila Municipal, Williams Clayton e toda a família. No bairro do Cruzeiro, Keio Corintiano e todos seus familiares. Na Santa Libânia, Terezinha e toda a família. Na cidade de Atibaia, Luiz Bassi e todos seus familiares. No Curitibano, Ana Pisano e toda a família. No Lago do Moinho, Rosa Marques de Lima e todos seus familiares. Queridos irmãos, queridas irmãs, abra sua Bíblia nesse instante no Evangelho de Mateus. Mateus 16, do 13 ao 20. Evangelho de Mateus 16, 13 ao 20, que diz o seguinte: Jesus foi à região de Cesareia de Filipe e aí perguntou a seus discípulos: quem dizem os homens ser o filho do homem? E eles responderam: alguns dizem que é João Batista, outros dizem que é Elias e outros ainda que é Jeremias ou algum dos profetas. Então Jesus lhes perguntou: e vós, quem dizeis que eu sou? Simão Pedro respondeu: tu és o Messias, o Filho de Deus vivo. Respondendo, Jesus lhe disse: feliz és tu, Simão, filho de Jonas, porque não foi um ser humano que te revelou isso, mas o meu Pai que está no céu. Por isso, eu te digo que tu és Pedro, e sobre essa pedra construirei a minha igreja, e o poder do inferno nunca poderá vencê-la. Eu te darei as chaves do reino dos céus. Tudo o que ligares na terra será ligado no céu. Tudo o que desligares na terra será desligado nos céus. Jesus então ordenou aos discípulos que não dissessem a ninguém que ele era o Messias. Palavras de nossa vida e de nossa salvação. Queridos irmãos, queridas irmãs, quem dizeis que eu sou? Pergunta de Jesus hoje para todos nós. Você sabe quem é Jesus? Você conhece Jesus? Você já teve o seu encontro pessoal com Jesus? Porque muitas vezes a gente fala de Jesus, muitas vezes até você vai à capela, você vai ao culto, você vai à igreja, mas você não tem aquele encontro pessoal com Jesus. Você faz dessa visita à igreja apenas um momento social,
apenas aquele momento de ir e se encontrar com as pessoas. Você não sente aquela presença viva de Jesus na sua vida. Mesmo porque, na maioria das vezes, você está dentro da igreja fazendo um movimento social. Ou seja, você está conversando com o colega que está do lado. Você está querendo saber as novidades daquele que faz uma semana que você não encontra. Você está encontrando no templo de novo. Você está encontrando na igreja de novo. E você esquece aquilo que você foi fazer. Você esquece que você foi lá para conversar com Deus. Você esquece que você foi lá para conversar com Jesus. E aí você deixa Jesus passar do seu lado, você deixa Jesus tocar no seu vizinho, no seu amigo, conversar com os seus amigos, com seus vizinhos, mas não deixa Jesus conversar com você. Porque você está mais preocupado em saber como está a vida do seu amigo, como está a vida do seu vizinho. E aí você quer conversar com as pessoas que estão ao seu redor. Casa de Deus, igreja, seja ela qual a denominação, seja ela católica, evangélica ou outra denominação religiosa, é casa de conversar com Deus. Não é casa de conversar com os irmãos. Conversar com os irmãos, você conversa na porta para fora, você encontra na praça, você encontra na frente da igreja, você conversa, você tira suas dúvidas perguntando uma coisa ou outra, você dá um abraço, você se confraterniza. Mas a partir do momento que você acessa a casa do Pai, é para conversar com Deus. É para conversar com Jesus. E muitas pessoas falam, eu vou na igreja e eu não sinto a presença de Deus. Por quê? Porque você não foi à igreja. Você foi para ter um encontro social. Você não foi para ter um encontro com Deus. Por isso, meu irmão, da próxima vez que você for para a igreja, vá pensando em se encontrar com Jesus. Você vai perceber que Ele vai falar com você. Você vai perceber que Ele vai tocar em você. E você vai perceber a presença dEle. Esse homem que há mais de 2000 anos afaga os corações, Ele também vai afagar o seu. Por isso, nesta manhã, eu convido você a elevar seu pensamento, a fazer a oração junto com a gente. Nesse instante, você que tem uma enfermidade, você que está precisando de um encontro pessoal com Jesus, você que tem um problema na alma, aquele problema que te afeta o coração, que te aperta, mas que você não sabe como resolver, pede com a fé do teu coração. Você que tem alguém adoentado na família e não sabe quais serão os próximos passos, peça para Jesus conduzir você. Peça para Jesus conduzir quem está adoentado. Vamos orar juntos. Senhor Jesus Cristo, visita cada irmão e cada lar. Caminha, Senhor, pelos quatro cantos desta casa. Em cada canto, Senhor, derrama um pouco da Tua paz, do Teu amor, da Tua compreensão, do Teu perdão. Derrama, Senhor, sobre os objetos colocados, copo com água, carteira de trabalho, chaves da casa, do carro, documentos pessoais, peças de roupa. Derrama, Senhor, a Sua bênção para que cada irmão e cada irmã que utiliza esses objetos receba a Tua graça abundantemente. Coloca, Senhor, no Teu colo todos os nossos irmãos e irmãs que estão entregando a sua vida, Senhor, por aqueles que mais precisam. Coloca no Teu colo, Senhor, todos os irmãos e irmãs, os atendentes hospitalares, os enfermeiros, os médicos, os socorristas das estradas, os bombeiros, os policiais militares. Põe no Teu colo, Senhor. Cobre, Senhor, com Teu manto sagrado todas aquelas pessoas que estão enlutadas nesta manhã, pessoas que perderam um ente querido e não sabemos lidar com essa dor ainda, Senhor. Coloca no Teu colo, Senhor. Caminha, Senhor, na nossa frente,
para indicar o caminho que nós devemos seguir. Caminha, Senhor, ao nosso lado, para ser nosso companheiro na caminhada. Caminha, Senhor, atrás de nós, para nos proteger de todos os perigos que não conseguimos visualizar. Tudo isso, Senhor, nós te pedimos. Em nome do Pai, do Filho e do Espírito Santo. Amém.

Senhor, fazei de nós um instrumento de vossa paz. Onde houver o ódio, levemos o amor. Onde houver a ofensa, levemos o perdão. Onde houver a discórdia, levemos a união. Onde houver dúvidas, levemos a fé. Onde houver erros, levemos a verdade. Onde houver desespero, levemos a esperança. Onde houver tristezas, levemos a alegria. E onde houver trevas, Senhor, levemos a luz. Ó Mestre, fazei com que procuremos mais consolar que ser consolados, compreender que sermos compreendidos, amar que sermos amados, pois é dando que recebemos, é perdoando que seremos perdoados, e é morrendo que vamos viver para a vida eterna. Amém.

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Tá aí, Conselho de Pai, música linda, né? Música linda, Conselho de Pai. São 11 horas e 39 minutinhos, 11h39, nós vamos mandar um abraço ao pessoal que está participando com a gente por aqui. Nosso muito obrigado aí pelo carinho da audiência. Próxima seleção musical especialmente para todos vocês, tá bom? Rogério Cardoso está lá na Estifa do Agudo curtindo a gente. Obrigado pelo carinho da audiência. Próxima seleção musical para você. Lá na Darcilândia, o Ademar Barbosa. Alô, Ademar, um abração, viu? Muito obrigado, viu? Lá no Parque dos Estados, a Rosana Tonietti com o filho Vitor, né? O Vitão tá fazendo aí 14 anos, né, Vitor? Um abração, viu? Que essa data se repita aí por longos e longos anos. E hoje tem churrasco lá na Rosana, né? Tem churrasco, tem bolo, né, Vitor? Que festa, né? Aí 14 anos aí para o Vitor, filho aí da Rosana Tonietti, né? Lá no bairro do Agudo, Célia Lopes também tá curtindo a gente. Obrigado aí pelo carinho da audiência. A Silvana Santos também tá curtindo a gente. Em Tuiuti, a Sheila Zamana tá curtindo a gente. Obrigado também pelo carinho. Loteamento Caminhos de Tuiuti, Dira Fonseca também curtindo a nossa programação. Próxima seleção musical vai para todos vocês, tá? No Passa 3 em Tuiuti, a Vilma Camargo. Alô, Vilma, um abraço, viu? Lá no Padre Aldo Bolini, a Rosali Gonçalves. Ô, Rosali, um abração para você. Obrigado pelo carinho da audiência, viu? Na Mãe dos Homens, o Luiz Carlos Henrique. Obrigado aí pelo carinho também. Um abração, viu? A Jovina de Melo Bueno também curtindo a gente. No Lima Rico, em Tuiuti, o Leonildo Garcia. Alô, Leonildo, um abraço, viu? Espero aí que esteja já recuperado, né? O Leonildo que sofreu aí um pequeno acidente algum tempo atrás, né? Espero que já esteja recuperado, viu, Leonildo? Um abração pra você, viu? Na Vila Aparecida, o Rogério Batista. Alô, Rogério, professor Rogério, um abração. Muito obrigado aí pelo carinho da audiência. Próxima seleção musical, especialmente pra vocês, Rodrigo Matos e o Praiano cantam nas ondas do rádio Berço de Espinhos.

0: Tá aí, Christian Ralf nas ondas do rádio, Camisa Manchada, são 11 horas mais 48 minutinhos, 11h48 e chegou o momento em que você estava esperando, viu? Você participou, você ligou, você enviou sua mensagem e agora você quer saber como que ficou às 3 da manhã de hoje, né? Ficou assim, ó, terceira colocada ficou para eles, Roberto e Meirinho. A Noite do Nosso Amor.
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0: E Roberto e Mirinho, terceira colocada da manhã de hoje. Música linda, linda, linda, né? A noite do nosso amor. A segunda colocada ficou para eles, João Paulo e Daniel. Alguém.
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Aí, João Paulo e Daniel, nas ondas do rádio, alguém foi a segunda mais escolhida da manhã de hoje, viu? E com isso, nós estamos chegando aqui ao final de mais um programa Roberto Moreira. A todos eu quero agradecer pelo carinho da audiência, você que teve a paciência de estar com a gente desde as 9 horas da manhã, acompanhando a nossa programação, mandando a sua mensagem, ligando para cá. Peço desculpas àqueles que a gente não conseguiu atender a ligação por conta aí da correria e também por conta do volume alto de ligações que chegam por aqui, né? Então, muito obrigado, viu? Obrigado aí pelo carinho da audiência. Mais uma vez eu peço desculpa a todos que a gente não conseguiu atender os pedidos musicais também. Nosso muito obrigado, viu? Muito obrigado aí pelo carinho da audiência e não deixe de participar do nosso programa não, tá? Vai participando que a gente vai atendendo você na medida do possível, tá certo? Eu tô indo embora, volto logo mais às 15 horas aí com a jornada esportiva aí da Bragança FM, com todo o time líder do rádio do interior para transmissão do jogo do Bragantino e do Grêmio, né? Que você vai acompanhar com a gente a partir das 15 horas. A Rádio Bragança já estará falando de futebol pra você, tá certo? São 11 horas e 56 minutinhos. Eu deixo tocando Gilberto Gilmar, Assino com X, a mais pedida, mais uma vez aí, né? Mais uma vez aí, a mais pedida. Eu vou embora dizendo que a direção geral de rádio foi de Maria de Lima, os comandos técnicos e apresentação ficou por minha conta, Roberto Moreira. E vou embora deixando a mensagem de sempre. Infelizmente o nosso caminho é repleto de flores e espinhos, mas se seguimos com fé, coragem e muita dignidade, vamos desviar dos espinhos e colher apenas as flores. O dia que isto acontecer, aí sim seremos felizes. Um abraço a todos e até logo mais às 15 horas com a jornada esportiva, se Deus quiser.

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2: Bora, turma! Eita, coisa boa chegando com o nosso Domingaço super especial. Como é bom ter sua audiência, sua companhia junto com a gente nesse domingão maravilhoso. Desejando que esse seja o domingo mais feliz da sua vida. E aí, como é que tá a família? Como é que tá os amigos? Bora, porque a partir de agora tem muita música boa pra você. Avisa todo mundo que o Chicão chegou no seu domingão.

essa é a nossa rádio, sempre aqui na melhor sintonia, o nosso Domingaço. Já vai participando, interagindo comigo através das nossas mídias sociais, liga pra gente, enfim, o importante é sempre participar, viu? Se preparem, porque está entrando no ar mais uma edição do nosso Domingaço. A primeirona com ele, Gustavo Lima, o embaixador, é 30 cadeados.

0: Yasmin Santos, Nem a Pau. Teve ainda Diego Victor Hugo com o Conselho Bom, teve Vou Desligar, Bruno Marrone e ainda 30 Cadeados com Gustavo Lima cantando pra gente nesse domingão maravilhoso. É o nosso domingaço, dia 14 de junho de 2026. O intervalo você sabe que é bem rapidão e eu volto já já com o nosso domingaço. Aguenta aí.
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4: Bora, turma! Domingão, lindo demais, maravilhoso. Pra você que tá descansando, aproveitando com a sua família, pra você que tá trabalhando na correria também, um ótimo domingão pra você aí, viu?
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4: Wi-Fi, traia véia e Luan Pereira.
7: Traia véia.

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0: Evidências. Essa aqui é um clássico na voz de César Menotti e Fabiano. Bom demais. Teve ainda Falta de Quê com Luan Pereira e Murilo Huff. Teve Com Todos Menos Comigo, Jads e Jadson. E ainda Wi-Fi com Traia Véia e Luan Pereira cantando pra gente nesse Domingão Potência demais. Intervalo rapidão, já já eu tô de volta.
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5: Já estamos de volta por aqui, gente. Desejando mais uma vez um ótimo domingão pra você. Cadê a Karine? Tá lá ouvindo a gente? Alô, Karine, beijo no seu coração. Obrigado aí pelo carinho, inclusive pedindo música. Bora curtir.
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5: Maiara e Maraísa, Narcisista.

0: É a menininha, Tchê Garotos, coisa boa. Teve ainda Gotas de Amor com Corpo e Alma, teve Foto de Pijama, sucesso, e ainda Narcisista na voz de Maiara e Maraísa. É sucesso atrás de sucesso pra você curtir junto com a gente nesse domingão maravilhoso. E ó, não acabou não, tem muito chão pela frente. Inclusive, tô te esperando aqui no nosso WhatsApp, tô aqui online te esperando, viu? Bora participar, interagir junto com o Chicão e eu volto já já com o nosso Domingaço.
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3: Domingaço, bora turma! No seu rádio, claro, chegando mais sucesso pra você.
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3: Vestindo preto, nosso balanço.
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0: Nayara Azevedo chora no meu colo, bebê. Teve aí do Chiquito e Bordoneio com Leão Domado, teve Jorge Henrique, Rodrigo, Marília Mendonça, Vale em Casa hoje. E aí do Vestindo Preto com o Nosso Balanço, encerrando a nossa primeiríssima hora aqui do nosso Domingaço. Mas é claro que depois de intervalo, o Chicão tá de volta, trazendo mais uma hora completa pra você. Fica aí que eu volto já.
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4: É o nosso domingaço. Bora, turma, de volta. A partir de agora tem uma hora completa de muita moda boa no seu rádio.
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4: Bombonzinho, Isael Rodolfo e a Ana Castela.

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1: Até
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2: Agora sim, deu pra entender.
3: Valeu, Guilherme Benuto!
0: Quem gostou foi barulho!
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0: Felipe Rodrigues, aí
1: cê
0: sim.
1: Você tá louco, Zinho? Obrigado, mano.
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1: Domingaço! Intimidade Simone Mendes. Teve também a Han com Felipe Rodrigo, teve Carvalho e Mariano com Guilherme Benuto, Eu Gosto É do Gosto, e ainda o Bombonzinho com Israel e Rodolfo e a Ana Castela, cantando pra gente nesse domingão bom demais da conta. Deixa eu mandar um alô especial aqui pra Larissa, tá lá ouvindo a gente. Alô Larissa, beijo no coração, beijo pra toda essa família linda, muito obrigada pela audiência de vocês, pelo carinho. Meu amigo Moacir também tá sempre participando e interagindo junto com a gente, ótimo domingo pra você também. Quem mais? A Neuza, oi Neuza, tudo bem por aí? Abração super especial a Maria, também tá lá ligadona junto com a gente. Minha amiga Edna também, alô Edna, valeu pela companhia, o Fábio também junto com a gente nesse domingão. Enfim, pra toda essa galera, aquele abração super especial. Intervalo, eu volto já.
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5: Hashtag Tô Ligadão com o Chicão no nosso Domingão. De volta por aqui.
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5: Hugo e Guilherme Elevador.
7: Você acredita que eu já passei por isso algumas vezes? Todo mundo já passou por essa história. Desce só.
8: Prédio, né?

0: O universo conspirou Henrique e Juliano. Teve ainda É Claro Que Eu Tô com Jonete e Frederico. Teve Voltável com Ícaro e Gilmar. E ainda O Elevador com Hugo e Guilherme cantando pra gente. Mais um blocão recheado de música boa aqui no nosso Domingaço. Aquela pausa bem rápida, eu volto já.
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3: Bora, turma! Coisa boa demais ter você junto com a gente aqui na rádio que mais cresce em audiência. É uma explosão de audiência em todo lugar.
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3: Pra gente relembrar dois loucos de amor, Huberto e Ronaldo.

0: Coisa de ex Paulinha Matos. Teve ainda pra ter você aqui com o Taeme e Thiago, teve Luísa e Maurílio, Pra Que Isso, e ainda Dois Loucos de Amor com o Beto e o Ronaldo cantando pra gente. Bora de reta final, último intervalo e eu volto daqui a pouquinho.
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3: Já estamos de volta, gente. Reta final do nosso Domingaço de hoje, dia 14 de junho de 2026.
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3: Jorge Henrique e Rodrigo compartilhando mágoa.

0: Grupos Quatro Galdérios, teve Grupo Sorriso Lindo, Amor Rebelde, e ainda Compartilhando Mágoa com Jorge Henrique e Rodrigo, encerrando com chave de ouro mais uma edição do nosso Domingaço. Gente, obrigado aí pela audiência, pela companhia, fiquem todos com Deus, é com ele que eu estou indo. Até a próxima, tchau, fui!
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6: Em Bragança Paulista, 15 horas.

0: Explodindo em emoções nas mais variadas cores. A bola volta a rolar daqui a pouquinho. O palco do espetáculo Estádio Cícero de Souza Marques, Bragança Paulista. 24ª rodada do Campeonato Brasileiro, versão 2026. O Red Bull Bragantino recebe a equipe do Grêmio de Futebol Porto Alegrense. Red Bull Bragantino que chega para esse confronto com 32 pontos na oitava colocação, 22 partidas, 9 vitórias, 5 empates, 8 derrotas, marcou 27 gols, sofreu 23, tem 4 gols de saldo. Já o Grêmio chega na 15ª colocação com 25 pontos, são 22 partidas, são 6 vitórias, 7 empates, 9 derrotas, marcou 24 gols, sofreu 30, tem saldo negativo de 6. Este o Grêmio de Futebol Porto Alegrense que enfrenta o Red Bull Bragantino hoje aqui em Bragança Paulista no estádio Cícero de Souza Marques. E você vai acompanhar com toda a equipe líder do rádio. Além deste jogo, nós temos outras partidas que acontecerão no mesmo horário no Nubank Park, no famoso Parque Antártica, antigo Parque Antártica, antigo Allianz Parque, né? O Palmeiras enfrenta a equipe do Vasco da Gama às 16 horas. Também às 16 horas no Barradão, o Vitória vai enfrentar a equipe do Bahia. Esses dois jogos nós vamos acompanhar para você simultaneamente aqui com o Red Bull Bragantino enfrentando a equipe do Grêmio. Vamos dar uma passadinha lá no estádio Cícero de Souza Marques. A nossa equipe já está posta por lá. Ele, Luiz Henrique, traz as primeiras informações do Red Bull Bragantino. Luiz Henrique, boa tarde, seja bem-vindo.
1: Luiz Henrique Domingues.
2: Se liga na nossa jornada esportiva para Red Bull Bragantino e Grêmio, partida válida pela 24ª rodada do Campeonato Brasileiro. Red Bull Bragantino vem de eliminação no meio de semana na Copa Sul-Americana para o Atlético Mineiro e procura vencer a primeira partida depois da pausa para a Copa do Mundo. Red Bull Bragantino venceu pela última vez no dia 31 de maio e desde então não venceu mais. E para a partida de hoje, o técnico Wagner Mancini mantém praticamente o mesmo time que foi a campo na quarta-feira para enfrentar o Atlético Mineiro. A única mudança é a entrada de Thiago Volpi no gol no lugar do Cleiton.
0: Tá certo, tá aí as primeiras informações do Red Bull Bragantino, direto estádio Cícero de Souza Marques, e as primeiras informações do Grêmio de Futebol Porto Alegrense, Luiz Henrique.
2: É o Grêmio de Futebol Porto Alegrense que busca a primeira vitória fora de casa no Campeonato Brasileiro. São 9 jogos e nenhuma vitória, são 10 jogos na verdade, e nenhuma vitória até o momento, e não só procurando a primeira vitória fora de casa, mas também a primeira vitória da história do Grêmio em Bragança Paulista. O tricolor nunca triunfou aqui em solo bragantino. E para a partida de hoje, uma novidade: Krovinović, o meia croata que chegou no meio do ano, ele começa no time titular pela primeira vez. E o técnico Luiz Castro conta com os retornos de Vilhaçante e Marlon, que foram poupados na última partida. E quem também é uma novidade é ele, Danilo Barbosa, meio campo volante, campeão da Libertadores por Palmeiras e Botafogo. Ele foi contratado pelo Grêmio recentemente e é relacionado pela primeira vez para uma partida do Grêmio.
0: Tá certo, tá aí as primeiras informações de Red Bull Bragantino, as primeiras informações aí da equipe do Grêmio. Daqui a pouquinho a bola vai rolar, faltando aí menos de uma hora pra bola rolar no estádio Cícero de Souza Marques. Você vai acompanhar todas as informações por aqui. Vamos chamar ele, o homem gol da Bragança FM, o homem que vai contar toda a história desse jogo, Sérgio Silva. Boa tarde, seja bem-vindo,
3: Sérgio Silva.
4: Boa tarde, Roberto. Boa tarde, amigos da Bragança FM 79.7. Mais uma vez, é um prazer enorme estar ao lado desta equipe 10 do Rádio Esportivo do interior de São Paulo. Esperamos que uma massa bruta nesta tarde contra a equipe do Grêmio consiga fazer uma partida boa e consiga a vitória para dar alegria para o seu torcedor, porque o torcedor do Massa Bruta está um pouco triste ainda com a eliminação na Copa Sul-Americana, mas agora o caminho segue somente no Campeonato Brasileiro e a expectativa é que o Bragantino permaneça invicto jogando contra o Grêmio em Bragança Paulista. E...

0: Vamos aguardar que o Grêmio também não consiga esta vitória aí, a primeira no campeonato fora de casa, como falou muito bem o nosso repórter Luiz Henrique. Daqui a pouquinho a bola rola e eu conto com a audiência de todos os amigos curtindo a Bragança FM, Roberto.
1: Tá certo, tá aí, girando a equipe esportiva número 1 do rádio lá no estádio Cícero de Souza Marques. Você que está nos acompanhando, tem o palpitão da Bragança. Você pode enviar a sua mensagem para o 4034-1467, 4034-1467. Deixe o seu palpite. Quem vence? Vence o Red Bull Bragantino? O Grêmio quebra o tabu da história e vence o Red Bull Bragantino aqui em Bragança Paulista? Vai dar empate? Qual é o placar que você vai chutar hoje? Qual é o placar que você vai opinar hoje? Envie para cá sua mensagem 4034-1467. 4034-1467 é o nosso WhatsApp. Prontinho para receber a sua mensagem. Você que está nos acompanhando aí através do Facebook, vai compartilhando também a nossa transmissão, viu? Ajude a gente a ultrapassar aí as 200 compartilhamentos, né? Que nas últimas partidas nós estamos aí estourando mais de 200 compartilhamentos. Vamos fazer isso hoje também, nesta tarde de domingo, e contamos com a sua ajuda. Você que está aí do outro lado acompanhando a gente, vai compartilhando, compartilha com os amigos para que todo mundo saiba que a Bragança FM está transmitindo o Red Bull Bragantino e está contando a história do jogo de um jeito que você gosta de ouvir. 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São 15 horas a mais 9 minutinhos, 15 e 9. 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Você precisa enviar através do nosso WhatsApp, é o 4034-1467. 4034-1467 é o nosso WhatsApp pra você, né? O Campeonato Brasileiro, 34ª rodada, que já começou, viu? Na verdade, começou ontem, né? Começou ontem. Nós tivemos aí lá no Maracanã. O Fluminense recebeu a equipe do Remo e venceu pelo placar de 2-1. Lá jogando no Maracanã, no Beira-Rio, o Internacional recebeu o Atlético Mineiro e empatou em 0-0. O Cruzeiro recebeu o Flamengo lá no Mineirão e adivinha, venceu o Cruzeiro, venceu por 2-1 a equipe do Flamengo lá no Mineirão, tá certo? E além do jogo do Red Bull Bragantino, tem Palmeiras e Vasco no mesmo horário, lá no Nubank Park. Tem no Barradão Vitória e Bahia, também no mesmo horário, às 18 horas e 30 minutos, quando as luzes já estiverem apagadas aqui no estádio Cícero de Souza Marques. O Santos Futebol Clube recebe na Vila Belmiro a equipe do Mirassol, jogo dos desesperados, né? O Santos está na 14ª posição ali com 25 pontos e o Mirassol está na 17ª com 23. Se o Mirassol vencer a equipe do Santos, o Internacional pode entrar, né? O Internacional pode entrar aí na zona de rebaixamento. Eita, nós, né? Se o Mirassol vencer, então o Mirassol pode sair e o Internacional pode entrar, né? Na zona de rebaixamento. A Chapecoense recebe às 18h30 na Arena Condá a equipe do Tricolor Paulista, o São Paulo Futebol Clube, lá no Couto Pereira. O Coritiba, às 19h30, vai receber a equipe do Corinthians. E a rodada será fechada amanhã, às 20h, no Engenhão, com o Botafogo enfrentando a equipe do Atlético Paranaense. Esta aí, a 24ª rodada do Campeonato Brasileiro da Série A, para você. A equipe esportiva número 1 do rádio está com você. 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No comando do jornalismo esportivo de Ted Fagundes. 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
8: É, sou eu. São 15 horas e 17 minutinhos. 15 e 17. Estamos de volta por aqui com o nosso painel esportivo para você, acompanhando tudo o que pode acontecer hoje na 24ª rodada do Campeonato Brasileiro da Série A para você. Falando em Campeonato Brasileiro, nós temos também a Série B, viu? A Série B também tem gente correndo atrás da bola, também 24ª rodada para a Série B também, né? O Ceará venceu a equipe do Londrina pelo placar de 2-1, jogando no Castelão. Na Arena Pantanal, Cuiabá empatou com Goiás em 1-1. Daqui a pouquinho, às 16 horas, a Ponte Preta, sofrível Ponte Preta desse ano, vai enfrentar a equipe do Avaí. Esse jogo é lá no Moisés Lucarelli, em Campinas, no estádio 1º de Maio, em São Bernardo do Campo. São Bernardo enfrenta a equipe do Náutico. No Germano Kruger, lá na cidade de Ponta Grossa, o Operário, time do Sérgio Silva, enfrenta a equipe do Vila Nova de Goiás. No Heriberto Russi, o Criciúma recebe a equipe do Fortaleza. Esse jogo será às 18h30. Na Arena Sicredi, o Atlético Clube enfrenta a equipe do Novo Horizontino às 19h30. Esse jogo será amanhã, viu? Na segunda-feira. Amanhã também às 19h30, na Ilha do Retiro, o Sport enfrenta a equipe do América Mineiro. E lá na terça-feira, às 19h30, o Atlético Goianiense recebe a equipe do Botafogo do Ribeirão Preto. E também na terça-feira, às 19h30, o Juventude recebe a equipe do CRB pela Série B do Campeonato Nacional. Série B que até o momento os primeiros colocados que estariam já com acesso garantido, se terminasse hoje, seria o Criciúma, que tem 44 pontos, e o Juventude com 42. Iam buscar mais outras duas vagas: Vila Nova, que tem 40, Novo Horizontino 37, Fortaleza também 37, CRB, que está na sexta posição com 36 pontos. Esses os times que estariam classificados aí caso terminasse hoje aí o Campeonato Brasileiro da Série B. Pelo lado da zona de rebaixamento, estariam na Série C o Avaí com 26 pontos, 17ª colocação, Londrina com 21 na 18ª, o América Mineiro com 11 pontos na 19ª e a Ponte Preta com 10 pontos na 20ª colocação. Acho que América Mineiro e Ponte Preta já estão se abraçando na Série C do ano que vem. São 15 horas e 20 minutinhos, 15:20. Vamos à escalação das duas equipes. Vamos chamar o Luiz Henrique para trazer a escalação do Red Bull Bragantino. Luiz, com você.
9: Muito bem, Roberto. Time treinado pelo técnico Wagner Mancini, buscando aí voltar a vencer no Campeonato Brasileiro, vem para essa partida escalado com Thiago Volpi no gol. Na lateral direita, quem joga é o uruguaio Agustin Santana. Na dupla de zaga jogam Pedro Henrique e Gustavo Marques, o camisa 16, inclusive do Bragantino. Gustavo Marques, inclusive, hoje é o capitão do Massa Bruta. E fechando a linha de defesa na lateral esquerda, Juninho Capixaba pela lateral. No meio-campo, Eric Ramírez joga ao lado de Rodriguinho e Lucas Barbosa. E o trio de ataque de hoje é do argentino Herrera, o paraguaio Isidro Pita e o brasileiro formado na base do Bragantino, Vinicinho.
8: Tá aí a escalação do Red Bull Bragantino para você que está acompanhando o nosso painel esportivo por aqui. E o Grêmio de Futebol Porto Alegrense, como que vem para o jogo de hoje, Luiz?
9: Treinado pelo técnico Luiz Castro, pressionado no cargo pelo Campeonato Brasileiro, o time do Grêmio, que nesse momento está aí aquecendo para essa partida, vem escalado com Everton no gol. Diego Caíto joga ali na lateral direita e na dupla de zaga, Wallace joga ao lado de Wagner Leonardo. E fechando a linha de defesa na lateral esquerda, joga ele Marlon, ele que foi peça central aí no último jogo do Grêmio aqui em Bragança Paulista no ano passado. No meio-campo, Vilhaçante tem a braçadeira de capitão e joga ao lado de Noriega e Krovinovic, ele que, o croata, que inclusive começa entre os 11 titulares pela primeira vez. Isso mesmo, o time do Grêmio conta com esse reforço de meio, do meio da temporada pela primeira vez no time titular. E aí no trio de ataque, TT joga aberto pela direita, Amuso pela esquerda e o Martin Braithwaite, atacante dinamarquês do time do Grêmio, fecha a escalação do time do Luiz Castro.
8: Tá certo, tá aí então a equipe do Grêmio, escalada também a equipe do Red Bull Bragantino. Essa é a equipe do Grêmio que tá aí numa situação não muito boa aí no Campeonato Brasileiro, né? Ainda está lá próximo da zona de rebaixamento, tem uma bela instabilidade, está na 15ª posição nesse instante. Tem alguns destaques? Tem sim, viu? O Carlos Vinícius, que é um bom jogador da equipe do Grêmio. Tem esse Pavon e o Amuzu também são jogadores bons. Enfim, o time do Grêmio tem alguns destaques sim. E hoje estreando aí mais um meio campista que veio para reforçar a equipe do Grêmio. Então a gente espera que o Grêmio consiga fazer um bom espetáculo. Pelo lado do Red Bull Bragantino, nenhuma novidade, né? O Rodriguinho, que tem feito bons jogos, o Eric Ramírez, que é mais marcador do que sair com a bola dominada e tal, mas com o Rodriguinho e o Lucas Barbosa ali no meio campo, eles fazem um trio de qualidade. Aí no ataque tem o Herrera, o Isidro Pita e o Vinicinho. O Herrera volta um pouquinho mais para buscar a jogada, o Isidro Pita joga enfiado entre os dois zagueiros e o Vinicinho gosta de receber bola em velocidade ali pela esquerda, tem boa velocidade, mas na última partida, por exemplo, não apareceu o futebol do Vinicinho. Vamos torcer para que hoje apareça aí o futebol do Vinicinho aí para o Red Bull Bragantino. São 15 horas e 23 minutinhos, 15 e 23. Tem convidados aí pelo lado do Bragantino, Luiz?
9: Bom, Roberto, temos sim. E é o técnico Wagner Mancini, que conversou com a imprensa mineira após a derrota do Red Bull Bragantino. Na verdade, empate no meio de semana para o Atlético Mineiro, falando o quanto o time sentiu a eliminação e o que fica aí de lição para o time do Massa Bruta. O Red Bull Bragantino, que perdeu o jogo de ida para o Atlético Mineiro aqui em Bragança Paulista por 1-0, e no jogo de volta acabou empatando 2-2. Vinha vencendo, mas foi no finalzinho do jogo e no detalhe. E a gente vai ouvir agora o técnico Wagner Mancini. Sim, após noite. Mais essa eliminação do Massa Bruta.
3: Tudo bem? Como você avalia o jogo? O Bragantino teve próximo da classificação, até com um lance ali dentro da grande área. A avaliação do seu time, que conseguiu buscar boa parte do jogo aqui na Arena MRV, acabou saindo desclassificado.
7: Olha, a gente está chateado, obviamente, pelo jogo que fizemos, né? Nós viemos aqui, encaramos o Atlético. Penso eu que nos dois jogos a gente foi superior ao Atlético. No jogo lá de Bragança, embora a gente tenha sido derrotado, em termos de produção foi maior, aqui também achei. E por isso, obviamente, a gente está arrasado agora, porque nosso objetivo era o de passar de fase, o de chegar nas quartas. Do outro lado tinha uma equipe que jogou boa parte do jogo com o resultado embaixo do braço, e que tem um bom time, um time que sabe muito bem o que faz em campo, enfim, a gente leva o gosto amargo de ter tido duas oportunidades reais de gol no final do jogo e ter tomado o gol numa jogada onde a gente perde a bola no meio do campo, o Coelho arrasta e acaba chutando até uma bola fraca, mas enfim, é do jogo, a gente sabe disso, mas obviamente a gente lamenta muito porque diante da nossa atuação, nós queríamos levar essa vaga, acho que de forma até merecida.
10: Boa noite, Mancini. Júlio Lazzarotti, Nossa Sertaneja e Fora do Eixo Esportes. Pegando o jogo passado contra o Furacão e hoje contra o Galo, a equipe do Bragantino, ela teve uma melhora, jogou de igual para igual, até melhor do que as equipes, buscando muito. O que você consegue projetar para o torcedor do Massa Bruta para os próximos jogos, para o prosseguimento no Campeonato Brasileiro? Obrigado.
7: Nós até falávamos sobre isso agora no vestiário. É sempre difícil após um resultado assim, né? Uma saída dessa forma, você ter o que falar dentro do vestiário, mas a gente falava exatamente isso. O nosso diretor tocou nesse ponto ainda, de que o jogo de domingo é tão importante quanto e que a gente tem que apresentar o mesmo nível de jogo, porque faltam jogos importantes ao longo do ano, né? Nossa equipe, ela vinha muito bem antes do Mundial, teve um reajuste agora após o Mundial, mas já voltou a jogar bem, já é uma equipe muito confiável, que tem um ritmo de jogo muito forte, e eu espero sinceramente que já para o jogo de domingo a gente possa apagar isso tudo, né? Porque uma vitória sempre te dá um outro sabor, uma outra maneira de vislumbrar o futuro. Acho que é isso que a gente tem que fazer, a gente tem que tentar de todas as formas, por mais difícil que seja, apagar isso que foi visto hoje, para que domingo a gente possa, com uma vitória, poder retomar o caminho.
11: Boa noite, professor João Vitor. Eu queria saber de você aonde que foi que o Bragantino errou especificamente, né? Levando em consideração que ele alcançou duas vezes o empate na partida. Obrigado.
7: Nós não alcançamos o empate. A gente saiu na frente, fez 2-1, né? Nós acabamos cedendo duas vezes o empate. Olha, eu sinceramente vi pequenos erros na equipe, erros que nos custaram caro, porque o futebol é um jogo de detalhes e muitas vezes você tem que estar muito concentrado, muito preparado para que isso não seja contra você. O jogo estava 2-1 para nós, a gente teve uma chance magnífica com dois jogadores dentro da pequena área, com o goleiro batido. E no toque de um para o outro a gente acabou desperdiçando talvez a chance ali do terceiro gol, mas enfim, isso é do jogo, a gente tem que entender, por mais difícil que seja e por mais difícil que seja neste momento a gente assumir isso daí, a equipe fez um grande jogo, foi corajosa, no meu ver jogou melhor do que o Atlético, mas infelizmente não leva o resultado que nós desejávamos.
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9: Então tá aí o técnico Wagner Mancini, que agora, com essa eliminação na Copa Sul-Americana, tem apenas o Campeonato Brasileiro para aí se concentrar, porque já foi eliminado na Copa do Brasil, ainda na quinta fase para o time do Mirassol. Mirassol que inclusive na fase seguinte, que foi as oitavas, foi eliminado pelo próprio Grêmio. E agora o Red Bull Bragantino tem apenas o Campeonato Brasileiro. Inclusive, até uma coincidência dos dois times que entram em campo hoje é que ambos estão aí machucados pelo Atlético Mineiro. Teve aí a eliminação do Red Bull Bragantino no meio de semana e na última rodada do Campeonato Brasileiro o Grêmio perdeu por 3-0 para o Galo, Roberto.
8: Tá certo, são 15 horas e 29 minutinhos, tá aí as informações do Red Bull Bragantino, com ele Luiz Henrique. Agora então os dois times machucados pelo Atlético Mineiro, o Galo bicou o Grêmio, o Galo bicou também o Red Bull Bragantino, né? E o Touro Louco foi bicado pelo Galo Mineiro. São 15 horas e 29 minutinhos, você continua mandando seu palpitão aqui pra gente, viu? 4034-1467, 4034-1467. 7 é o WhatsApp aqui da Bragança FM para você enviar o seu palpitão aqui pra gente. Escolhe aí quem vai vencer, hein? O Red Bull Bragantino, de quanto? Vai perder? Vai perder para o Grêmio? De quanto? Vai empatar? Qual será o resultado? Qual será o placar? Você vai concorrer a um almoço com acompanhante lá no restaurante Cozinha Temperada. É só enviar o seu palpite para cá, viu? Vai enviando o seu palpite para cá. São 15 horas mais 30 minutinhos, nós vamos aí a mais um rápido intervalo comercial. Na sequência, nós voltamos com muito mais Painel Esportivo por aqui pra você. Não sai daí, até já!
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8: É, estamos de volta por aqui, são 15 horas e 38 minutinhos, 15:38. Você que está acompanhando aqui o Painel Esportivo, trazendo todas as informações para você. Daqui a pouquinho a bola rola para Red Bull Bragantino e Grêmio no estádio Cícero de Souza Marques. Daqui a pouquinho, viu? Daqui a pouquinho, faltando aí menos de 25 minutos para a bola rolar. As informações estão pipocando aqui pela Bragança FM para você. Deixa eu também aproveitar, né? E dar uma passadinha para você. O Campeonato Brasileiro está também em andamento pela Série C, né? E nós temos time aqui da nossa região, da região de Bragança Paulista, da região de Campinas, que também joga aí a Série C, né? Ou a 18ª rodada da Série C, começou ontem no Novelli Júnior. O Ituano recebeu o Paysandu e perdeu pelo placar de 1-0. O Volta Redonda recebeu o Floresta e também perdeu em casa aí pelo placar de 2-1. O Botafogo da Paraíba recebeu o Guarani e venceu pelo placar de 3-1. O Confiança recebeu o Anápolis e perdeu pelo placar de 1-0. O Santa Cruz recebeu o Caxias e venceu pelo placar de 2-0. Daqui a pouquinho, às 16 horas, a Internacional de Limeira enfrenta a equipe do Figueirense. Também às 16 horas, o Brusque enfrenta a equipe do Amazonas. Às 16 horas também, o Maringá enfrenta aí a equipe do Barra. Às 18 horas e 30 minutos, o Maranhão enfrenta o Itabaiana. Às 18h30 também, o Ipiranga enfrenta a equipe da Ferroviária. Essa aqui é a rodada aí do Campeonato Brasileiro da Série C, a 18ª rodada também. Então, os jogos que estiverem acontecendo no mesmo tempo do Red Bull Bragantino, você também acompanha os resultados aqui com a gente. São 15 horas e 37 minutinhos, 15:37. Pelo lado da equipe do Grêmio, Luiz Henrique, tem algum convidado com você também, Luiz?
9: Bom, Roberto, temos sim, e é o Luiz Castro, técnico do time do Grêmio, após a derrota por 3-0 sobre o Atlético Mineiro, que ele fala sobre a fase complicada que o time do Grêmio vem vivendo.
10: As derrotas sempre mexem muito dentro do vestiário e levam-nos sempre a uma reflexão muito mais profunda do que as vitórias. As vitórias dão-nos a indicação que estamos no caminho certo. As derrotas dizem que estamos num caminho que talvez não seja este. Mas nós, aquilo que temos feito ao longo da temporada, foi sempre reagir a essas derrotas. Sempre, tanto assim que nós já passámos por linha de 5, linha de 4, linha de 2 mais 1 no meio campo, 1 mais 2. Já jogámos com os pontas por dentro, os pontas por fora, já pressionámos em 4-4-2, em 4-1-4, 1, já pressionámos em 5-4-1, já adotámos todo o tipo de situações que nós pensávamos que seria a melhor para a equipa. Procurámos muito, porque é um processo de construção muito difícil, é um processo de identificação muito difícil, e reagimos sempre. Mais uma vez nós vamos reagir. Vamos reagir, claro, não vamos ficar quietos, à espera que a mesma equipa, os mesmos jogadores, as mesmas dinâmicas dêem certo quando temos um dia como dois. Claro que vamos reagir. Claro que vamos precisar de todos. Claro que vamos precisar mesmo daquela torcida que está mais desiludida connosco e está mais triste connosco, que de volta esteja já no nosso lado, já no próximo jogo. Temos grandes batalhas pela frente e é um desafio muito grande para todos os gremistas. Neste momento, aquilo que eu quero dizer é que estamos muito determinados em fazer bem, estamos muito determinados a atingir os objetivos da época, que neste momento passam por ganhar rapidamente o jogo fora, passam por rapidamente nós vencermos o que temos pela frente. Estamos muito determinados disso. No momento difícil, sim, no momento difícil, vamos desistir. Não, não vamos desistir, vamos continuar. Sim, vamos continuar. Vamos continuar determinados e queremos o máximo de pessoas ao nosso lado para ir para essas batalhas, batalhas duras, batalhas extremamente difíceis. E sim, vamos mudar algumas coisas.
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9: Então tá aí, Roberto, o técnico do Grêmio, Luiz Castro. O Grêmio, inclusive, que hoje poupa alguns jogadores, porque no meio de semana tem uma partida muito complicada pela frente, que isso é simplesmente um Grenal, pelas quartas de final da Copa do Brasil. Então, o primeiro jogo é no Beira-Rio, o jogo de volta é na Arena do Grêmio, mas o time do Grêmio vai ter aí um desafio e tanto pela frente, até porque tanto o Inter quanto o Grêmio vivem momentos muito complicados em suas respectivas temporadas, inclusive os dois times brigando lá na parte de baixo da tabela, e o Grêmio vai vir aqui para Bragança Paulista com alguns jogadores-chave no banco de reservas, como é o caso do Pavon, que vai ser utilizado no time titular, vai para o banco. Quem também vai para o banco é o Carlos Vinícius, artilheiro do time do Grêmio. Enfim, o Grêmio vive um momento muito complicado. O Luiz Castro, inclusive, já chegou até a ser vaiado pela própria torcida na eliminação do Grêmio para o Bolívar na Copa Sul-Americana, inclusive pedindo a volta do Renato. Acho pouco provável que o Renato vá aí voltar para o time do Grêmio. Mas o time do Grêmio vive um momento muito delicado, até financeiramente. Afinal, essa semana, o time do Grêmio entrou com um pedido de perdão de dívidas junto à Câmara Nacional de Resolução de Disputas, que é em referente à dívida de 16 milhões de reais, dentre com transferências para clubes e também consultorias esportivas. O Grêmio conseguiu aí evitar qualquer suspensão, qualquer sanção pelos próximos 90 dias e vai ter que pagar aí 16 milhões de reais em dívidas.
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8: Tá certo, tá aí então, trazendo as informações do Grêmio, que vai ter que arcar com algumas dívidas importantes aí nos próximos dias, né? Mas é assim, viu? O futebol tem dessas coisas, né? O futebol tá aí, quando você fala assim de dívida, né? Muitos clubes brasileiros estão pendurados aí em dívida, a gente sabe disso, tem time que não consegue fazer contratação porque está até bloqueado pela FIFA. Nós temos, por exemplo, na série B do Campeonato Brasileiro, a Ponte Preta de Campinas, que foi campeã da Série C o ano passado, foi campeã sem pagar ninguém. A verdade foi essa. A partir da metade do ano, a Ponte Preta não pagava ninguém. E os jogadores honraram a camisa da Ponte Preta e levaram o título da Série C, mesmo sem receber. E agora a Ponte Preta está voltando aí para a Série C, para continuar dessa forma, vai voltar para a Série C, porque muitos problemas financeiros, né? Se cogitou tanto que a Ponte ia arrumar novos patrocinadores, que a Ponte ia ter aí um novo CEO lá para cuidar do futebol. Inclusive se cogitou a ida aí do Marquinhos Chedidi, que por muito tempo foi presidente aqui do Bragantino, mas até agora o que se tem na Ponte Preta é falta de dinheiro e falta de futebol no gramado. Isso está acontecendo com os times aqui da nossa região também, e vários times no Brasil afora, e o Grêmio não fica muito longe disso não, brigando agora também para não não cair para a Série B o ano que vem. São 15 horas e 43 minutinhos, 15 e 43. Pode continuar participando com a gente, vai enviando aí o seu palpitão pra gente, viu? 4034-1467, 4034-1467, manda o palpitão, fala quem vai vencer e aí você vai concorrer aí a um almoço com acompanhante do restaurante Cozinha Temperada. E falar em palpitão, quero pegar o palpitão da equipe esportiva número 1 do rádio. Quero começar hoje com o palpite dele, ele que vai trazer toda a história do jogo aqui, ele que vai contar toda a história do jogo, o Sérgio Silva. O seu palpite hoje, Sérgio?
3: Vamos de 2-0 para a equipe do Massa Bruta. E o tabu continua, viu, Roberto?
8: Tá aí, 2-0 pro Massa Bruta, na opinião do Sérgio Silva, com tabu continuando, o Grêmio sem vencer o Red Bull Bragantino em Bragança Paulista. Pra você, Luiz Henrique, qual o palpite pra hoje?
9: Eu também acho que o tabu continua, mas eu acho que vai ser 2-1 para o Bragantino.
8: Tá aí, 2-1 para a equipe do Red Bull Bragantino, palpite aí dele, do Luiz Henrique, também acha que o tabu vai continuar aqui em Bragança Paulista. É o menino dos botões dourados da Bragança, né? Ele, o Demétrio Campos, pra você, qual será o resultado do jogo hoje, Demétrio?
11: Ah, eu vou com a turma do tabu aí, eu não sei quem é essa turma aí, mas vou com a turma, com a turma do tabu. 2-0 Bragantino.
8: Tá aí, 2-0 para o Bragantino, opinião do Demé, tá todo mundo torcendo em 2, hein? Eu vou ser um pouquinho mais generoso, viu? Eu vou dizer que o Bragantino vai fazer 3 gols hoje, tá? Então eu vou chutar aí no 3-0 para a equipe do Red Bull Bragantino, se apresentar o volume de jogo que apresentou contra a equipe do Atlético Mineiro no meio da semana, vai ser fácil de ganhar do Grêmio hoje. São 15 horas mais 45 minutinhos. 15h45, agradecendo aí a Dog Mil, alimento completo para o seu cão, a União Supermercados, sempre pensando em você, Energisa, instale Energisa On e fique por dentro das 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O painel esportivo vai ficando por aqui, na direção geral de rádio de Maria de Lima, a apresentação foi minha, vamos ficando por aqui, vem aí a equipe esportiva número 1 do rádio com a melhor transmissão do futebol pra você, não sai daí.
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3: Sérgio Silva. Boa tarde, amigos do Brasil. Nós estamos chegando mais uma vez no seu rádio para mais uma transmissão esportiva do futebol do Campeonato Brasileiro. 24ª rodada em Bragança Paulista, tem Red Bull Bragantino e Grêmio. É o Campeonato Brasileiro. O Red Bull Bragantino, depois da eliminação na Copa Sul-Americana, busca um resultado positivo contra este gigante do futebol nacional, que é o Grêmio de Futebol Porto Alegrense. Eu já quero a manchete do Red Bull Bragantino, time de Bragança Paulista, Luiz Henrique Domingues. Boa tarde.
9: Boa tarde, Sérgio. Boa tarde para quem se liga na nossa jornada esportiva para Red Bull Bragantino e Atlético Mineiro, 24ª rodada do Campeonato Brasileiro. Para a partida de hoje, o técnico Wagner Mancini promove poucas mudanças no time titular, exceto por Cleiton, que sai do gol, para a entrada de Thiago Volpi. De resto, é praticamente o mesmo time que foi a campo no empate contra o Atlético Mineiro e na eliminação da Copa Sul-Americana.
3: É importante essa manchete do Red Bull Bragantino. Já emenda também a manchete do Grêmio de Futebol Porto Alegrense, que tem um dos hinos mais bonitos do mundo, Luiz Henrique.
9: O hino que entoa e chama a sua torcida, que estará com o Grêmio onde o Grêmio estiver. E para a partida de hoje aqui em Bragança Paulista, poupando alguns jogadores visando o Grenal no meio de semana pela Copa do Brasil, o técnico Luiz Castro, pressionado e com um tabu de mais de 30 anos para derrubar, vem a campo com a volta de Marlon e Vilhaçante, depois aí de serem poupados na partida contra o Atlético Mineiro, e pela primeira vez entre os titulares, Filipe Krovinovic, meio campo croata, que é do time do Grêmio, e no banco de reservas pela primeira vez desde o seu anúncio, o Danilo Barbosa, volante, está entre as opções para o Luiz Castro.
3: É importante o Grêmio. Agora vamos passar na central, na Coronel Osório, número 84, no centro de Bragança Paulista, com o nosso plantão Roberto Moreira. Muito boa tarde.
12: Boa tarde, Sérgio. Boa tarde, amigos ligados na Bragança FM. Luiz Henrique, Demétrio Campos, toda a equipe esportiva número 1 do rádio. Nós vamos acompanhar aqui em tempo real, juntamente com o jogo do Red Bull Bragantino, o Palmeiras enfrentando o Vasco e o Vitória enfrentando o Bahia pela Série A do Campeonato Brasileiro. E como diz o hino do Grêmio, e a torcida estará onde o Grêmio estiver, e o setor reservado para a torcida do Grêmio completamente lotado.
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3: 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Um abraço para todos ali curtindo a transmissão do futebol aqui pela Bragança FM. Daqui a pouquinho a bola vai rolar em Bragança Paulista, 24ª rodada do Campeonato Brasileiro. Hoje, 23 de agosto de 2026. A equipe esportiva nota 10 do Rádio Esportivo Brasileiro chega com as escalações das equipes de Red Bull Bragantino e Grêmio. Vamos escalar primeiro o time mandante. O Red Bull Bragantino está escalado e definido, Luiz Henrique.
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9: Chegou a hora da luta e agora é hora de buscar a primeira vitória depois da volta da Copa do Mundo. E para a partida de hoje, o técnico Wagner Mancini escala Thiago Volpi no gol com a 18. Agostinho Santana na lateral direita com a 23. Com dupla de zaga, Pedro Henrique tem a 14 e Gustavo Marques tem a 16. E a abraçadeira de capitão. E fechando a linha de defesa na lateral esquerda, Juninho Capixaba joga com a 29. No meio campo, Eric Ramírez tem a 7, Rodriguinho tem a 20 e Lucas Barbosa tem a 21, enquanto o trio de ataque, José Herrera tem a 32, Isidro Pita tem a 9 e Vinicinho tem a 17. Repetindo, Volpi 18, Agostinho Santana 23, Pedro Henrique 14, Gustavo Marques 16, Juninho Capixaba 29, Eric Ramírez 7, Rodriguinho 20, Lucas Barbosa 21, Herrera 32, Pita número 9 e também o Vinicinho 17. À sua disposição no banco de reservas, Wagner Mancini conta com Cleiton número 1, Guzmán Rodríguez número 2, Alex Vinícius número 4, Fabinho número 5, Gabriel meia dúzia, Sacha número 8, Sosa número 15, Gustavo Neves 22, Henry Mosquera número 30, Hurtado 34, Matheus Fernandes 35 e ele formado na base, Yuri Alves tem a 41.
3: Esse é o Red Bull Bragantino. Agora é Demetrio Campos. Sobe aí um dos hinos mais bonitos do Brasil. O hino do Grêmio. O Grêmio está escalado e definido, Luiz Henrique.
9: Escalado e definido, tentando derrubar um tabu de nunca ter vencido em Bragança Paulista. O técnico Luiz Castro escala o Everton no gol com a camisa número 1. Na lateral direita, Diego Caíto tem a 27 e na dupla de zaga, Wallace joga com 82, ao lado de Wagner Leonardo, que tem a 3. E fechando a linha de defesa na lateral esquerda, Marlon tem a 23. No meio campo, Vilhaçante joga com a 20 e a abraçadeira de capitão, ao lado de Noriega, que tem a 8, e Filip Krovinovic, que tem a número 10. No trio de ataque, TT tem a 21, Francis Amuso tem a número 9 e o dinamarquês Martin Braithwaite tem a número 22. À sua disposição no banco de reservas, Luiz Castro conta com Gabriel Grando, número 12, Fabian Balbuena, número 2, Luiz Eduardo, número 43, Marcos Rocha, 14, Pedro Gabriel, 54, Danilo Barbosa, número 15, Pavão, número 7, Matheus Nascimento, número 30, Gabriel Mac, 37, Giovanni Cabral, Cabo Verdiano, número 77, além de Carlos Vinícius, 95, e o Enamorado, número 99.
3: Esse é o time do Grêmio. Agora escala a arbitragem do jogo de Bragança Paulista para Red Bull Bragantino e Grêmio.
9: No comando do apito, Felipe Fernandes de Lima, do estado de Minas Gerais. Ele que terá como auxiliares o número 1, Guilherme Dias Camilo, também de Minas Gerais. E o auxiliar número 2 é o Henrique Neu Ribeiro, ele que é de Santa Catarina. O quarto árbitro é Tarcísio Nascimento Matos, do Tocantins. E o VAR fica sob responsabilidade de Rodolfo Toschi Marques, ele que é do estado do Paraná.
3: Agora eu quero chamar o nosso comentarista Roberto Moreira. Sua expectativa do jogo aqui de Red Bull Bragantino e Grêmio, em que a Bragança FM transmite às 4 horas da tarde, daqui a pouquinho, Roberto Moreira.
13: É, expectativa de um grande jogo de futebol, né? Você vê a equipe do Grêmio, ela vem para Bragança Paulista tentar melhorar a sua pontuação, até porque quer se afastar o mais rápido possível ali da zona de rebaixamento, porque não quer passar mais uma vez aí pela a Série B. Pelo menos esse ano o Grêmio está tentando evitar essa descida para a Série B. O Grêmio que já esteve na Série B algumas vezes e não quer voltar para lá. É lógico que isso também demanda um pouquinho de investimento. E o Grêmio fez isso, né? Trouxe esse menino que estreia hoje, o Krovinovic, né? É o camisa número 10. Tem bom domínio de bola, é um jogador que tem bom passe, é um jogador, vamos ver como que ele se encaixa nessa equipe do Grêmio, porque às vezes o jogador é bom, mas ele entra numa equipe e acaba não se encaixando na equipe, né? Vamos torcer para que ele consiga. Tem na zaga o Wallace, que é um jogador que vem se destacando na zaga do Grêmio. Tem no ataque, o trio de ataque do Grêmio é bom, o Pavon com o Amuzu e o Carlos Vinícius. O Carlos Vinícius se destaca um pouquinho mais porque é o artilheiro do Grêmio na temporada, mas os três têm mais ou menos ali as mesmas qualidades, guardadas as devidas proporções, cada um pro seu setor de ataque, mas o Carlos Vinícius tem aparecido um pouco mais, fazendo aí os gols principais aí para a equipe do Grêmio. Já do lado do Red Bull Bragantino, não tem novidade nenhuma, não. O Red Bull Bragantino precisa desenvolver o futebol que sabe jogar. Tem a dupla de zaga, o Pedro e também o Gustavo Marques, são dois jogadores que dão uma certa confiança ali para a zaga do Red Bull Bragantino. Na lateral direita, o Santana, ele consegue sair bem, o Agustin Santana consegue sair bem. Ele não é muito de chegar à linha de fundo, não. De vez em quando ele chega, faz alguns cruzamentos, não tem um cruzamento tão bom assim, às vezes ele acerta, a maioria das vezes ele acaba errando, mas ele, como marcador do meio campo para trás, ele marca muito bem. E do lado esquerdo tem o Juninho Capixaba, esse sim, esse desce bastante, esse se aproxima da linha de fundo, esse tem bons cruzamentos, consegue fazer boas jogadas, consegue fazer um dois ali pelo lado esquerdo. Hoje o Vinicinho joga naquela região, então ele vai apoiar muito o Vinicinho ali. Tem momentos em que o Lucas Barbosa acaba descendo por ali também e encostando para fazer um dois também com ele. Então o Juninho Capixaba já desce bastante. Aí sobra o meio-campo com o Eric Ramírez. o Eric Ramírez vai ter que cobrir essas descidas do Juninho Capixaba ali pela esquerda. Não é muito a do Eric Ramírez. A gente sabe que o Eric Ramírez joga ali como um volante, mais marcador ali, mas não é muito de abrir para fazer essa marcação não, do Juninho Capixaba. E o Bragantino está bem treinado, só que a gente presta atenção que quando o Capixaba desce, ele acaba voltando pelo mesmo setor do gramado. E isso faz com que... Por que que ele volta pelo mesmo setor do gramado? Porque não tem alguém que está fazendo essa cobertura na descida dele. Então, o que que acontece? Precisava que o Eric Ramírez baixasse um pouquinho quando o Juninho Capixaba descesse para cobrir o posicionamento do Capixaba e o Capixaba voltar pelo meio, fechando o meio campo. Então, esse é o tipo de jogo que o treinador precisava treinar para evitar que os contra-ataques dos times adversários, principalmente lá pelo lado direito, e a maioria dos gols que o Red Bull Bragantino tem tomado tem vindo dessas lacunas que se abrem ali do lado direito. O Rodriguinho é um bom jogador no meio campo, tem se destacado, tem aparecido bem, ele veio para fazer isso, ainda não chegou no nível que a gente espera dele, mas tem apresentado boas partidas. Então a expectativa é de um grande jogo por aqui, viu, Sérgio?
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3: E vai ficar aqui de olho na partida e vai também comentar o jogo de Red Bull Bragantino e Grêmio. Agora, tempos à parte, aí o goleirão Thiago Volpi, que foi do Grêmio, Luiz Henrique.
9: O Thiago Volpi, que ele inclusive veio do Bragantino depois de ter o contrato rescindido com o Grêmio. E assim, ele não é o único jogador do Bragantino com passagem pelo Grêmio, que ele é o mais recente. Tem aí o Juninho Capixaba, que também passou pelo Tricolor Gaúcho. E até o próprio Wagner Mancini, que comandou o Grêmio lá no ano de 2021. Mas a lembrança do torcedor gremista não é muito feliz com o Wagner Mancini, porque ele foi o técnico do time no ano que o Grêmio teve seu último rebaixamento lá em 2021, e desde que o time do Grêmio caiu, nunca mais conseguiu fazer uma campanha tão boa assim no Campeonato Brasileiro. 2023 foi boa, mas 2024, 25 e 26 não vem sendo boa.
3: Maravilha, a bola vai rolar em Bragança Paulista, torcedor do Brasil. A saída pertence ao time do Grêmio. Vai começar a partida, 24ª rodada, cobertura total com a equipe Gol de Placa aqui pela Bragança FM 79.7. O torcedor do Massa Bruta e do Grêmio faz uma grande festa em Bragança Paulista. Trilando, apita o árbitro com a saída do Grêmio. A bola está rolando.
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3: E sai o time do Grêmio, mas o Red Bull Bragantino rouba a bola no campo de ataque com Gustavo Neves. Chega a zaga do Grêmio, tira a bola dali. O time do Red Bull Bragantino roubou a bola e vem pro campo de ataque novamente com o Capixaba. Invadiu a área, meteu a bola pra dentro da área. Chega a zaga do Grêmio.
9: Tá caído.
3: E tá caído o jogador da equipe do Massa Bruto. O árbitro da partida imediatamente parou o jogo pra atender ali o jogador do Red Bull Bragantino, Luiz Henrique.
9: Quem tá no chão nesse momento agora, Sérgio Silva, é o Vinicinho. Ele que roubou a bola já no campo de ataque do Grêmio, vinha aí progredindo a jogada no ataque, mas acabou levando um carrinho do jogador do Grêmio e acabou sentindo muitas dores ali dentro da área o jogador Vinicinho. Agora resta saber se foi uma entrada na bola ou se pegou o jogador do Bragantino. Ficaram reclamando de pênalti, mas da onde eu estou, da onde dá pra ver, parece que foi na bola.
3: O nosso Roberto Moreira também aí pela TV, se tiver alguma informação referente a esse lance, jogador do Red Bull Bragantino, Vinicinho, Sérgio, que dentro da área... Oi, pois não?
13: Pra mim é lance normal, o jogador do Grêmio tocou a bola primeiro, na sequência, lógico,

0: Na direita, o time do Grêmio, rolou ali com Diego Caíto, rola a bola pro campo de ataque, chega ali na marcação, o time do Red Bull Bragantino Herrera, não conseguiu dominar a bola, metida de bola pro campo de ataque, chega a zaga da equipe do Massa Bruta, vai cortar com Agustin Santana, Agustin Santana rola a bola com Eric Ramírez, que faz a devolução com Gustavo Marques, na direita aciona Herrera, recebe Lucas Barbosa e vai se mandar pro campo de ataque, vem ali na marcação Marlon, linda jogada do time do Red Bull Bragantino Herrera, se mandou pela direita, vem Bragantino pra cá, pro ataque, bola pro Herrera, vai levantar a bola do gol, chegou Isidro, pita de cabeça, a bola foi direto para a linha de fundo, tiro de meta. O centroavante do Massa Bruta, Isidro Pita, subiu de cabeça, mas a bola foi muito alta. Ele ainda conseguiu alcançar a bola e joga a bola para fora. Tiro de meta para a equipe do Grêmio, Luiz Henrique.
1: E uma jogada muito bonita do time do Red Bull Bragantino, Sérgio. O Lucas Barbosa e o Herrera tabelaram bonito ali pelo lado direito. Aí o Herrera recebe, faz o cruzamento fechado, acionando Isidro Pita dentro da área. Mas o atacante paraguaio do Massa Bruta acaba cabeceando embaixo da bola e manda ela por cima do gol do Everton. Tiro de meta.
0: Vem o Everton, vai para a cobrança do tiro de meta, enfia a bola no campo de ataque, chegou ali TT, não conseguiu alcançar a bola vai saindo, é lateral para a equipe do Massa Bruta, vem Agustin Santana na cobrança de lateral, comecinho de jogo na cidade de Bragança Paulista, é o campeonato brasileiro, vem Agustin Santana na cobrança de lateral, faz a cobrança, recebe Lucas Barbosa, deixa com Isidro Pita e partiu para o campo de ataque, se manda, o atacante do Massa Bruta rola a bola na direita com Lucas Barbosa, carimbou em cima ali do lateral direito, Diego Caíto, a bola vai saindo do Marlon, a bola vai saindo, é lateral para a equipe do Massa Bruta, vem ali na cobrança de lateral para a equipe do Massa Bruta, Agustin Santana faz a cobrança com Pedro Henrique, rola na quarta zaga com Gustavo Marques, vem Capixaba no círculo central do gramado, recebe Pedro Henrique, se manda, o Massa Bruta no campo de ataque, enfiada de bola na direita para a descida do Agustin Santana, rolou a bola com Lucas Barbosa, vai deixar um pouco atrás com Eric Ramírez, que domina para a equipe do Massa Bruta, vira o jogo aqui na esquerda com Capixaba, Capixaba se manda para o campo de ataque, rola a bola com Vinicinho, vem pelo atleta que está com o Bragantino, jogou a bola aqui na esquerda, chega a zaga da equipe do Grêmio e vai jogar a bola para fora, mas o árbitro da partida vai marcar somente tiro de meta para a equipe do Grêmio, Luiz Henrique.
1: É isso aí, Sérgio, depois de receber um belo passe ali pela esquerda, o Vinicinho, ele acaba tentando dominar, tenta se desvencilhar da marcação, mas acaba perdendo o compasso da bola, acaba saindo, mandando apenas pela linha de fundo, tiro de meta para o Everton, mas a marcação do Grêmio estava em cima, e ali destaque para o Diego Caíto. Ele e o Wallace recentemente chegaram ao Grêmio, vindos ambos da Série B. O Caíto, ele veio por empréstimo do Goiás, enquanto o Wallace chegou por pouco mais de 512 mil euros. E aí eles vêm aí se destacando bastante. Ambos, inclusive, já marcaram com a camisa do Grêmio e chegaram nesse meio de ano.
0: Maravilha, bola recuada no campo de defesa, o time do Grêmio vai trocando passes, bola com o Alice, devolve agora a bola com o goleirão Everton, ele para, vai com a bola, caminhando ali próximo da saída da grande área, o goleirão da equipe do Grêmio, sai jogando pela direita, bola com o Alice, vai dominando a bola pela direita, pressionado pelo Isidro Pita, vai ter que voltar a jogada com o goleirão da equipe do Grêmio, o Everton com passagens pela Sociedade Esportiva Palmeiras hoje,
1: e seleção brasileira,
0: e seleção brasileira também, participou da última Copa do Mundo, o goleirão da equipe do Grêmio, ele enfia a bola pro campo de ataque, a bola vai saindo, lateral pra equipe do Red Bull Bragantino, pois não, Luiz Henrique.
1: Participar é uma palavra forte, né? Tava lá.
0: É, tava lá. Pelo menos estava acompanhando a Copa um pouco mais de perto. 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
0: 6 minutos de bola rolando no estádio municipal Cícero de Souza Marques em Bragança Paulista, 24ª rodada do Campeonato Brasileiro, Red Bull Bragantino 0, Grêmio também 0.
3: No Nubank Park, 7 minutos de bola rolando, Palmeiras 0, Vasco 0, e no Barradão, 6 minutos de bola rolando, Vitória 0, Bahia também 0.
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0: Se manda o Red Bull Bragantino pro campo de ataque, bola com Isidro Pita, chega ali o zagueirão da equipe do Grêmio, o Wagner Leonardo mete a bola para fora, tem lateral a equipe do Massa Bruta, vem ali Lucas Barbosa na cobrança de lateral, vai deixar com Agustin Santana, ele que vai para a cobrança de lateral para a equipe do Massa Bruta, no campo de ataque pela direita, vem Massa Bruta na cobrança de lateral, Agustin Santana faz a cobrança com Pedro Henrique, domina a bola, vira o jogo aqui no círculo central do gramado, bola com Gustavo Marques, ele encosta Capixaba para receber, vira o jogo aqui na direita, Pedro Henrique dominou a bola para a equipe do Massa Bruta, meta para Lucas Barbosa, incompleto impedimento. O lateral direito, Agustin Santana e Luiz Henrique.
1: É, depois da tentativa de bola enfiada do Pedro Henrique, ali acionando

0: O Lucas Barbosa, ele cabeceia para Agostinho Santana, que estava à frente da linha de marcação. E aí o árbitro parou a jogada imediatamente, impedimento marcado ali pelo lado esquerdo da defesa do time gaúcho.
1: Vem goleiro Everton para a cobrança. Deu impedimento do ataque do Red Bull Bragantino. Vem goleiro Everton, ele faz a cobrança para o campo de ataque, vai subir ali Pedro Henrique, vai cortar para a equipe do Massa Bruta, sobra com Eric Ramírez, devolve aqui no campo de defesa com Gustavo Marques, que enfia a bola no campo de ataque para a descida do Lucas Barbosa, corta a zaga da equipe do Grêmio, sobra com Herrera vai trocando passes com Eric Ramírez, aqui no campo de defesa da equipe do Massa Bruta, zagueirão Gustavo Marques faz a devolução com o zagueirão Pedro Henrique, que vai recuar a bola para o goleirão Thiago Volpe, e sai jogando pela
0: esquerda. Vaiado Thiago Volpe.
1: É, vaiado. Aqui o time do Massa Bruta, sobra a bola com o Capixaba, ele se manda, tenta ir pro campo de ataque, chega ali o time do Grêmio e vai cometer a falta por ali o TT, o Luiz Henrique.
0: Falta marcada ali no meio de campo, depois do Juninho Capixaba receber o passe e ao tentar progredir na jogada, acaba sendo calçado por baixo pelo camisa 21 do Grêmio e a falta foi marcada e já batida, Sérgio.
1: Já batida, vem zagueirão Pedro Henrique, se manda pro campo de ataque, vai enfiar a bola aqui na esquerda pra descida do Vinicinho, mata no peito, ajeita, vem pro campo de ataque, tem ali na marcação Diego Caim. Ele vem para a linha de fundo, chegou a zaga da equipe do Grêmio, joga a bola para fora, tem escanteio. É o primeiro escanteio do jogo, pertence ao Red Bull Bragantino, Luiz Henrique.
0: É, primeiro escanteio do jogo, primeira bola parada do jogo é ali pelo lado esquerdo do ataque. Depois do Vinicinho receber, tentar ali acionar a marcação, o Diego Caio chega por baixo, manda a bola pela linha de fundo e já bateu.
1: Já bateu o Rodriguinho, faz a devolução com o Rodriguinho, devolveu ali com o time do Red Bull Bragantino com o Capixaba. Carimbou em cima da zaga do time do Grêmio. A bola vai saindo, arremesso lateral para a equipe do Massa Bruta. Ali no campo de ataque pelo setor esquerdo do gramado, vem Capixaba para a cobrança de lateral. 8 minutos de bola rolando no Cícero de Souza Marques em Bragança Paulista. Por enquanto, o Massa Bruta está 0-0 com o Grêmio. Vem aqui o time do Red Bull Bragantino no campo de ataque, Pedro Henrique, rola a bola aqui na quarta zaga, zagueiro Gustavo Marques enfia a bola pro campo de ataque, pro Pedro Henrique, chega a zaga do time do Grêmio, vai cortar o rebote, vai sobrar por ali com Noriega, vai dominando pro time do Grêmio, vai se mandar no campo, vai tentar se mandar pro campo de ataque, vai recuar a bola, para o zagueirão Wallace e mete a bola pro campo de ataque, vai descendo o time do Grêmio pela direita, chega ali o Brightwich, vai dominando a bola, faz a devolução ali no campo de defesa, se manda novamente o time do Grêmio, vem ali na marcação Herrera, é o time do Red Bull Bragantino tentando dar o bote na jogada, Bragantino e Grêmio, tá difícil por enquanto tudo 0-0, tudo como começou por aqui, é o time do Grêmio, vai dominando a bola com Wagner Leonardo, no campo de defesa, vai recuar a bola aqui no campo de defesa, rolou aqui no círculo central do gramado, vem por ali para receber Noriega, devolve novamente, o time do Grêmio estudando neste momento, o time do Red Bull Bragantino, estudando o jogo para tentar ir beliscar e ir pro ataque, Luiz Henrique.
0: É, o time do Grêmio vai trocando passes ali no campo de defesa, vai tentando aí desmontar a marcação para conseguir aquele famoso passe de quebra-linhas, mas o Bragantino tá ligado na partida e tá pressionando alto.
1: Olha o Bragantino, bola com o Eric Ramírez, rola a bola com Isidro Pita, deixa a bola com o Rodriguinho, no círculo central do gramado recebe Pedro Henrique, zagueirão da equipe do Massa Bruta, vai se mandar no campo de ataque, encosta para receber o Rodriguinho, ele vai se mandar pro campo de ataque, abriu o espaço, ele partiu para cima da zaga do Grêmio, o árbitro da partida vai marcar uma falta para a equipe do Red Bull Bragantino, Luiz Henrique.
0: É, vinha tentando avançar e olha a falta já batida.
1: Olha a falta já batida, vem Capixaba, rola a bola para dentro da área, chega a zaga da equipe do Grêmio e vai jogar a bola para fora, arremesso lateral para a equipe do Massa Bruta, mais uma chegada do Massa Bruta por aí, o Capixaba não gostou, Luiz Henrique.
0: É, foi esperto o Red Bull Bragantino, bateu a falta rápida, Juninho Capixaba tenta o cruzamento rasteiro, mas acaba carimbando a marcação do Grêmio e ela sai pela linha lateral, o Bragantino já cobrou, Sérgio.
1: É, o Bragantino já cobrou, tem pressa a equipe do Massa Bruta, bola com Gustavo Marques, se manda pro campo de ataque, rola a bola aqui na esquerda com o Capixaba, levantou a bola na área, vai subir a zaga do Grêmio, subiu também Herrera, não achou nada, rebote, vai sobrar novamente com o time do Bragantino, Eric Ramírez, mata no peito, ajeita, pela esquerda vem Gustavo Marques, é o time do Red Bull Bragantino, vai jogar a bola pra dentro da área, preferiu só rolar com o Vinicinho, vem Vinicinho, pro ataque, rola a bola com o Capixaba, levantou a bola na área, subiu o zagueirão da equipe do Grêmio, vai cortar para Energisa, instale Energisa online, fique por dentro das informações, vai informar o tempo e placar de jogo.
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1: 11 minutos de bola rolando no estádio municipal Cícero de Souza Marques em Bragança Paulista. É o campeonato brasileiro. Red Bull Bragantino 0, Grêmio também 0.
2: Pela Série B, Ponte Preta 0, Avaí 0, São Bernardo 0, Náutico também 0.
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1: É Bragança FM, se manda Diego Caíto, vai dominando para a equipe do Grêmio, já perdeu a bola, sobra com o time do Red Bull Bragantino, Eric Ramírez troca passes com do time do Massa Bruta, vem ali Rodriguinho, ele se manda para o ataque, faz a devolução com Gustavo Marques, rola na direita com Pedro Henrique, encosta para receber o Lucas Barbosa, devolve novamente com Pedro Henrique, é o time do Massa Bruta trocando passes ali no meio campo do gramado, ali com Capixaba ajeita novamente pela direita, vem Pedro Henrique, troca passes com Eric Ramírez, enfia para o campo de ataque para o Herreira, ajeita para o Lucas Barbosa, vem na direita Agustinho Santana, se jogar para dentro da área, tem Rodriguinho chegando, encosta Rodriguinho, vem pela direita a equipe do Massa Bruta, Rodriguinho ajeitou a jogada, vai partir para ataque, envia a bola para o time do Massa Bruta, bola com o Vinicinho, devolveu com o Lucas Barbosa, meteu uma bola para dentro da área, vai subir o Herreira de cabeça, vai pintar o gol, tira o zagueirão do time do Grêmio, mas o árbitro da partida já marca impedimento.
4: Deu gol!
1: É bola na rede! Herreira subiu alto e mandou a bola pro fundo da rede. O time do Grêmio ainda tentou tirar a bola, mas a bola foi morrer no fundo da rede. Para tirar o zero do placar em Bragança Paulista. Herreira para a rede. Bragantino 1 a 0, Luiz Henrique.
0: Não chegou a balançar a rede, mas ela passou a linha e é isso que importa. Depois de uma boa troca de passes do Red Bull Bragantino no campo de ataque, Lucas Barbosa faz o cruzamento pela esquerda, aciona o Herreira dentro da área e o camisa 32, Massa Bruta, cabeceia para o gol. O Wallace até tenta tirar em cima da linha, mas ela já havia passado. E o Red Bull Bragantino abre o placar aos 13 minutos do primeiro tempo. José Herreira é o nome da emoção. Ele que inclusive faz o seu terceiro gol pelo Massa Bruta no Campeonato Brasileiro. E aí assume a vice-liderança do time juntamente ao Fernando.
1: Maravilha. Por enquanto, agora anulou o gol.
0: Não sei se o Roberto Moreira no nosso plantão consegue ver alguma coisa, mas parece que o Herreira tirou a bola em cima da linha. O Herreira não, o Wallace tirou a bola em cima da linha. Vamos ver aí o que o árbitro decidiu, mas eu não entendi por que ele deixou a bola rolar tanto tempo assim. Eu não entendi por que ele confirmou de primeira. Se tinha essa dúvida, por que ele não chamou a revisão do VAR?
5: Sérgio, o problema é o seguinte, né? Quando acontece esse tipo de coisa, o VAR ele demora um pouquinho e as imagens muito difícil de analisar, mas para mim estava em cima da linha, a bola não chegou a entrar totalmente. E é isso que o VAR acabou apontando para ele, viu?
1: Maravilha, escanteio para a equipe do Red Bull Bragantino, subiu Lucas Barbosa de cabeça, a bola foi direto para a linha do fundo, na verdade é o Capixaba que subiu quase, agora sim que o Braga marca o gol, mas a bola foi para fora, Luiz Henrique.
0: Escanteio pelo lado direito, Agostinho Santana tenta acionar o Juninho Capixaba, que cabeceia em direção ao gol, mas ela vai para fora, tiro de meta para o Everton.
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1: 16 minutos de bola rolando no estádio municipal Cícero de Souza Marques em Bragança Paulista, 24ª rodada do Campeonato Brasileiro. Red Bull Bragantino 0, Grêmio também 0.
2: Bola rolando também pela Série C, Brusque 0, Amazonas 0, Internacional de Limeira 0, Figueirense 0, Maringá 0, Barra também 0.
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1: 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O Marco do Recanto das Montanhas ouvindo a Bragança FM, torcendo para o Massa Bruta. Muito obrigado pela audiência aqui no, com o pessoal da Bragança FM, microfone nota 10 do Rádio Esportivo Brasileiro. Vem aqui o time do Grêmio para o campo de ataque. Vinha, a bola vai saindo, arremesso lateral para a equipe do Grêmio, para a equipe do Red Bull Bragantino. A bola foi forte demais e o árbitro da partida marca lateral e está dando erguendo vermelho ali, ô Luiz Henrique.
0: É, tá dando cartão vermelho ali pra alguém no banco de reservas do Grêmio. Não entendi muito bem o que aconteceu. É, parece que alguém esbravejou ali depois de uma bola mal marcada e o árbitro da partida apresentou cartão vermelho direto. Não consegui identificar para quem, mas daqui a pouco confirmo.
1: É, jogador do Grêmio ali no banco de reserva. O árbitro da partida ergueu vermelhinho. E já muita reclamação ali por parte do banco de reserva da equipe do Grêmio. Aqui o Bragantino tem arremesso lateral. Já já o nosso Luiz Henrique vai confirmar quem é que foi expulso ali do banco de reserva do time do Grêmio. Por enquanto 0-0 o jogo. Esse Bragantino que marcou um gol, mas estava ali a bola na linha, não tinha entrado e o árbitro e o pessoal do VAR invalidou o gol da equipe do Massa Bruta. Muita resenha por aqui agora.
0: Foi ali um membro da comissão técnica do time do Grêmio que foi expulso.
1: É, da comissão técnica do Grêmio.
0: E tá recebendo aí palavras de carinho da torcida do Red Bull Bragantino.
1: É, o torcedor do Massa Bruta fazendo carinho pro cara da comissão técnica da equipe do Grêmio. Sai o Red Bull Bragantino pro campo de ataque. Vinha, vem aqui o time do Grêmio, vem Braidwitch, ele enfia a bola pra dentro da área, vem ali zagueirão Pedro Henrique, faz a proteção, a bola vai saindo. É tiro de meta pra equipe do Massa Bruta, Luiz Henrique.
0: É tiro de meta depois ali pela esquerda, o camisa 22 do time do Grêmio, Braidwitch, tentar acionar ali o jogador Mamuso, mas a bola acabou indo muito forte, saiu pela linha de fundo, tiro de meta.
1: Vem Bragantino, bola com o Capixaba, ele vai recuar a bola pro goleirão Thiago, esse recuo do Capixaba, o torcedor fica com medo, Luiz Henrique.
0: É, o histórico do Bragantino não é muito favorável assim em relação aos goleiros, se bem que o Thiago Volpi jogou muito bem contra o Atlético Paranaense na última rodada do Campeonato Brasileiro.
1: Vem Bragantino com o Eric Ramírez, vai dominando a bola no campo de ataque, rola aqui na esquerda com Gustavo Marques, é o Massa Bruta, vai pressionar a equipe do Grêmio, rola a bola na direita para Agostinho Santana, mata a bola, vai dominar ali no campo de ataque e levantou a bola na área, subiu Isidro Pita, chega o zagueirão da equipe do Grêmio. Nossa, derrubou Pita, o torcedor pede pênalti, Luiz Henrique.
0: É, caiu dentro da área, natural que se peça pênalti, depois do cruzamento ali pela direita, o Pita tenta cabecear e ficou reclamando de uma carga do zagueiro do Grêmio nele, mas para o árbitro da partida, lance normal.
1: É o Bragantino, no campo de defesa, Gustavo Marques rola a bola com Capixaba, vem Bragantino, se manda com Vinicinho, linda jogada no Vinicinho, vai invadir a grande área, rola a bola, vai pintar o gol do Red Bull Bragantino, chega Lucas Barbosa, sobrou, catacou, chega Eric Ramírez, carimbou em cima da zaga. O Massa Bruta perdeu uma grande oportunidade de marcar o gol aí, Luiz Henrique.
0: Mais uma vez, o Red Bull Bragantino sobe pela esquerda, Vinicinho se livra da marcação, tenta fazer o passe, a zaga do Grêmio corta, na sobra, Rodriguinho tenta o bater, mas é cortado antes mesmo de chegar na bola, e aí o Eric Ramírez chegou enchendo o pé em direção ao gol, parou na marcação do Grêmio e ela sai pela linha lateral pro time do Bragantino.
1: Vem Eric Ramírez, rola a bola com o Rodriguinho, se manda Vinicinho pro campo de ataque, ele vai partir pra cima da zaga, linda jogada do Vinicinho, tá jogando demais o Vinicinho, jogou a bola pra dentro da área, vai cortar o time do Grêmio e vai tentar sair pro campo de ataque. 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Vai informar o tempo e placar de jogo.
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1: 20 minutos de bola rolando no estádio municipal Cícero de Souza Marques em Bragança Paulista, 24ª rodada do Campeonato Nacional, Red Bull Bragantino 0, Grêmio também 0.
2: Pela Série A, Palmeiras e Vasco, Vitória e Bahia, todos 0-0.
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1: É Bragança FM levando para você as emoções do futebol do Brasil. Aqui vem o time do Grêmio, recebeu aqui com o Noriega, vai dominando a bola no círculo central do gramado, faz a devolução aqui, o zagueirão central, Wagner Leonardo, enfia a bola pelo setor esquerdo do gramado, vem o time do Grêmio, bola com o Marlon, vem para ataque, vai levantar a bola na boca do gol, subiu a zaga da equipe do Massa Bruta, com o Capixaba vai cortar, rebote, ele vai sobrar novamente com o time do Grêmio, vem o Arce, é pelo setor direito do gramado, o time do Grêmio vai pressionando o Red Bull Bragantino 0-0, o tempo vai passando, o torcedor do Brasil. Estamos na primeira etapa na cidade de Bragança Paulista. Esta é a 24ª rodada do Campeonato Brasileiro. O Bragantino precisa vencer este jogo. Depois da Copa, o Massa Bruta não sabe o que é vitória. Já já o Luiz Henrique vai falar. Vem novamente o time do Grêmio. É pela direita, recebeu por aqui o Alisson. Jogou a bola na direita, a bola foi para fora. É tiro de meta para a equipe do Red Bull Bragantino. O Bragantino ainda não venceu depois da Copa. Você tem certeza disso, Luiz Henrique?
0: Pelo Campeonato Brasileiro, Sérgio. O Red Bull Bragantino teve aí um empate contra o Fluminense na primeira rodada, no dia 17 de julho. Depois, no dia 26 de julho, acabou aí empatando contra o Coritiba aqui em Bragança Paulista. Na sequência, perdeu para o Corinthians por 2-0 aqui mesmo em Bragança. E na última rodada, empatou em 1-1 com o Atlético Paranaense. O Bragantino, de fato, tem uma vitória após a pausa para a Copa do Mundo, mas foi pela Copa Sul-Americana. Pelo Brasileirão, ainda não venceu.
1: É, então é pelo Brasileirão que o Massa Bruta ainda não venceu. Vem Capixaba, Capixaba se manda para o campo de ataque, tem pedindo Isidro Pita, ajeitou, rola a bola na esquerda, vem descendo o time do Red Bull Bragantino com o Rodriguinho. É pela esquerda, linda jogada do Rodriguinho, ajeitou atrás com o Vinicinho, vai carimbar em cima da zaga do time do Grêmio. Agora o Vinicinho tinha que ter tocado ali pro Herrera, que estava livre na direita, Luiz Henrique.
0: Mas eu acho que ele de fato tentou tocar, Sérgio. Ele recebe na entrada da área pela direita, e aí ele tenta o passe por cima, mas ela carimba o Krovinovic, que estava ali na marcação, e a bola acabou ficando sobre posse do time do Grêmio logo em seguida.
1: É lateral para a equipe do Grêmio. Vem ali pela direita Diego Caíto para a cobrança de lateral para a equipe do Grêmio. Ele faz a cobrança ali no meio. Chega ali o Brian White, perdeu a bola. Vai sobrar com o zagueirão central da equipe do Red Bull Bragantino com o Pedro Henrique. Recua a bola com o Thiago Volpe. Sai jogando aqui pela esquerda, zagueirão central da equipe do Massa Bruta, Gustavo Marques. Ele caminha com a bola, o time do Grêmio vai se recuando. É o zagueirão Gustavo Marques aqui pela esquerda. Tem pedindo o Pedro Henrique aqui pela direita, no círculo central do gramado. É o time do Bragantino, vai buscando espaço para se mandar para o campo de ataque. Zagueirão central Pedro Henrique, ele que é muito bom nos lançamentos, faz a virada de jogo aqui na esquerda com Gustavo Marques da equipe do Massa Bruta, troca passes. É o time do Massa Bruta no campo de ataque agora. Todo o time do Massa Bruta subiu, vai partir para cima do Grêmio, rola a bola para o ataque, chega a zaga da equipe do Grêmio, vai cortar e vai se mandar para o campo de ataque, pressionado ali pelo Vinicinho. Rola a bola aqui na direita, vai descendo para ali Diego Caíto, ele vai dominando a bola para a equipe do Grêmio, se manda para o campo de ataque, enfiada de bola, é pela direita, vem o time do Grêmio, pela direita, chega na marcação, Capixaba joga a bola para fora, tem uma falta. O árbitro da partida vai marcar uma falta para a equipe do Grêmio, pela direita, Luiz Henrique.
0: Subia pelo lado direito o Diego Caíto, o Juninho Capixaba chega com um carrinho muito forte em cima do jogador do Grêmio e a falta foi marcada lado direito do ataque do time do Grêmio. Cartão amarelo para Juninho Capixaba. Com isso, o Capixaba chega a 10 cartões amarelos no Campeonato Brasileiro e é o jogador que mais vezes foi amarelado.
1: É o Capixaba que cometeu a falta em cima do Diego Caíto do time do Grêmio, pela direita, bem próximo ali do torcedor do Grêmio, que lota seu setor reservado ali, o Luiz Henrique.
0: É, a torcida do Grêmio está em peso aqui no estádio municipal Cícero de Souza Marques, fazendo a sua festa, ainda que hoje, ô Sérgio, né, em relação ao último jogo que teve aqui em Bragança Paulista, você não está tendo aqueles instrumentos da torcida organizada do Grêmio, mas de fato está um bom número de torcedores. Queria mandar inclusive um abraço para a prima Andressa, que está no setor visitante do Grêmio.
1: Um abraço para Andressa, que veio acompanhar Red Bull Bragantino e Grêmio. É em Bragança Paulista, é gremista, prima do nosso querido repórter Luiz Henrique. Tem uma falta, a equipe do Grêmio já tem informação pintando aqui na Bragança FM. Bola levantada, subiu, cortou, Capixaba, tira a bola. O torcedor reclama de um pênalti. Chega novamente o time do Grêmio, carimbou em cima na zaga. Rebote sobrou ali com o time do Grêmio, subiu o Pedro Henrique. Subiu de cabeça, vai sobrar na bola aqui com o Brian. Devolveu aqui no campo de ataque, aqui pelo setor esquerdo do gramado. Vai pressionar o time do Grêmio, vai devolver a bola novamente no campo de defesa. 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Vai informar o tempo e placar de jogo.
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1: 25 minutos de bola rolando no estádio municipal Cícero de Souza Marques em Bragança Paulista, 24ª rodada do Campeonato Nacional. Red Bull Bragantino 0, Grêmio também 0.
2: Pela Série C, o Brusque sai na frente, Brusque 1, Amazonas 0.
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1: É Bragança FM. Tem aqui o time do Grêmio no campo de defesa. Vai trocando ali com o Arce, dominando a quarta zaga do time do Grêmio. Vira a bola aqui na esquerda, a bola com o Marlon, se manda para o campo de ataque. Recolheu, devolveu ali com o Amuzu. Tá pedindo, erguiu com a mão levantada aqui, pedindo bola, mas a bola foi lá no setor direito do gramado, no campo de defesa do time do Grêmio. É o time do Grêmio, vai trocando passes aqui no campo de defesa, procurando espaço, pressiona o time do Red Bull Bragantino. Isidro Pita vai recuar a bola com o goleirão da equipe do Grêmio, o Everton. Ele sai jogando, enfiada de bola para o Amuzu, vem para o campo de ataque a equipe do Grêmio, chega cortando o Agostinho Santana para a equipe do Massa Bruta. Rebote vai sobrar novamente com o time do Grêmio, rolou com o Amuzu, foi para a linha de fundo, ele jogou para dentro da área, chega o time do Grêmio, perdeu o gol. A bola foi para a linha de fundo, tiro de meta para a equipe do Red Bull Bragantino, Luiz Henrique.
0: É, o Grêmio subia ali pela esquerda, Krovinovich tabela ali com o Amuzu, e o atacante ganês belga do time do Grêmio tenta fazer o cruzamento para dentro da área, que por sua vez tinha ali chegando o camisa 22, o Bright White, mas a bola acabou batendo na canela do jogador do time do Grêmio e sai pela linha de fundo. Tiro de meta, na verdade não era o Bright White, era o TT.
1: Aqui o time do Red Bull Bragantino sai jogando, Thiago Volpi, rola a bola na direita com o Pedro Henrique, enfim, a bola na direita para o Lucas Barbosa, chega o time do Grêmio, joga a bola para fora, arremesso lateral para a equipe do Red Bull Bragantino, vem aqui na direita para a cobrança de lateral, Agostinho Santana, o Lucas Barbosa vai deixar com o Agostinho Santana, ele desce próximo ali da bandeirinha de escanteio, ele que vai para a cobrança de lateral para a equipe do Massa Bruta, o árbitro já ergue os braços, agora tem aquela contagem rápida, né, Luiz Henrique?
0: É, tem essa contagem agora para bater o lateral, essa que foi uma das várias mudanças nas regras do Campeonato Brasileiro que entraram em vigor a partir da última rodada.
1: Vem Bragantino com Pedro Henrique, troca passes aqui com o Rodriguinho, rolou o círculo central do gramado com Gustavo Marques, pediu Capixaba, Capixaba vira o jogo novamente com Pedro Henrique, e o Pedro Henrique não tem para quem tocar ali na direita, ele vai devolver a bola com Capixaba, e o torcedor pede que o Bragantino se manda pro ataque, chegou Capixaba, aí não deu, tocou para ninguém, ainda o Rodriguinho conseguiu recuperar a posse de bola para a equipe do Massa Bruta. Rodriguinho com Pedro Henrique com Capixaba, se manda o Capixaba pro campo de ataque, deixa ali novamente com o Rodriguinho, vem pro ataque, se manda, vem Eric Ramirez, encostou para receber, tem na esquerda pedindo, se mandou o Rodriguinho, vem pro ataque, chegou cometendo falta ali em cima do zagueirão do Grêmio, mas o árbitro não marcou nada, vem Blight, ele vai dominando para a equipe do Grêmio, vai tentar se mandar a bola pro campo de ataque, joga a bola com o Amuzu, ele para a jogada, devolve novamente no campo de defesa, enfia a bola pro ataque, chegou o Capixaba, mata no peito e domina para a equipe do Massa Bruta, que vai puxar o contra-ataque, Capixaba errou, passe
0: Rodriguinho
1: novamente.
0: No chão,
1: Rodriguinho no chão, caído o atacante do Massa Bruta, Rodriguinho, e se manda o time do Grêmio, é pela direita, vai pintar o gol do Grêmio, chega a zaga do Massa Bruta, ele se perdeu na jogada, conseguiu jogar a bola para a linha de fundo, o cara em cima do Gustavo Marques, a bola foi para a linha de fundo, escanteio, escanteio para a equipe do Red Bull Braga, pela equipe do Grêmio, mas o Rodriguinho está lá no campo de ataque, caído por lá, o Luiz Henrique.
0: É isso aí, Sérgio, contra-ataque do time do Grêmio, Amuzu pela esquerda, aciona o TT pela direita, o atacante do Grêmio, camisa 21, ele perde um pouco a passada na tentativa de fazer o passe, a zaga do Bragantino já estava melhor colocada na jogada, mas nesse momento o Rodriguinho está caído no campo de ataque do time do Red Bull Bragantino com muitas dores, depois de uma trombada muito forte que o jogador do Bragantino recebeu numa jogada de ataque, está inclusive mancando, precisou de ajuda do Everton para levantar, não sei não se vai dar para o Rodriguinho.
1: É, Rodriguinho, acho que não vai dar mais não, viu?
0: É, tá sentindo muitas dores ali o camisa 20 do time do Red Bull Bragantino, porque em uma jogada ele levou uma trombada muito forte. Ele recebia ali pelo meio do gramado, mas o árbitro da partida aí vai liberar a bola pra batida do escanteio do Grêmio pelo lado direito, Krovinovich na bola.
1: Vem escanteio, vai pintar o gol do time do Grêmio, corta a zaga da equipe do Massa Bruta, sobra a bola aqui com o Amuzu, ele joga a bola pra dentro da área, subiu Gustavo Marques, corta pra equipe do Red Bull Bragantino, a bola tá brigando ali na área com os jogadores do Grêmio e Red Bull Bragantino, vem Zidro Pita também ajudar na marcação, a zaga do Red Bull Bragantino carimbou direto, a bola foi direto nos braços do goleirão da equipe do Massa Bruta, o Volpi, que fez a defesa pra equipe do Massa Bruta. 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Vai informar o tempo e placar de jogo.
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1: 30 minutos de bola rolando no estádio municipal Cícero de Souza Marques em Bragança Paulista, 24ª rodada do Campeonato Nacional. Red Bull Bragantino 0, a equipe do Grêmio também tem 0.
5: Pela Série B segue Ponte Preta e Avaí 0-0, São Bernardo e Náutico também 0-0.
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1: É a Bragança FM. Eu quero chamar agora o nosso comentarista Roberto Moreira. Por enquanto, 0 para o Red Bull Bragantino, 0 também para a equipe do Grêmio. E o jogo, Roberto Moreira?
5: Sérgio, amigos da Bragança, um jogo em que o Red Bull Bragantino tem o domínio total da partida, né? O Red Bull Bragantino é o único time que chegou com perigo até agora. O Grêmio desce em alguns momentos, mas não tem condições, né? Está com o Red Bull Bragantino nesse instante está com 55% de posse de bola. Na verdade, essa porcentagem não mostra os números reais, porque o Red Bull Bragantino está mais tempo com posse de bola do que qualquer outra opção, né? O problema no Red Bull Bragantino é que a defesa do Grêmio está muito bem postada. São três linhas armadas ali do Grêmio que o Bragantino não consegue entrar. Então, conseguiu duas ou três vezes em jogadas individuais pelo Vinicinho lá pela esquerda. O que está faltando pro Red Bull Bragantino agora é mais jogadas individuais, porque aí abre essa defesa e consegue achar jogadores livres em espaços aí com condições de arrematar. Caso contrário, muito difícil um arremate contra o gol do Everton. Sérgio.
1: Vem Bragantino, Gustavo Marques rola a bola aqui na direita com Pedro Henrique. O time do Red Bull Bragantino faz a revolução novamente com Gustavo Marques, se apresenta Capixaba, vem para ataque a equipe do Massa Bruta. Capixaba pediu, encostou ali Pedro Henrique, dominou para a equipe do Massa Bruta, deixa a bola com o Rodriguinho pro campo de ataque. Chega a zaga da equipe do Grêmio, faz a proteção, a bola foi para a linha de fundo, somente tiro de meta para a equipe do Grêmio. Luiz Henrique.
0: Na troca de passes do time do Red Bull Bragantino ali no campo de ataque, Gustavo Marques, ele vai tocando com o Pedro Henrique tenta acionar ali o Lucas Barbosa, e aí ele tentou acionar o Rodriguinho, e aí o camisa 20 do Bragantino acaba tocando muito forte na bola e acaba cedendo o tiro de meta para o Everton.
1: Vem o Blight, ele envia a bola na direita, vai descendo o time do Grêmio, bola com o TT, rola aqui próximo da grande área, deixou o Amuzu, vai carimbar direto, carimbou em cima da zaga da equipe do Red Bull Bragantino, Krotovic, jogou a bola pra fora, tem escanteio a equipe do Grêmio, Luiz Henrique.
0: Contra-ataque do Grêmio, começando pela esquerda, e os jogadores vão centralizando, e aí o Krovinovic recebe na entrada da área do time do Red Bull Bragantino, fuzila pro gol, mas ela carimba no Agostinho Santana e sai pela linha de fundo, escanteio o lado esquerdo do time, do ataque pro time do Grêmio, vem ele na bola, o camisa 22-21, TT.
1: Vem TT, na cobrança de escanteio para a equipe do Grêmio, vem bola na área da equipe do Red Bull Bragantino, TT correu para a bola, levantou, subiu de cabeça, o zagueirão central Alce mete a bola para fora, tiro de meta para a equipe do Red Bull Bragantino, Luiz Henrique.
0: Cruzamento do TT no segundo pau, na verdade no meio da área, procurando ali o Wallace, ele até chega na bola, mas cabeceia muito para fora, tiro de meta para o Thiago Volpi.
1: Tiro de meta com o goleiro Thiago Volpi da equipe do Massa Bruta. Thiago Volpi, ele vai caminhando com a bola, ele vai próximo ali, passa a meia lua da grande área e se manda para o campo de ataque, enfia a bola lá para o atacante da equipe do Massa Bruta, Vinicinho chega, o time do Grêmio vai fazer a proteção para a saída do goleiro Everton e pressiona a pita, o Everton joga a bola para o campo de ataque, vem descendo para ali, time do Grêmio, a bola foi forte demais e vai se perdendo pela linha lateral, arremesso lateral para a equipe do Massa Bruta. 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Vem o time do Red Bull Bragantino pela direita, sofreu falta o Lucas Barbosa da equipe do Red Bull Bragantino quando ele disparava aqui pela direita, Luiz Henrique.
0: Vinha tentando subir o Lucas Barbosa ali pela direita do ataque do time do Red Bull Bragantino, ele acaba sendo empurrado pelo Wallace, e aí o árbitro acabou marcando apenas ali lateral. No entendimento dele não foi falta, foi apenas lateral, porque quem tocou por último foi o jogador do Grêmio.
1: Aqui já cobrado lateral o time do Red Bull Bragantino, vem com o Pedro Henrique, aciona, lá na esquerda a bola com Gustavo Marques, que faz a devolução com o Pedro Henrique, linda jogada do Massa Bruta, vem Herrera pela direita, vai jogar para dentro da área, vai pintar o gol, é pênalti. O árbitro não marcou nada, marcou o que ali, Luiz Henrique?
0: Marcou escanteio pro Bragantino, no cruzamento ali pelo lado esquerdo, o Herrera tenta fazer o cruzamento para dentro da área, o Rodriguinho chega aí a desviar de cabeça, mas ela pegou no jogador do Grêmio no meio do caminho. O pedido dos jogadores, a reclamação dos jogadores do Bragantino, foi um possível toque de mão do defensor do time do Grêmio. E aí, para o árbitro da partida, não tocou, foi apenas ali no corpo do jogador do Grêmio e apenas escanteio o lado esquerdo do ataque do Massa Bruta. Vem ele para a bola, Rodriguinho. A bola teria tocado no braço ali do Wallace. Eu, pelo menos, não consegui visualizar um toque de mão. Não sei o que o Roberto Moreira, no nosso plantão, ele enxergou. Mas, para o árbitro da partida, lance normal.
1: Escanteio para a equipe do Massa Bruta. Rodriguinho na cobrança do escanteio. A bola foi direto para fora, somente lateral para a equipe do Grêmio, Luiz Henrique.
0: Cruzamento muito forte do Rodriguinho. Até o Gustavo Marques tentava subir para disputar essa bola, mas ele acabou se enroscando ali com o jogador do Grêmio, caiu dentro da área e está sentindo dores, está levando a mão ali na região da coxa. Se a gente for lembrar, recentemente o Gustavo Marques já machucou a coxa ali, sentiu uma dores no adutor na partida contra o Coritiba, mas está tudo bem com o zagueirão do Massa Bruta.
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1: 37 minutos de bola rolando no estádio municipal Cícero de Souza Marques em Bragança Paulista. 24ª rodada do Campeonato Nacional. Red Bull Bragantino 0, Grêmio também 0.
5: Palmeiras e Vasco, Vitória e Bahia segue 0-0.
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1: Vem Red Bull Bragantino, bola com o Vinicinho. Vinicinho vai trocando passes com o Rodriguinho. Abriu espaço, o Rodriguinho preferiu recuar a jogada com o Eric Ramírez, que rola na direita. Com o zagueirão Pedro Henrique, tem bola na rede, o nosso plantão esportivo vai informar.
5: É, o jogo da Série C, o Amazonas empata. Brusque 1, Amazonas também 1.
1: Aqui o time do Red Bull Bragantino se mandava, Gustavo Marques achou melhor recuar na bola com o goleirão Thiago Volpe, que vai aqui pela direita, rola a bola com Agostinho Santana, lindo lançamento do Thiago Volpe, deixa a bola com o Lucas Barbosa, já perdeu a bola, chega firme na jogada, o Herrera comete uma falta ali, mas o árbitro diz que não houve nada, a bola vai subir novamente, faz a proteção, Lucas Barbosa vai dominar a bola para a equipe do Massa Bruta, perdeu a bola, recupera, o Bragantino dispara na direita com o Herrera, vem para o campo de ataque aqui, do Red Bull Bragantino, Agostinho Santana pediu a bola, devolveu ali com o Lucas Barbosa pela direita, vai trabalhando a equipe do Massa Bruta, levantou a bola na área, subiu o zagueirão da equipe do Grêmio, vai cortar, o rebote sobrou novamente com o Lucas Barbosa para a equipe do Red Bull Bragantino, levantou a bola na área, subiu o Vinicinho, a bola foi forte demais, se perdeu pela linha de fundo, tiro de meta para a equipe do Grêmio, Luiz Henrique.
0: É, o Red Bull Bragantino vinha subindo pela esquerda, depois de uma troca de passes entre Herrera, Agostinho Santana Lucas Barbosa, o camisa 21 do Bragantino recebe o passe, ele na verdade fica com a sobra do corte da defesa do Grêmio, e aí na tentativa de fazer o passe acionando o Vinicinho, a bola vai muito forte e muito aberta e sai apenas pela linha de fundo. Tiro de meta para o Grêmio.
1: Tiro de meta para a equipe do Grêmio. E vem novamente o Grêmio no campo de ataque. Tem a Amuzu pedindo aqui na esquerda. Vem bola na área da equipe do Red Bull Bragantino. A Amuzu vai partir para cima do Agostinho Santana. Foi para dentro da área. Rolou para dentro da área. Chega a zaga da equipe do Massa Bruta. Com Pedro Henrique. Sai jogando pela direita com o Eric Ramírez. Rola a bola com o Herrera. Enfiada de bola no círculo central do gramado. Bola para o Isidro Pita. Perdeu a bola. Sobra novamente com o time do Grêmio. Que vai tentar se mandar para o campo de ataque. Fez o recuo de bola por ali. Jogou ali na direita com o time do Grêmio. Vem para ataque. Chega ali no marco. Marcação ali, o time do Red Bull Bragantino vai ter que voltar na jogada. É o time do Grêmio agora trocando passe aqui no campo de defesa. Recebeu o Wallace, ele vai dominando, rola a bola no círculo central do gramado. É o time do Grêmio estudando a equipe do Massa Bruta. Noriega vai recebendo, vai devolver no campo de defesa. Todo o time do Massa Bruta agora no campo de defesa, esperando o Grêmio. Isso não pode acontecer, tem que dar um bote na bola e tentar se mandar pro campo de ataque. Aqui o time do Grêmio recebe o Wallace, vira o jogo aqui na direita, bola com o Diego Caim. Ele vai se mandar para o campo de ataque, rola a bola aqui na direita, chega na marcação por ali, capixaba, ele vai trocando passe novamente aqui no campo de no círculo central do gramado, vai disparando o time do Grêmio, recebeu aqui pela direita novamente, vai pedir aqui o zagueirão central no miolo, aqui bem no círculo central do gramado, recupera Marlon, ele vai dominando a bola, vai tentar levantar a bola para a grande área do Red Bull Bragantino, preferiu recuar a jogada, pressiona a pita, e nisso o tempo vai passando, né, Luiz Henrique?
0: Tempo vai passando, o time do Grêmio vai aí trocando passes, vai controlando agora as ações do jogo, mas o Red Bull Bragantino, com a sua alta intensidade de marcação, consegue retomar a posse de bola, Sérgio.
1: Aqui o time do Bragantino, recua a bola do Gustavo Marques aqui na direita com o goleiro Thiago Rupi, deixa com o Pedro Henrique, enfim, a bola para o campo de ataque, foi puxado ali, Lucas Barbosa sofreu a falta o Lucas Barbosa e o árbitro parou o jogo, Luiz Henrique.
0: Recebeu a bola ali pelo lado direito do ataque, o Lucas Barbosa, e ao tentar seguir a jogada, levou aquele abraço do Krovinović, e aí o jogador croata do time do Red Bull Bragantino, do time do Grêmio, na verdade, acabou fazendo a falta, que já foi marcada e batida ali pelo lado direito do ataque de Massa Bruta.
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1: 41 minutos de bola rolando no estádio municipal Cícero de Souza Marques em Bragança Paulista. É o campeonato brasileiro. Red Bull Bragantino 0, Grêmio também 0.
2: Pela Série B segue Ponte Preta e Avaí 0-0. São Bernardo e Náutico também 0-0.
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1: É Bragança FM, o Gilmar Silva na cidade de Toledo com a Eva acompanhando a transmissão da Bragança FM, de Grêmio 0, Red Bull Bragantino 0, aqui vem o time do Grêmio novamente, Vinha, chega ali o Herrera, faz a proteção ali, tenta se mandar para o campo de ataque, subiu Agostinho Santana de cabeça, deixa com Lucas Barbosa, ajeita com Eric Ramírez, linda jogada do Eric Ramírez, vai se mandar para o campo de ataque, devolveu ali com o Rodriguinho, se mandou Rodriguinho, troca passes, vem para ataque, chega na marcação o time do Grêmio, rebote sobrou novamente com o Rodriguinho, é pela direita para o Herrera, rolou ali, vem para ataque o Herrera, tem Lucas Barbosa, encostou, deixou com o Lucas Barbosa, vem pra linha de fundo pra fazer o levantamento, preferiu recuar ali com o Herrera, levantou na boca do gol, subiu, zagueirão central mal se tira dali, o rebote vai voltar novamente com o time do Red Bull Bragantino. Gustavo Marques, pediu Pedro Henrique que faz o lançamento na direita pra descida do Lucas Barbosa, ajeita Lucas Barbosa, vem pro ataque, aqui Agostinho Santana da equipe do Massa Bruta, pressionado ele vai devolver com o Lucas Barbosa, o Lucas Barbosa não tem pra quem tocar, lindo lançamento pra descida do Capixaba, levantou na área, subiu a zaga do Grêmio, rebote sobrou novamente com o time do Bragantino, Gustavo Marques, Pedro Henrique encosta para receber, vira o jogo na direita com o Lucas Barbosa, vem para ataque a equipe do Massa Bruta, se manda o grandalhão Lucas Barbosa, tenta tabelar ali dentro da área, já perdeu a bola, Luiz Henrique.
0: O Lucas Barbosa vinha tentando subir ali pela esquerda, tentava a tabela, mas acabou errando o passe e ela fica com a posse de bola da defesa do Grêmio, que estava em cima da jogada.
1: Estamos chegando a quase 44 minutos de bola rolando, por enquanto 0, Massa Bruta 0 também para a equipe do Grêmio. Thiago Volpe pediu ali a presença do Capixaba, recebeu, rolou com o Gustavo Marques, Rodriguinho encosta para receber aqui pelo setor direito do gramado, no campo de defesa, faz o lançamento para a descida do Vinizinho, furou a zaga do Grêmio, se manda Vinizinho, vem pela esquerda, invadiu a área, linda jogada do Vinizinho, vai pintar o gol do Red Bull Bragantino, abriu espaço para Calimbada, bateu direto, a bola foi para fora, linda jogada do Vinizinho, perdeu a oportunidade de marcar o primeiro gol do jogo, Luiz Henrique.
0: Demorou pra bater, Sérgio Silva, depois ali de uma bela inversão, um belo lançamento do Rodriguinho ali, acionando o Vinicinho pelo lado esquerdo, ele penteia pra cima do Diego Caíto, faz o corte, tinha espaço pra bater, mas preferiu limpar mais uma vez, e na hora que bateu já tava pressionado, ela carimba a marcação do Grêmio, sai pela linha de fundo, escanteio o lado direito do ataque, vem Santana na bola.
1: Vem Santana, na cobrança de escanteio para a equipe do Massa Bruta, pela direita vem bola na área da equipe do Grêmio, levantou a bola, subiu com o time do Red Bull Bragantino, vai pintar o gol, saiu o goleiro Everton e fez a defesa, Luiz Henrique.
0: No cruzamento pelo lado direito do ataque, Juninho Capixaba bate de primeira para o gol, ela desvia no meio do caminho e fica tranquila para o Everton fazer a defesa.
1: O Everton tem pressa, ele vai jogar a bola no campo de ataque para a descida ali do TT, chega a zaga da equipe do Massa Bruta com Capixaba, faz a devolução com o goleirão Thiago Volpe, que vai sair jogando ali pelo setor direito do gramado com o time do Massa Bruta para Santa Casa Saúde, a vida é nosso maior legado, vai informar o tempo e placar de jogo.
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1: 45 minutos de bola rolando no estádio municipal Cícero de Souza Marques em Bragança Paulista. Campeonato Brasileiro, Red Bull Bragantino 0, Grêmio também 0.
5: Pela Série C segue Brusque 1, Amazonas 1, Internacional de Limeira e Figueirense 0-0, Maringá e Barra também 0-0.
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0: Mais 4.
1: Vamos até 49. Pouco tempo não foi não, Luiz Henrique? Ou tá dentro do normalidade?
0: Ah, não parou muito, né, Sérgio? Não parou nem para atendimento pro Rodriguinho, que tava sentindo dores. Então, acho que dentro do padrão. Até porque não parou muito tempo para revisar o gol do Bragantino também.
1: Maravilha. Então, vamos a 49 nesta primeira etapa em Bragança Paulista. E no intervalo, nosso Roberto Moreira vai repercutir o empate do Red Bull Bragantino jogando em sua casa, diante do time do Grêmio. Aqui o time do Red Bull Bragantino vem capixaba, ele rola a bola na direita com Pedro Henrique, caminha o Red Bull Bragantino, vai para o campo de ataque, o time do Grêmio recuado agora nesse instante. Pedro Henrique fez a devolução ali no meio de campo do gramado, bola com Gustavo Marques, que pediu capixaba, vem capixaba e se apresentou para jogada, joga a bola para dentro da área, subiu o zagueirão da equipe do Grêmio, vai cortar o rebote, vai sobrar com o Brian do time do Grêmio, vai tentar se mandar para o campo de ataque, enteada de bola ali com Agostinho Santana, linda jogada do Agostinho Santana, com o capixaba, ele joga a bola para dentro da área, subiu Isidro Pita, ficou meio que descontrolado, numa posição difícil de cabecear, conseguiu cabecear, mas a bola foi para a linha de fundo, Luiz Henrique.
0: É, até conseguiu o cabeceio ali, Isidro Pita, depois do cruzamento de pé direito do Juninho Capixaba, que vinha entrando ali pelo meio, mas o Pita estava mal posicionado, também estava até desengonçado, acabou conseguindo um cabeceio, mas muito mal feito, e sai pela linha de fundo, tiro de meta pro Everton.
1: O Everton faz a cobrança do tiro de meta, e vem pro campo de ataque, bola com a Muzu, rola a bola, partiu pra cima da zaga do Red Bull Bragantino, abriu espaço, carimbou em cima do zagueirão Pedro Henrique, vai sobrar na direita com o TT, ele vai dominando pra equipe do Grêmio, tenta a passada ali, chega o Vinicinho, rouba a bola pra equipe do Massa Bruta, se manda, Lucas Barbosa sofreu a falta, o Lucas Barbosa sofreu a falta quando ele ia tentar arrancar pro ataque, Luiz Henrique.
0: É, o Lucas Barbosa fez o corta-luz, fez o giro para se livrar da marcação, mas foi puxado pelo Noriega, que faz a falta, mata o contra-ataque e recebe cartão amarelo, o camisa número 8 do Grêmio. Noriega estava pendurado, fica de fora da próxima rodada do Campeonato Brasileiro do time do Grêmio, que é aí no próximo sábado, no próximo domingo, dia 30, contra a Chapecoense lá na Arena do Grêmio.
1: Vem Red Bull Bragantino pela direita com o Lucas Barbosa, deixa a bola com a Herreira, vai chutar direto, a bola foi direto para a linha de fundo, tiro de meta para a equipe do Grêmio, Luiz Henrique.
0: É, tiro de meta pro time do Grêmio, depois ali da inversão de jogada do Juninho Capixaba pelo lado esquerdo, o Agostinho Santana aí recebe, tenta o passe com o Lucas Barbosa, que tenta bater pro gol, mas ela sai pela linha de fundo, tiro de meta.
1: Sai jogando novamente o time do Red Bull Bragantino, chega por aqui o Diego Caíto, joga a bola pra fora, tem lateral a equipe do Massa Bruta, lateral cobrado, vem ali Gustavo Marques dominando a bola no campo de defesa pela linha do setor esquerdo do gramado, vira o jogo aqui na direita com Pedro Henrique, que desce, ultrapassa a linha divisória do gramado, se manda pro campo de ataque, tem que jogar a bola pra dentro da área, estamos no finalzinho da primeira etapa, mas a bola foi forte,
0: mandou um tijolo,
1: o zagueirão do Grêmio tira a bola e mete a bola pro campo de ataque pra descida do Vinicinho. A bola já havia saído. O árbitro da partida marca tiro de meta para a equipe do Grêmio, Luiz Henrique.
0: É, ali na tentativa de acionar o Vinicinho pelo lado esquerdo, o Juninho Capixaba faz o passe para o camisa 17 do Red Bull Bragantino, que ficou reclamando de uma falta do jogador do Grêmio, mas para a da partida apenas tiro de meta para o tricolor gaúcho.
1: É, tiro de meta para a equipe do tricolor gaúcho. O árbitro da partida não quis saber de mais conversa. Termina a primeira etapa em Bragança Paulista. 0 para a equipe do Red Bull Bragantino, 0 também para a equipe do Grêmio. Agora eu quero passar o comando para o nosso Roberto Moreira, que vai comandar tudo neste show do intervalo aqui pela Bragança FM.
5: É, são 16 horas e 50 minutinhos, 16:50. O Red Bull Bragantino está empatando com a equipe do Grêmio pelo placar aí de 0-0. Resultado também do Palmeiras e do Vasco, que também estão no intervalo de jogo lá no Nubanks Park, e também lá no Barradão, Vitória e Bahia também 0-0. Pela Série B, intervalo de jogo também Ponte Preta 0, Avaí 0, São Bernardo 0, Náutico também 0, pela Série B do Campeonato Brasileiro de Futebol, a bola rolando também pela Série C, também os três jogos no intervalo: Brusque 1, Amazonas 1, Internacional de Limeira 0, Figueirense 0, Maringá 0, Barra de Santa Catarina também 0. São 16:50, 16:50. Ô, Luiz Henrique, se os dois treinadores resolverem mudar aí, né? É quem o Wagner Mancini tem à disposição no banco de reserva, Luiz?
0: Moreira, só antes de iniciar as informações, teve invasão no campo do Estádio Municipal Cícero de Souza Marques. Um torcedor mirim, ele invadiu o campo para tentar tirar uma foto com o Pita, deu uma canseira nos seguranças do Massa Bruta, inclusive até derrubou um deles na tentativa de se desvencilhar, e aí acabou conseguindo a foto com o ídolo dele, o camisa nova do Bragantino, que até tirou a foto dele, e agora ele está sendo retirado, acompanhado pela polícia. Mas aí ele fez o dia da torcida do Bragantino, que comemorou bastante a habilidade do jovem torcedor. Está inclusive sendo ovacionado pelos torcedores. E agora, indo para as informações do Bragantino, as opções do banco de reserva são Cleiton no gol, Guzmán Rodríguez e Alex Vinícius para a linha de zaga, e para a lateral a única opção é Andrés Hurtado. Para o meio campo, as opções são Fabinho, Gabriel, Nathio Sousa e Gustavo Neves, além do Matheus Fernandes, e as opções para o ataque são Eduardo Sacha, Henry Mosqueira e Yuri Alves.
5: Tá aí então as opções aí do Wagner Mancini para a sequência do jogo. E o Luiz Castro, quem tem a disponível?
0: Bom, ele tem à sua disposição o Gabriel Grando, goleiro, além dos defensores Balbuena, Luiz Eduardo, Marcos Socha e Pedro Gabriel. E as opções para o meio-campo são Danilo Barbosa, Pavon e Danilo Barbosa, e para o ataque são o Pavon, Matheus Nascimento, Gabriel Meck, Giovanni Cabral, Carlos Vinícius e Enamorado.
5: Tá certo, são 16:52, 16:52, 3 minutos de intervalo. Todas as partidas 0-0 pela Série A, todas as partidas pela Série B também 0-0. Nós vamos a um rápido intervalo comercial. Na sequência, nós voltamos com tudo o que aconteceu na primeira etapa de até aqui: Red Bull Bragantino 0, Grêmio também 0.
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3: É 16 horas e 58 minutinhos, 16 e 58. Red Bull Bragantino está empatando em 0 a 0 aqui em Bragança Paulista com a equipe do Grêmio de Futebol Porto Alegrense. 8 minutos aí de intervalo, quase 9 minutos de intervalo. O que aconteceu no primeiro tempo é que o Bragantino entrou com uma força muito grande. O Bragantino entrou para fazer o gol, essa que é a verdade. Veio para cima da equipe do Grêmio, encurralou a equipe do Grêmio, muito bem postada na defesa a equipe do Grêmio, muito bem fechada, formando ali duas linhas de marcação praticamente dentro da área, a linha de zaga com os dois laterais, o lateral direito e também o lateral esquerdo, né, o Caíto e também ali o Marlon, ajudando a dupla de zaga ali, o Wagner Leonardo e também o Wallace, uma outra linha na frente com os jogadores Noriega, o Vila Sante, também o como é que é o nome do cidadão? É Krovinovic, né? É o nome do cidadão, né? E também fechando ali e ainda voltando ali o Pavon, o Amuzu fazendo essa marcação também, ficando um pouquinho mais à frente ali o Carlos Vinícius. Então o Grêmio fechou completamente, praticamente com os 11 jogadores fechando ali a sua linha de zaga, jogando da intermediária para trás o tempo todo e o Red Bull Bragantino batendo. Red Bull Bragantino foi para cima com liberdade no seu campo de defesa, na sua saída de bola e não tendo muitas chances ali na chegada para chutar, porque toda vez que pegava a bola para chutar, abria para chutar, tinha lá 5, 6 jogadores na frente, então o Bragantino tendo que tocar essa bola, girar de um lado para outro, os jogadores do Bragantino fazendo bem esse toque de bola, inclusive participando bastante ali o Pedro Henrique, também participando bastante ali o Gustavo Marques e os dois laterais, o Juninho Capixaba pela esquerda e também pela direita o Santana, né? Agostinho Santana. Só que essa bola vai de um lado, vai para o outro, vai de um lado, vai para o outro e acaba não chegando em condições para que o time consiga fazer um belo arremate, né? Agora, nas chances em que o Bragantino teve com um pouquinho mais de força, lá pela esquerda, hoje o Vinicinho com coragem, o Vinicinho indo para cima, recebendo a bola, encarando o marcador, passando pelo seu marcador, passando pelo primeiro combate, tanto é que a equipe do Grêmio dobrou a marcação em cima do Vinicinho na segunda metade aí do primeiro tempo, porque na primeira metade do primeiro tempo o Vinicinho chegou e entrou como quis ali na defesa do Grêmio, invadiu a área algumas vezes, conseguiu fazer cruzamento, só que esses cruzamentos têm sobressaído a defesa. Os jogadores de ataque do Red Bull Bragantino não estão conseguindo receber. Aí, quando a bola cai aqui pela direita, ela cai nos pés muitas vezes do Herrera, também encosta por aqui o Santana, né? Agostinho Santana encosta por aqui também, faz 1-2 e tal, mas não tá tendo muita chance de fazer um belo cruzamento. Quando a bola vem pelo meio, quando a jogada é centralizada, fica pior a situação, porque centralizado ali você tem o Rodriguinho, tem o Lucas Barbosa, tem a chegada do Juninho Capixaba também um pouco mais ali pela esquerda também para fazer esse arremate, mas não tem como chutar, todo mundo na marcação, muita gente marcada ali, e o Red Bull Bragantino viveu disso na primeira etapa, teve um domínio de bola muito maior do que a equipe do Grêmio, teve ali oportunidades até para fazer o gol num cruzamento, o Isidro Pita estava um pouquinho, um passo e meio, um pouquinho à frente, se ele tivesse um pouquinho mais atrás, ele poderia ter pego de cabeça e feito

0: cabeçada, a bola deu a impressão que tivesse entrado, o juiz em campo deu o gol para a equipe do Red Bull Bragantino, mas o VAR acabou anulando o gol porque a bola realmente não entrou toda, ela ficou faltando ali, como a gente costuma falar, faltou 10 centavos, faltou 10 centavos para que fosse o gol do Red Bull Bragantino, né? Faltou muito pouco, mas muito pouco mesmo, mas a bola não entrou inteira, e a regra diz que ela tem que entrar inteira, se ficar ali 10 centavos, não vai conseguir fazer o gol. O VAR anulou ali o gol do Red Bull Bragantino, e depois disso, o Red Bull Bragantino não conseguiu mais ter uma chance clara de chegar e fazer o gol. Teve alguns cruzamentos, teve alguns cabeceios meio fora de posição. Juninho Capixaba, na sequência do cruzamento de escanteio após o gol anulado, ele testou forte ali no primeiro pau, a bola passou rente ou travessão, mas foi só, não teve mais esse perigo. O Grêmio ainda conseguiu chegar uma ou duas vezes ali no costado do Juninho Capixaba, tentou chegar com cruzamentos e tudo, mas também não acabou levando grande esse perigo aí. A verdade é que até aqui, nem o goleiro do Red Bull Bragantino, nem o Thiago Volpi, nem o Everton sujaram os uniformes, essa que é a verdade. Até aqui, os dois jogadores ainda não sujaram o uniforme, e o gol anulado, aí a gente consegue ver pela imagem, a bola realmente não passou totalmente, mas assim, ficou aquele gostinho de esperar que a bola tivesse entrado, né? Mas enfim, o Bragantino jogou melhor, não conseguiu levar o perigo que precisava, né? Mas enfim, jogou melhor sim. São 17 horas e 4 minutinhos, 17 e 4. As demais partidas, né, que nós estávamos acompanhando agora aqui pelo Campeonato Brasileiro da Série A, o Palmeiras, na volta aí da primeira etapa, da segunda etapa, conseguiu agora fazer o gol, né? O Palmeiras abriu para cá, fez o gol, estava vencendo o Vasco por 1-0. O gol aconteceu nesse instante, então vamos aguardar para ver se não há aí a possibilidade da anulação do gol do Palmeiras. Pela Série B também acontece nesse instante o gol do Avaí jogando em Campinas contra a Ponte Preta. Nós vamos aguardar para ver se há a confirmação desses dois gols, tanto o gol do Palmeiras, que está vencendo o Vasco pelo placar de 1-0, quanto o gol do Avaí, que nesse instante também está vencendo a equipe da Ponte Preta, também pelo placar de 1-0. Os demais partidas ainda está no intervalo aí, o Vitória 0, Bahia 0, e pela Série B, o Náutico e também o São Bernardo já estão correndo atrás da bola aí na segunda etapa. Então, por enquanto, o único jogo que tem gol, o gol do Palmeiras confirmado, o Palmeiras vai ficar vencendo o Vasco aí pelo placar de 1-0. O gol do Avaí na Série B ainda não está devidamente confirmado, né? Mas pelo jeito, pela demora, talvez vamos analisar aí, as linhas estão meio difícil de ser ajustadas aí, né? Também confirmado, então, o gol do Avaí também. Então, a Ponte Preta está perdendo em casa para o Avaí na Série B, e o Palmeiras está vencendo o Vasco pelo placar de 1-0 na Série A. E a volta às duas equipes, o Grêmio já está no gramado, também o Red Bull Bragantino. Com o Grêmio voltou com aquela vontade, né? O trio de arbitragem também voltou, e volta com os senhores, o narrador Emoção da Bragança,
1: Sérgio Silva.
2: Maravilha, torcedor do Brasil, estamos de volta para a transmissão da segunda etapa de Red Bull Bragantino, as duas equipes voltando aí, Luiz Henrique.
3: Duas equipes voltando, e tem alteração no Grêmio. Sai o 21 TT, entra o número 7, o argentino Christian Pavon. Sai o 7 TT, entra o 7 Pavon.
2: É o Pavon que sempre é titular no time do Grêmio, né, Luiz Henrique?
3: É, ele que esse ano, inclusive, teve uma pequena mudança em grande parte da temporada, jogou muito tempo e às vezes ainda quebra um galho na lateral direita, mas agora volta a jogar na sua posição de origem, a ponta direita, como atacante. Ele que já jogou por Atlético Mineiro aqui no futebol brasileiro, e onde se destacou mais, que foi pelo Boca Juniors, lá da Argentina, onde foi revelado, inclusive.
2: Maravilha, torcedor do Brasil, a saída pertence ao Red Bull Bragantino. Ali no círculo central do gramado, o centroavante pita, que vai dar o pontapé inicial na partida. Trilhando, apita o árbitro, a bola está rolando.
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2: É o Zidro Pita. Ele recua a bola no toque ali pro goleirão

0: Thiago Volpi deu massa bruta, rola a bola aqui na campo de ataque, o time do Bragantino vem descendo por ali, Gustavo Marques encostou para receber o Pedro Henrique no círculo central do gramado, o time do Bragantino se manda para o campo de ataque,
1: zagueirão
0: central também, Gustavo. Informação pintando na Bragança FM. Você, Roberto?
2: É, no Nubank's Park tem pênalti para a equipe do Palmeiras. Penalidade máxima. É, o árbitro está analisando, mas por enquanto o Palmeiras está vencendo por 1-0. Gol feito no comecinho da segunda etapa e agora tem uma penalidade máxima para o Palmeiras.
0: E desce o time do Red Bull, Bragantino, bola com Capixaba, levantou a bola na área, corta a zaga do Grêmio, tem o primeiro escanteio na segunda etapa do Bragantino, Luiz Henrique.
3: É, cruzamento fechado do Vinicinho, com o pé direito pra dentro da área, pelo lado esquerdo, faz o cruzamento, ela sai pela linha de fundo, tiro de canto pro Bragantino, lado direito, vem Agustinho Santana.
0: Vem Agustinho Santana, levantou a bola na área, a bola vai saindo novamente, o árbitro da partida vai marcar novo escanteio pra equipe do Red Bull, Bragantino, Luiz Henrique.
3: É, no cruzamento no primeiro pau, a zaga do Grêmio faz o corte de cabeça e manda mais uma vez pela linha de fundo do lado direito. Direito do ataque do Massa Bruta e mais uma vez vem ele pra bola, Agustinho Santana.
0: Agustinho Santana fez levantamento na área, subiu o zagueirão da equipe do Grêmio, rebote, voltou com o Capixaba, vai carimbar direto em cima da zaga do time do Grêmio, rebote, sobrou com o Herrera. Ele chutou a bola na onde aí pro torcedor saber, Luiz Henrique?
3: Na geral do Grêmio, depois ali de uma cobrança de escanteio do time do Red Bull Bragantino, tenta ali bater dentro da área o Juninho Capixaba, a bola acaba sobrando e na sobra o Herrera tava ali preparado pra fuzilar pro gol, mas fuzilou na torcida do Grêmio, tiro de meta para o Everton bater.
0: Vem o Everton, na cobrança do tiro de meta, desce o time do Grêmio, vai descendo pelo setor direito do gramado, bola com o Pavão, jogou a bola para dentro da área, a bola vai saindo, lateral para a equipe do Grêmio, chegou ali Gustavo Marques, preciso na jogada, evitou escanteio, Luiz Henrique.
3: É, tava ligado na jogada, depois ali do Pavão fazer o cruzamento, o Pedro Henrique fez o corte, ela ia saindo pela linha de fundo, o Gustavo Marques estava esperto, chegou com o carrinho e mandou ela para a linha lateral, que já foi...
0: Vem o time do Grêmio, é pela direita, vai descendo novamente o time do Grêmio, chega Rodriguinho, joga a bola pra fora, tem escanteio, agora o time do Grêmio pela direita, Luiz Henrique.
3: Agora sim escanteio, Sérgio, depois da batida do lateral, o Rodriguinho chega interceptando o jogador do Grêmio, ele acaba não conseguindo ficar com a posse de bola e ela sai pela linha de fundo, lado direito do ataque, vem Cristiano Pavão na bola.
0: Vem Pavão, ele faz levantamento na área, subiu o Rodriguinho, corta para a equipe do Massa Bruta, rebote, vai voltar novamente com o time do Grêmio, parece que tem informação da Bragança FM, você Roberto Moreira.
2: É, cobrança de penalidade máxima no Nubank Park, o Vitor Roque foi à rede, segundo gol do Palmeiras, Palmeiras 2, Vasco 0.
0: Aí, portanto, o time do Palmeiras vencendo a equipe do Vasco 2-0 no Allianz Parque. A briga tá boa lá de cima, Luiz Henrique. Flamengo e Palmeiras aí brigando. O Flamengo tropeçou e o Palmeiras tá fazendo a parte dele.
3: É importante, porque se o Flamengo vencesse e o Palmeiras tropeçasse, o Flamengo encostava no Palmeiras e o Flamengo ainda tem um jogo a menos marcado pro dia 2 de setembro contra o Mirassol pela quarta rodada. Então, muito importante o resultado para o Palmeiras, do jogo de hoje e também do jogo de ontem lá no Mineirão, que inclusive foi nos acréscimos.
0: Aqui o time do Red Bull Bragantino, Gustavo Marques troca passes com o Pedro Henrique, ele ultrapassa a linha divisória do gramado, se manda para o campo de ataque, encosta para receber Gustavo Marques, vem para o ataque, pediu o Vinicinho pela esquerda, vem para o ataque, a equipe do Massa Bruta vai se mandar para o ataque, vai levantar, tentar levantar a bola na área, partiu pela direita, vai recuar para o zagueirão central, Gustavo Marques da equipe do Massa Bruta, Gustavo Marques para, ajeita a jogada, vem Eric Ramirez, se apresenta na direita para receber, pediu ali na direita, Herrera, ele só encostou ali com o time do Bragantino, Agustinho Santana, vai se mandando pro ataque a equipe do Bragantino, Agustinho Santana enfia a bola na direita, chega o time do Grêmio, joga a bola pra fora, tem arremesso lateral pra equipe do Massa Bruta, Lucas Barbosa tem pressa na cobrança de lateral, faz a cobrança com Agustinho Santana, vira o jogo aqui na direita, bola com o Pedro Henrique na esquerda, pediu, se apresentou Gustavo Marques, se manda no ataque a equipe do Massa Bruta, vem Capixaba, Capixaba ajeitou, fez a devolução com Gustavo Marques, carimbou em cima do jogador do time do Grêmio, a bola vai voltar no campo de defesa, com zagueirão Pedro Henrique, vem Thiago Volpi pela direita, o time do Red Bull Bragantino vai se mandar novamente pro ataque, vem Agustinho Santana, rola a bola com o Rodriguinho, deixa com o Eric Ramirez vai se mandar pro ataque, o Bragantino precisa vencer a partida jogando em Bragança Paulista neste retorno depois da Copa, precisa mais do que nunca da vitória para dar alegria pro torcedor do Massa Bruta, Rodriguinho levantou a bola na área, a bola foi forte demais, subiu Lucas Barbosa, mas o goleirão quando o time do Grêmio chegou e fez a defesa, Luiz Henrique.
3: É, na tentativa da bola alçada por cima do Rodriguinho, procurando o Lucas Barbosa, que abria pelo lado direito da área do time do Grêmio. O Lucas Barbosa até consegue fazer o desvio, tentando acionar o Pita, que estava por dentro. Mas muito forte, muito alta, melhor para o Everton, que faz a defesa.
0: 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Vai informar o tempo e placar de jogo.
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0: 5 minutos de bola rolando no estádio municipal Cícero de Souza Marques em Bragança Paulista, 24ª rodada do Campeonato Nacional. Red Bull Bragantino 0, Grêmio também 0.
2: E no Clássico Baiano segue 0 para o Vitória, 0 também para o Bahia.
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0: É a Bragança FM, o time do Grêmio tem a posse de bola no campo de defesa. Chega ali o zagueirão central, Gustavo Marques, rouba a bola para a equipe do Massa Bruta, deixa com o Eric Ramírez. Eric Ramírez pediu, encostou ali para receber o Rodriguinho. Vai tentar ir para o ataque o time do Red Bull Bragantino. Chega Rodriguinho, fez o recuo ali com o Vinicinho. Devolve no círculo central do gramado com o zagueirão Pedro Henrique. Ele faz o lançamento na esquerda com o Capixaba. Capixaba troca passe ali com o Eric Ramírez no círculo central do gramado. Recebe novamente Pedro Henrique e vai se mandar para o campo de ataque, enfiado de bola na direita, pra descida ali no Agostinho Santana, foi pra linha de fundo pra fazer o levantamento, a bola foi forte demais, o Lucas Barbosa não alcançou, Luiz Henrique.
3: É, cruzamento ali do lado direito do ataque do Agostinho Santana, tentando acionar o Lucas Barbosa. O camisa 21 do Red Bull Bragantino chega a resvalar na bola, mas não o suficiente pra mandar em direção ao gol, e ela fica com a sobra com o Diego Caíto.
0: Vem o time do Grêmio com a Muzu. Ele pega a bola aqui na esquerda, vai recuar a bola novamente no círculo central do gramado do time do Grêmio. Vai tocando o passe ali pela direita. Recebeu o Marlon. É o jogador do time do Grêmio. Vai tentar buscar agora no campo de ataque do Red Bull Bragantino. Fez o recuo de bola. Enfiada de bola na esquerda. Desce o time do Grêmio. A bola foi forte demais. Vai se perdendo pela linha lateral. Arremesso lateral para a equipe do Massa Bruta aqui no campo de defesa. O próximo jogo do Red Bull Bragantino agora é quando, Luiz Henrique?
3: No próximo sábado, dia 29 de agosto, lá no estádio no Morumbi, em São Paulo, que Red Bull Bragantino visita justamente o São Paulo pela 25ª rodada. E o próximo jogo aqui em Bragança Paulista é logo na sequência, no dia 5 de agosto, para enfrentar o time do Bahia pela 26ª rodada, no sábado, dia 5 de setembro, às 4 da tarde. Então o Bragantino enfrenta o São Paulo fora e o Bahia em casa.
0: Aí, portanto, a sequência do Red Bull Bragantino, que agora só tem o Campeonato Brasileiro pela frente. Foi eliminado na Copa do Brasil, Copa Sul-Americana. Enfim, aí a trajetória do Red Bull Bragantino em 2026. A esperança é que o time chegue, pelo menos, numa vaga na Libertadores da América. O time do Grêmio dá de presente para o time do Red Bull Bragantino. Desce a bola, o Vinicinho rola para dentro da área. Meu Deus do céu. O torcedor vai à loucura, Luiz Henrique.
3: Contra-ataque do Red Bull Bragantino na pressão de bola, o Vinicinho rouba a bola do Nardoni, vinha armando o ataque, o Bragantino era a maioridade no campo de ataque, o Rodriguinho abriu pela esquerda, o Vinicinho tenta o passe acionando o camisa 20 do Bragantino, mas ela sai muito forte, sai pela linha de fundo, pra loucura da torcida do Red Bull Bragantino, com a chance perdida pelo Massa Bruta.
0: É, e o time do Grêmio rouba a bola, desce o time do Grêmio pela direita, a bola com o Pavão, rola a bola pra dentro da área, vai pintar o gol do Grêmio, chega, Eric. A equipe do Massa Bruta tem informação na Bragança FM, Roberto Moreira.
2: É no Nubank Park, Palmeiras avalaçador. Agora ele, Maurício, vai à rede. 3 para o Palmeiras, 0 para o Vasco.
0: Olha o Palmeiras fazendo o dever de casa e se mantendo na liderança isolada do Campeonato Brasileiro. Desce por aqui o time do Grêmio, vai tentar puxar o contra-ataque, chega Isidro Pita, comete a falta ali o atacante do Massa Bruta em cima do atacante do Grêmio, Luiz Henrique.
3: É, depois de perder a bola no campo de ataque, o Isidro Pita ali trombou em cima do Nardoni e a falta foi marcada, na verdade foi em cima do Vilhaçante, seu compatriota, e a falta foi marcada ali no círculo central do gramado, depois do passe do Christian Pavon para o Vilhaçante.
0: É a Bragança FM levando para você, torcedor do Brasil, as emoções do Campeonato Brasileiro. Tem mais bola na rede, o nosso plantão esportivo informa.
2: É, agora é na Série B, no estádio 1º de maio, São Bernardo faz o primeiro, São Bernardo 1, Náutico 0.
0: Veste o time do Grêmio. Vem com o Amazu no campo de ataque. A bola subiu demais. Sobra com o zagueirão central, Pedro Henrique, que vai tirar para a equipe do Massa Bruta. Aqui no campo de defesa, para Cat Mil, alimento completo para o seu gato. Vai informar o tempo e placar de jogo.
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0: 10 minutos de bola rolando no estádio municipal Cícero de Souza Marques, em Bragança Paulista, 24ª rodada do Campeonato Brasileiro. Red Bull Bragantino 0, Grêmio também 0.
2: Pela Série C, o Maringá e Barra. O Barra faz o primeiro, Maringá 0, Barra 1.
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0: Vai descendo o time do Grêmio, pela esquerda, bola com o Marlon, chegou ali o time do Red Bull Bragantino, comete uma falta em cima, ali no campo de ataque do time do Red Bull Bragantino, em cima do defensor do time do Grêmio, Luiz Henrique.
3: É, vinha tentando subir ali o Amuso pelo lado esquerdo, o Herrera trombou com ele, acabou fazendo a falta, matou o contra-ataque do time do Grêmio, e olha o Grêmio com o Amuso.
0: Olha o Amuso, vem pro campo de ataque o time do Grêmio, é pela esquerda, se manda o atacante Amuso, vai levantar a bola na área, chega na marcação, Agostinho Santana, ele vai recuar a bola com o Pavon, é o time do Grêmio aqui, vai ter tentando repressionar o Bragantino ali pelo setor esquerdo do gramado. Tem o Pavão pedindo na direita, mas o time do Grêmio troca passes lá pelo setor esquerdo do gramado. Bola com o Vila Sante. Recua a jogada, levantou a bola direto, chutou, a bola foi para fora. Tiro de meta para a equipe do Red Bull Bragantino, Luiz Henrique.
3: Recebe pelo meio o Diego Caíto, ele viu que tinha espaço para bater. Bateu em direção ao gol, chute cruzado, ela passa rente à trave, mas leva perigo pro gol do Thiago Volpi.
0: É, e o torcedor do Massa Bruta insatisfeito com de até aqui 0 para o Massa Bruta, 0 também para a equipe do Grêmio. Bola enfiada para o campo de ataque para o Isidro Pita, foi forte demais. O Rodriguinho chutou muito forte, Luiz Henrique.
3: Teve uma boa visão de jogo ali o Rodriguinho, ele vinha conduzindo pelo meio, viu que o Pita estava ali indo em direção à área, mas na hora de fazer o passe acabou pesando um pouco o pé, mandou um tijolo, ela sai pela linha de fundo, tiro de meta para o Everton. Tá faltando aí paciência pro time do Bragantino e tá faltando daquela famosa dosada no passe.
0: É o time do Grêmio, sai jogando aqui pela direita, a bola com o Diego Caíto, ele vai dominando a bola, deixa a bola com o Pavão, vai virar o jogo aqui na esquerda pra descida do atacante Muzu, ele vai para cara, vai tentar dominar a bola aqui no campo de ataque da equipe do Grêmio, rola por aqui, vem Pavon, ele vem pro ataque aqui pela esquerda, chega a zaga do Massa Bruta pela direita, não conseguiu dominar a bola, recebe Pavon, a bola põe nos mão do gol do atacante Pavon e o árbitro marca falta pra equipe do Red Bull Bragantino, Luiz Henrique.
3: É, faz um bonito domínio, mas na hora que a bola sobe, ela morre no braço do atacante Christian Pavon e a falta foi marcada ali no lado esquerdo da defesa do Massa Bruta.
0: Vem Massa Bruta com o Capixaba, ele faz a cobrança com o Rodriguinho, vira o jogo aqui na direita com o Pedro Henrique, se manda o zagueirão do Red Bull Bragantino pro campo de ataque 0-0 o jogo, já passamos de 12 minutos de bola rolando no Municipal Cícero de Souza Marques em Bragança Paulista. Eric Ramírez domina, ajeita a jogada pra chegada do Rodriguinho, é o atacante do Massa Bruta que se manda pro campo de ataque, o Bragantino tenta se mandar pro campo de ataque, tem pedindo ali na esquerda Vinicinho, preferiu recuar a jogada um pouco mais atrás com Eric Ramírez. Eric Ramírez, Pedro Henrique, desce Pedro Henrique pela direita, Agostinho Santana também se apresenta na direita, ele preferiu recuar a jogada com o Rodriguinho, vem Rodriguinho pro ataque, pro Lucas Barbosa, ajeitou atrás aqui pra descida do Capixaba, o Capixaba precisou recorrer pra pegar a bola, de presente pro time do Grêmio, Capixaba, e tenta chegar novamente na bola por ali, rouba a bola o Bragantino, bola com o Vinicinho, caiu, pediu falta, não houve nada, Isidro Pita, lindo lançamento pro Lucas Barbosa, vai jogar a bola pra dentro da área, chega o time do Grêmio, vai tirar por ali com o Wallace, o rebote vai voltar novamente com o time do Red Bull Bragantino, o Braga chegou aí, mas o Braga tá apavorado, Luiz Henrique.
3: É, eu tô sentindo uma certa afobação do time do Bragantino, que consegue fazer o passe, mas na hora de dar aquele último passe, olha o Braga.
0: Olha o Braga chegando, bola com o Vinicinho, passou a bola por baixo das pernas do jogador do Grêmio, mas o árbitro vai parar a jogada e vai marcar uma falta pra equipe do Grêmio, Luiz Henrique.
3: É, no momento do domínio do Juninho Capixaba, que ele recebe ali pela esquerda e tenta fazer o passe para o Vinicinho, a bola acaba saindo e acaba marcando lateral para a equipe do Grêmio.
0: É lateral para a equipe do Grêmio. Vem ali Diego Caíto na cobrança de lateral para a equipe do Grêmio. Joga a bola para o ataque para o Brian White. Chega o zagueirão central da equipe do Massa Bruta. Faz a proteção e vai recuar a bola com o Thiago Volpi. O árbitro está parando ali conversando com o zagueirão central Gustavo Marques e também com o Brian White, o Luiz Henrique.
3: É, está conversando ali com o Brian White. Está dando uma advertência nos dois jogadores. É, não entendi muito bem por que ele deu essa advertência. Eles estavam se estranhando, mas o árbitro da partida retomou o jogo da onde a bola estava, da onde ele apitou aquele momento.
0: 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Vai informar o tempo e placar de jogo.
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0: 15 minutos de bola rolando no estádio municipal Cícero de Souza Marques, em Bragança Paulista, 24ª rodada do Campeonato Nacional. Red Bull Bragantino 0, Grêmio também 0.
2: No Nubank Park segue Palmeiras 3, Vasco 0. E no Barradão, Vitória 0, Bahia também 0.
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0: 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Você tem todas as informações. Desce para aqui o time do Grêmio, virada de jogo na direita para o Pavão, mata no peito, ajeita, vem pro bico da grande área para fazer o levantamento, passou pelo Vinicinho, levantou a bola na área, vai pintar o gol do Grêmio, chega zagueirão central, Agostinho Santana. Corta para a equipe do Massa Bruta. Foi providencial agora o lateral Agustin Santana aí, Luiz Henrique.
3: Foi providencial. Depois do cruzamento fechado da torcida, do jogador do Grêmio ali, do Christian Pavon, vindo ali pela direita, estava ali esperto o lateral direito do Bragantino, que fez o desarme e acabou conseguindo ficar com a bola para o Red Bull Bragantino.
0: Se manda, o time do Red Bull Bragantino se manda para o campo de ataque, chega por ali, Marlon joga a bola para fora, tem lateral a equipe do Massa Bruta, tem pressa Agostinho Santana, faz a cobrança com Pedro Henrique, vira o jogo aqui na esquerda com Gustavo Marques, pediu Capixaba na esquerda, pediu, ele vai levantar a bola no campo de ataque, vai Capixaba, ele caminha com a bola, enquanto o jogador do Grêmio vai se afastando, ele vai se mandando para o campo de ataque, deixa a bola com o Lucas Barbosa, ajeitou para o Vinicinho, vem para o ataque, Vinicinho vai levantar a bola na área, subiu o zagueirão central da equipe do Grêmio, o Wagner Leonardo, e vai tirar a bola e jogar a bola pra fora. Mais uma chegada do Massa Bruta aí, Luiz Henrique.
3: Mais uma jogada do Massa Bruta ali pela esquerda, o Lucas Barbosa tenta fazer o corte acionando o ataque do Bragantino, mas faz o corte o jogador do Grêmio e ela sai pela lateral do outro lado do campo. Nesse momento vai se posicionando ali pra entrar no time do Grêmio o jogador, já confirma a alteração pra você, mas me aparenta ser o camisa 17 do Tricolor Gaúcho, ele que é o, na verdade o camisa 77, o cabo-verdiano Giovanni Cabral, ele que disputou a Copa do Mundo de 2026.
0: Vem o time do Grêmio, se manda o time do Grêmio, bola com o Pavão, rola a bola na esquerda, bola com o Amazu, ele vem para ataque, vai tentar levantar a bola na área, preferiu chegar à zaga do Red Bull Bragantino, vem novamente o time do Grêmio, bola com o Vila Sante, joga a bola para dentro da área, vai sobrar com o Gustavo Marques, não conseguiu roubar a bola para a equipe do Red Bull Bragantino, bateu direto, a bola foi para fora, venenosa, a bola foi uma bola venenosa, se perdeu pela linha de fundo, tiro de meta para a equipe do Braga, Luiz Henrique.
3: Na troca de passes do time do Grêmio, que vinha se desenhando ali pela direita, o Pavon recebe no meio, viu que tinha espaço, bate pro gol, ela passa rente à trave do Everton e sai pela linha de fundo, tiro de meta para o goleiro do Red Bull Bragantino, ali o Thiago Volpi. Nesse momento tem alteração nas duas equipes, Sérgio Silva, sai no Grêmio, camisa número 9, o ganês e também o ganês belga, o Francis Amuso, entra o 77, Giovanni Cabral, ele que, como eu destaquei, é de Cabo Verde e jogou dois jogos da Copa do Mundo de 2026 na fantástica campanha do time argentino, do time cabo-verdiano, que inclusive até deu bastante trabalho para a Argentina, no momento que também tem mudanças no time do Red Bull Bragantino. Sai com a camisa 23, o Agostinho Santana, entra, na verdade sai agora o 7, Eric Ramírez, entra o 5, Fabinho, e sai o camisa número 32, pela sinalização, parece que Miguel Herrera. É que no primeiro momento deu a entender que era a camisa 23, acho que o quarto árbitro se confundiu, mas ao que aparenta ser é o 32, do Red Bull Bragantino, Herrera, para a entrada do 30, Henry Mosquera. Sai o número 7 e também o número 32, o Eric Ramírez e o Herrera, entra 5, Fabinho, e 30, Henry Mosquera. E no time do Grêmio, sai o 9, Amuso, entra o 77, o Giovanni Cabral.
0: Aí, portanto, as mexidas dos técnicos Wagner Mancini e também do técnico do Grêmio, Luiz Castro. Vem o time do Red Bull Bragantino com Vinicinho, ajeita a jogada pela direita para a descida do time do Bragantino. Vem Rodriguinho, ajeita a jogada. Fabinho toca na bola pela primeira vez, deixa a bola com Capixaba. Recebe novamente Fabinho, ele vai jogar a bola para dentro da área, preferiu rolar na bola na esquerda, bola com Vinicinho. Vai para a linha de fundo para fazer o levantamento, chega na marcação o time do Grêmio. Ele ajeitou de calcanhar a bola com o Lucas Barbosa, joga a bola para dentro da área, segurou a zaga do Grêmio, mas chega consertando por ali o Wagner Leonardo e joga a bola pro campo de ataque pra ninguém. Chega Capixaba, que vai dominando novamente a bola pra equipe do Massa Bruta, vira o jogo aqui na direita pra descida do Agostinho Santana. Ele mata no peito, ajeita a jogada com o jogador Fabinho, se apresentou pro ataque, enfiada de bola pra descida do Mosqueira, vem pro ataque a equipe do Red Bull Bragantino, deixa aqui com o Rodriguinho. Rodriguinho, Agostinho Santana, tabela jogo, tabela de jogada ali pela esquerda, levantou na área, sobra com o Lucas Barbosa, a bola foi pra fora, a bola foi direto pra linha de fundo, tiro de meta pra equipe do Grêmio, Luiz Henrique.
3: Subia pelo lado direito o time do Red Bull Bragantino, Agostinho Santana, ele troca passes ali, recebe, vai pra linha de fundo, recebe o cruzamento, faz o cruzamento pra dentro da área, e ali o time do Red Bull Bragantino, na hora de finalizar com o Lucas Barbosa, acaba batendo pra fora, tiro de meta para o time do Grêmio.
0: 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Vai informar o tempo e placar de jogo.
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0: 20 minutos de bola rolando no estádio municipal Cícero de Souza Marques em Bragança Paulista, 24ª rodada do Campeonato Nacional. Red Bull Bragantino 0, Grêmio também 0.
2: Segue no Nubank Parks, Palmeiras 3, Vasco da Gama 0, e neste momento Bahia faz o primeiro no Clássico Baiano, Vitória 0, Bahia 1.
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0: Vem o time do Red Bull Bragantino pela direita, sobra a bola com o Fabinho, deixa com o Mosqueira, vai chutar a bola, carimbou em cima da zaga, o rebote vai voltar novamente com o time do Bragantino, vem Capixaba, se manda pro campo de ataque, Capixaba, tem ali pedindo o Lucas Barbosa, encosta para receber, ele preferiu rolar no meio com o Rodriguinho, na direita pediu o Mosqueira, vem pro ataque a equipe do Massa Bruta, pela direita vai partir Mosqueira para cima da zaga da equipe do Grêmio, vai deixar com o Rodriguinho, preferiu ir driblando, tentando voltar ali com o Gustavo Marques, ajeita a jogada para a chegada do Pedro Henrique, levantou a bola na área, chega Vinicinho, mata, ajeita a jogada para o Isidro Pita, vai chutar direto, sobrou com a zaga do Grêmio, o Bragantino foi chegando, rebote, sobrou com o Capixaba, Capixaba rouba a bola para a equipe do Massa Bruta, perdeu a bola, e se manda o time do Grêmio, vem Giovani Cabral para o campo de ataque, o time do Grêmio vai se mandando para ataque, tá 0-0 o jogo, se mandou Giovani Cabral, que disputou a Copa do Mundo, vem para a linha de fundo, chega na marcação, Pedro Henrique não tem para quem tocar, ele vai ter que voltar a jogada, vai recuar a jogada no campo de defesa, na chegada do time do Grêmio, aí não se sentiu acuado e precisou voltar a jogada no campo de defesa da equipe do Red Bull Bragantino, recebe Diego Mito, vai pintar o gol do Grêmio, Thiago Volpi, mas já estava impedido, Luiz Henrique.
3: É, mas teve muito espaço, a zaga do Bragantino bobeou, o Bright White, ele se posiciona de maneira favorável para o Noriega encontrá-lo na bola enfiada, ele domina e bate pro gol, mas estava um pouco à frente da linha de marcação, só que o Bragantino precisa ficar esperto, teve muito espaço ali o jogador do time do Grêmio. Nesse momento vai aí se preparando para entrar no time do Bragantino, aplaudido pela torcida, Eduardo Sacha, e a gente confirma as alterações para vocês.
0: Vem novamente o time do Red Bull Bragantino pela direita, Vinha, chega o time do Grêmio, bola com o Marlon, ele vai dominando a bola no campo de defesa da equipe do Grêmio, rola a bola para ataque, vai chegando para ali Giovani Cabral, que domina a bola para a equipe do Grêmio, faz a devolução com o Noriega vira o jogo aqui na esquerda para a chegada do Wallace, o Wallace tem na direita, encosta para receber, prefiro voltar com Wagner Leonardo, é o time do Grêmio que vai trocando passe, alô povo gaúcho, ouvindo a Bragança FM, na transmissão de Bragantino e Grêmio, por enquanto o jogo Xoxo por aqui, 0-0 é o jogo. Como falou Roberto Moreira no intervalo, os goleiros não trabalharam neste jogo, nem uniforme sujaram. Vem aqui o time do Grêmio, novamente chega Capixaba, rouba a bola para a equipe do Red Bull Bragantino, vai sobrar com o Lucas Barbosa, perdeu a bola, pediu fato, o árbitro disse que não houve nada, desce pro ataque, bola com Giovani Cabral, vai pra linha de fundo, jogou pra dentro da área, vai pintar o gol do Grêmio, chega ali a zaga do Bragantino, furou, bateu, chega a zaga com Gustavo Marques, e vai cortar o perigo, e vai sobrar ali pela direita, bola com o Lucas Barbosa, que chegou cometendo falta. O árbitro marcou a falta para a equipe do Grêmio aí, Luiz Henrique.
3: Falta marcada ali do lado direito do ataque do time do Grêmio. O Lucas Barbosa, na tentativa de desarmar ali o marcador, acaba chegando com muita sede ao pote, derruba ali o Cristian Pavon. Falta marcada do lado direito. Nesse momento, o Sacha novamente vai se preparando para entrar.
0: Sacha daqui a pouquinho em campo para ajudar a equipe do Massa Bruta a buscar a vitória contra este time do Grêmio. Precisa vencer o Grêmio hoje, porque no final de semana joga contra o São Paulo no Morumbi com transmissão da Bragança FM. Aí já fica difícil, né, Luiz Henrique?
3: É, mas São Paulo também não vive um momento muito bom, Sérgio. São Paulo está a 9 jogos sem vencer. É uma sequência muito ruim de resultados do time do Tricolor Paulista, então menos mal pro Bragantino.
0: Vem Pavon, levantou a bola na área, vai sobrar novamente com o time do Grêmio, carimbou direto a bola para a linha de fundo, tiro de meta para a equipe do Braga, Luiz Henrique.
3: É na sobra do cruzamento, depois do corte do Bragantino na cobrança de falta do Grêmio, o Krovinovic, ele recebe de fora da área e tenta bater pro gol, mas muito embaixo da bola, apenas tiro de meta para o Volpi.
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0: 25 minutos de bola rolando no estádio municipal Cícero de Souza Marques em Bragança Paulista, 24ª rodada do Campeonato Nacional. Red Bull Bragantino 0, a equipe do Grêmio também tem 0.
2: Pela Série B, Ponte Preta 0, Avaí 1, São Bernardo 1, Náutico 0.
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0: É o Campeonato Brasileiro. Aqui o time do Massa Bruta recebe capixaba, rola a bola com o Fabinho, que mete a bola para dentro da área para a chegada do Isidro Pita de cabeça. Não tinha ninguém ali junto com o Isidro Pita. O goleirão do Grêmio chegou e fez a defesa, Luiz Henrique.
3: Recuou de cabeça para o Everton Pita. Depois ali da bola enfiada por cima do Fabinho, acionando a camisa 9 do Bragantino, o Pita tenta fazer o domínio, mas ela carimba na cabeça do atacante do Massa Bruta e vai parar nas mãos do Everton, que faz a defesa sem maiores problemas.
0: Vem o time do Grêmio, aqui no campo de defesa, bola com o Wallace, ele vai dominando a bola para a equipe do Grêmio, chega Vinicinho, pressionar, ele vai recuar a bola com o goleirão da equipe do Grêmio. Ixi, perdeu a bola o time do Grêmio, vai se mandar para o campo de ataque na falha do Agustin Santana. O árbitro da partida vai marcar uma falta para a equipe do Grêmio, Luiz Henrique.
3: É, para consertar a falha depois de fazer o domínio, perder a bola para o Bright White, o Agustin Santana deu o carrinho e fez a falta para matar o contra-ataque do jogador do time do Grêmio. A falta foi marcada e pintou o cartão amarelo pro lateral direito uruguaio do Massa Bruta, Agustin Santana. Então passa a jogar amarelado ali o Agustin Santana. E nesse momento sai muito aplaudido, entra muito aplaudido, na verdade, Eduardo Sacha, já que tem alteração no time do Bragantino. Sai 21, Lucas Barbosa, entra Eduardo Sacha. Sai 21, Lucas Barbosa, entra Eduardo Sacha, número 8, um dos maiores, o maior artilheiro da era Red Bull.
0: É, e a família do Sacha no Rio Grande do Sul, que a maioria torce pro Internacional, estão secando o Grêmio nesta tarde, Luiz Henrique.
3: É formado na base do Inter, né, Sérgio? Então isso acaba dificultando um pouco a vida deles.
0: É verdade. Aqui tem uma falta. A equipe do Grêmio vem bola na área da equipe do Red Bull Bragantino. Passamos de 27 minutos de bola rolando por enquanto 0-0. Desce o time do Grêmio. Bola com o Virassante. Ele vai levantar a bola na área. Preferiu deixar a jogada ali. Vai pintar o gol do Grêmio. Thiago Volpi tira a bola. Evita o primeiro gol da equipe do Grêmio. Thiago Volpi mete a bola para fora. Tem escanteio o time do Grêmio, Luiz Henrique.
3: Na ponta dos dedos, Sérgio. Depois da batida de falta para dentro da área do Villasanti, os jogadores do Grêmio, na verdade, na cobrança curta, no cruzamento no primeiro pau ali do Giovani Cabral, ele encontra o Noriega, que cabeceia em direção ao gol, e Thiago Volpi voa nela para fazer a defesa. Ela sai pela linha de fundo, tiro de canto.
0: Vem Pavon para a cobrança de escanteio para a equipe do Grêmio. Levantou a bola na área, chega capixaba para roubar a bola para a equipe do Red Bull Bragantino, mas recupera o time do Grêmio. Bola com o Pavon, carimbou direto em cima do zagueirão central da equipe do Massa Bruta. Rebote vai sobrar no campo de defesa com o time do Grêmio. Vem por ali, Marlon, é o Marlon que vai dominando a bola no campo de defesa da equipe do Grêmio. Rola a bola com o Giovani Cabral, ele vem para ataque, enfia a bola para ataque, chega o zagueirão Gustavo Marques, pulou, vai pintar o gol do Grêmio. A bola foi para a rede, mas
3: já não estava valendo.
0: Já não estava valendo mais nada, né, Luiz Henrique?
3: É, depois ali de um enrosco do atacante do Grêmio, o Christian Pavon, na verdade com o Diego Caíto, com o Juninho Capixaba, a falta já havia sido marcada, e aí na sobra o Bright White acabou batendo pro gol, a bola entra, mas já não estava valendo, já havia sido marcado falta em cima do zagueiro do Red Bull Bragantino, pro desespero do Luiz Castro, que está aqui reclamando com o quarto árbitro, está quase indo na área técnica do Wagner Mancini, mas está reclamando bastante aí o técnico português do Grêmio.
0: É, o técnico português do time do Grêmio reclamando com a arbitragem, reclamando demais. Esse daí passou dos limites já. e o técnico Luiz Castro da equipe do Grêmio. Aqui o time do Red Bull Bragantino, Gustavo Marques no campo de defesa, vai trocando passes ali no miolo de zaga com o Pedro Henrique, zagueirão central da equipe do Red Bull Bragantino. O tempo vai passando, o torcedor do Brasil, esta é a 24ª rodada do Brasileirão, se manda o Bragantino pro campo de ataque, bola com Eduardo Sacha, rola a bola com Vinicinho, vem para ataque Vinicinho, linda finta, vai para a linha de fundo, joga a bola para dentro da área para ninguém, rebote, sobrou com o Fabinho, vem Fabinho, chutou direto para a linha de fundo, tiro de meta. Sobrou a bola de fora da área, o Fabinho chutou forte, a bola se perdeu pela linha de fundo, Luiz Henrique.
3: Ali, pressão do time do Red Bull Bragantino pelo lado direito, a bola acaba sobrando para o Fabinho, depois do corte da zaga do Bragantino, e ela sai pela linha de fundo, tiro de meta para o time do Grêmio.
0: Se manda novamente, o time do Grêmio vem para o campo de ataque, bola com o Gladwich, chega a zaga da equipe do Massa Bruta, vai fazer a proteção, pediu Sérgio. Falta aí, Luiz Henrique.
3: Sérgio, nesse momento, o locutor do estádio do Bragantino está passando aí algumas orientações sobre invasão de gramado no intervalo do Grêmio. No intervalo do jogo teve ali uma invasão de gramado, e aí agora ele estava passando as orientações sobre questão de reclusão, mas por se tratar de uma criança, acaba não tendo essa questão, e claro que tudo isso ainda vai se desenrolar, tem toda uma questão de multa, mas ficou essa orientação do próprio Red Bull Bragantino.
0: Vem o time do Red Bull Bragantino, bola com o Vinicinho, insistiu o Vinicinho, opa, deixou com o Rodriguinho, carimbou direto para a linha de fundo. O Rodriguinho fez uma boa jogada ali, mas ele não rebote. Ele conseguiu roubar a bola e chutou direto para fora, Luiz Henrique.
3: Brigou bem ali dentro da área, ficou com a posse de bola o Rodriguinho. Aí na hora de bater ele pega embaixo da bola, manda pela linha de fundo. Tiro de meta para o time do Grêmio. E depois dessa jogada, o Everton ficou reclamando bastante de uma possível falta ali que o árbitro não teria marcado do jogador do Bragantino, que teria empurrado o Vilhaçante. E aí o Everton ficou reclamando bastante e cartão amarelo para o goleiro do Grêmio. Passa a ficar amarelado também o Everton.
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0: 31 minutos de bola rolando no estádio municipal Cícero de Souza Marques em Bragança Paulista, 24ª rodada do Campeonato Nacional. Red Bull Bragantino 0, a equipe do Grêmio também tem 0.
2: Pela Série C, Brusque 1, Amazonas 1, Internacional de Limeira 0, Figueirense 0, Maringá 0, Barra 1.
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0: É a Bragança FM, com o Sonsaço levando para você as emoções do nosso futebol brasileiro. Red Bull Bragantino e Grêmio. Aqui o árbitro da partida marca uma falta para a equipe do Massa Bruta, tem pressa. O Fabinho vem logo para a cobrança da falta, faz a cobrança com Gustavo Marques, vira aqui o jogo na... Bola com Agostinho Santana, vai levantar a bola na área, Isidro pita de cabeça, se perdeu pela linha de fundo. Tiro de meta para a equipe do Grêmio, Luiz Henrique.
3: Cruzamento pelo lado direito, Agostinho Santana encontra Isidro Pita, que tinha todas as condições de cabecear para o gol. E ele acaba conseguindo acertar a bola, mas pega muito embaixo e apenas tiro de meta. Mais uma chance perdida pelo atacante do Massa Bruta.
0: Mais uma chance perdida pelo atacante da equipe do Massa Bruta. Eu quero chamar o nosso comentarista Roberto Moreira, porque já passamos de 32 minutos de bola rolando. Por enquanto, nada de gols por aqui, Roberto.
2: O jogo mudou o seu domínio nessa segunda etapa, né? Bastante equilibrado, nenhuma das duas equipes chegando assim com grande força. O goleiro do Bragantino fez uma bela defesa, agora o Bragantino chegou agora há pouquinho também com Pita, mas só que agora está bastante brigado, bastante pegado, mas não tem jogadas importantes, não tem jogada bonita. É um jogo que está amarrado nessa segunda etapa, diferente do primeiro tempo em que o Bragantino dominou, foi para cima, ganhou os espaços. É um jogo bastante amarrado e nem o Bragantino e nem o Grêmio está conseguindo levar grandes perigos. O Grêmio, porque a qualidade do Grêmio é muito ruim, né? O time tem uma qualidade ruim de saída de bola, tem uma qualidade ruim no ataque e é lógico, não à toa está na situação que está, próximo da zona de rebaixamento. O Red Bull Bragantino tem melhores condições, mas também lógico, está com dificuldades, né, Sérgio?
0: Maravilha, Roberto Moreira, parece que teve expulsão, hein, Luiz Henrique?
3: Teve mais uma expulsão no time do Grêmio. Ele apontou ali em direção ao Christian Pavon, me parece que é o camisa 7 do time do Grêmio, mas ainda não ficou muito claro aí quem que foi expulso. Eu sei que foi pro lado do time do Grêmio, por conta das reclamações do time. E é mais um membro da comissão técnica que tá saindo e que foi expulso.
0: É mais um membro da comissão técnica do time do Grêmio que foi expulso.
3: Já eu tinha... não me lembro, Sérgio, de fazer de um jogo que tivesse dois membros de comissão técnica expulsos.
0: Eu também não lembro, não. Sinceramente, não estou recordando de acompanhar um jogo onde tivesse dois membros de comissão técnica expulso. É uma coisa incrível que está acontecendo nesta tarde aqui em Bragança Paulista, entre Red Bull Bragantino e Grêmio. O árbitro da partida, ele é de Minas Gerais.
3: Minas Gerais, o Felipe Fernandes Lima é de Minas Gerais.
0: E desce o time do Grêmio para o campo de ataque, chegou ali o time do Grêmio, o Bright White, fazendo, cometendo uma falta em cima do Gustavo Marques, Luiz Henrique.
3: Acabou tendo uma carga ali na disputa de bola, na disputa de cabeça com o jogador do Bragantino, e a falta está marcada e está caída ali o Gustavo Marques, e se prepara para bater o Juninho Capixaba.
0: Eu acho que a equipe esportiva da Bragança FM que chutou os placares do jogo, eu acho que ninguém vai acertar, viu, esse jogo aqui. Não sei não, está caminhando por um 0-0.
3: Dá tempo de mudar?
0: Eu acho que não tem mais jeito não. Não tem essa permissão, não. Na Bragança FM não dá permissão, é uma vez só. E desce o time do Red Bull Bragantino, bola com o Fabinho. Fabinho rola a bola na esquerda com o time do Massa Bruta. Vem Mosqueira, ele gosta de dar um lezinho. E vai pra cima. E vai pra cima do time do Grêmio. Ele vai tentar levantar a bola lá na direita. Prefiro recuar a bola com o Pedro Henrique. Pedro Henrique domina a bola para o time do Massa Bruta, deixa com o Fabinho. Fabinho se manda pro campo de ataque. Vem Massa Bruta. Vai pressionar. Fez a devolução com o Capixaba. Capixaba não tem pra quem tocar. Ele vai levantar a bola na área. Vem ali, encosta Fabinho para receber, vira o jogo na direita, Fabinho, deixa com Gustavo Marques, com Capixaba, ajeita a jogada, finge que chuta e não chuta, rola a bola com Fabinho, devolveu com Mosqueira, vem pro ataque a equipe do Massa Bruta, Mosqueira vai para cima da marcação da equipe do Grêmio, chegou Mosqueira, já perdeu a bola, para Energisa, instale Energisa On e fique por dentro das informações, vai informar o tempo e placar do jogo.
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0: 36 minutos de bola rolando no estádio municipal Cícero de Souza Marques em Bragança Paulista. É o campeonato brasileiro. Red Bull Bragantino 0, Grêmio também 0.
2: Segue Palmeiras 3, Vasco da Gama 0, Vitória 0, Bahia 1.
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0: É o Campeonato Brasileiro, levando para você todas as emoções do nosso futebol. Escapa novamente o time do Grêmio, vem para o campo de ataque. Bola com Giovani Gabriel, ele vem para a linha de fundo, levantou na área, subiu. Gustavo Marques não quis saber de brincadeira. O zagueirão da equipe do Massa Bruta não quis saber de conversa, chuta forte para fora aí, Luiz Henrique.
3: Afasta para fora, afasta para a linha lateral, impedindo o ataque do Grêmio que vem ali pela esquerda, que o Giovani Gabriel recebe ali pelo lado esquerdo do ataque e tenta o cruzamento rasteiro para dentro da área, mas estava mais esperto ali o Gustavo Marques.
0: Olha novamente o time do Grêmio, recebe o Wallace no campo de defesa, rola a bola na zaga central com Wagner Leonardo, que domina a bola para a equipe do Grêmio, tenta empurrar o time do Grêmio para o campo de ataque, se manda o time gaúcho, vai para o ataque, é pela esquerda, vem descendo aqui o Vilaçante, ele vem tentar buscar a jogada aqui para a linha de fundo para fazer o levantamento, preferiu recuar a jogada, rola atrás com o Marlon, vem para a linha de fundo novamente o Vilaçante, levantou a bola na área, carimbou em cima da zaga da equipe do Massa Bruta, rebate vai sobrar com Vinicinho, vai. O árbitro da partida vai marcar uma falta para a equipe do Massa Bruta em cima do Vinicinho aí, Luiz Henrique.
3: Chegou atropelando o Vinicinho ali, o Korvinovic, e a falta foi marcada no campo de defesa do time do Red Bull Bragantino. E nesse momento o Wagner Mancini prepara a mexida dupla para entrar aí o Gustavo Neves e também o Yuri Alves na equipe do Red Bull Bragantino.
0: É o Bragantino em busca da vitória nesses últimos minutos finais desta partida em Bragança Paulista. A temperatura caiu bastante aqui agora, Luiz Henrique.
3: Temperatura caiu bastante, péssimo dia para esquecer meu moletom em casa.
0: Vem o time do Red Bull Bragantino, bola levantada na área, corta a zaga da equipe do Grêmio, sobrou com o Rodriguinho, carimbou o goleirão da equipe do Grêmio, faz uma grande defesa o Everton. Agora sim o goleiro trabalhou aí, Luiz Henrique.
3: Primeira jogada de mais perigo do Red Bull Bragantino nesse segundo tempo. Ali depois de da bola trabalhada pelo lado direito, Agostinho Santana toca de cabeça pro Rodriguinho, que domina no peito e bate em direção ao gol com a bola ainda no ar, fazendo o Everton, obrigando o Everton a fazer uma bela defesa e impedir o gol do Bragantino.
0: E vem mais Bragantino, bola com Mosqueira, ajeita com Eduardo Sacha, rola a bola aqui na intermediária para descida ali do Rodriguinho. Eduardo Sacha chegou cabeceando, chega a zaga da equipe do Grêmio, o Wagner Leonardo vai tirar, né, a bola dali, sobra com Eduardo Sacha, que vai ajeitar de cabeça para descida do Rodriguinho, chega a zaga do time do Grêmio, com Marlon, ele vai dominando a bola no campo de defesa, se manda, o time do Grêmio se manda pro campo de ataque, vem descendo para ali, Giovani Cabral também ali pela esquerda, ele preferiu virar o jogo aqui na direita, para descida do Pavão. Pavão ajeita a jogada, vai fazer a devolução um pouco mais atrás. É o futebol aqui pela Bragança FM, levando para você, torcedor do Brasil, todas as emoções do nosso campeonato brasileiro. 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
0: 40 minutos de bola rolando no estádio municipal Cícero de Souza Marques em Bragança Paulista, 24ª rodada do Brasileirão. Grêmio 0, Red Bull Bragantino também 0.
2: Momento em que pela Série B o Náutico empata no 1º de maio, São Bernardo 1, Náutico também 1, e sai o quarto gol da equipe do Palmeiras. Palmeiras 4, Vasco 0.
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0: sul de Minas.
3: Mexeu quem? Mexeu Rodrigo? No Bragantino, sai 20, o número 20, Rodriguinho, entre o 22, Gustavo Neves, e sai o 17, Vinicinho, entre o 41, Yuri Alves. Sai 20, Rodriguinho, e também 17, Vinicinho, entram o 22, Gustavo Neves, e o 41, Yuri Alves.
0: Vem Bragantino, bola com Mosqueira. Mosqueira partiu pra cima do jogador da equipe do Grêmio. Levantou a bola na área, subiu, cortou a zaga da equipe do Grêmio. Rebote, vai voltar com Capixaba. Prefiro deixar a bola sair, a bola vai saindo. É lateral pra equipe do Red Bull Bragantino aqui pela esquerda, bola com Capixaba. E o Capixaba reclamou, exigindo cartão ali pro jogador do Grêmio. Acho que não houve nada não, né, Luiz Henrique?
3: É, não houve nada não, lance normal.
0: Lance normal de jogo. Aqui vem Capixaba, ele rola a bola com o zagueirão central, Pedro Henrique, se manda todo o Bragantino pro campo de ataque. Agora quem fizer o gol fica numa situação boa, e quem tomar vai ficar difícil. Vem Bragantino, bola com o Sacha, ajeita pro Agustinho Santana, levantou a bola na área, foi forte demais e vai se perdendo. A virada de jogo do Agustinho Santana foi muito forte, Luiz Henrique.
3: Foi muito forte, quase que vai parar ali, né, no Maranata.
0: Quase que a bola vai parar no Maranata. 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Parece que vai ter mudança no Grêmio também, Luiz Henrique.
3: É isso aí, Sérgio. Vai saindo o camisa 10, o meia croata Filip Krovinovic, para a entrada do camisa número 95, Carlos Vinícius. Sai 10, Krovinovic, entra 95, Carlos Vinícius, artilheiro do Grêmio.
0: É, o time do Grêmio aí fazendo as mudanças, o técnico Luiz Castro, que tem aí alguns torcedores rejeitados o trabalho do técnico Luiz Castro no comando do time do Grêmio. Aqui o time do Red Bull Bragantino vai dominando a bola com Capixaba, recua no círculo central do gramado para Agustinho Santana. O torcedor tenta empurrar o time do Braça Bruta para tentar buscar a vitória nesses minutinhos finais. Fabinho faz a virada de jogo na direita para a descida do Yuri Alves, ele mata no peito, levantou a bola na área, chega ali o time do Grêmio e vai jogar a bola para fora, arremesso lateral para a equipe do Red Bull Bragantino no campo de ataque. Já passamos de 43 minutos de bola rolando no Cícero de Souza Marques em Bragança Paulista. Se manda o Red Bull Bragantino, vem Fabinho, levantou a bola na área, vai sobrar com Mosqueira, deixou com o time do Red Bull Bragantino. O Sacha perdeu o gol aí, Luiz Henrique.
3: Perdeu o gol o Eduardo Sacha, depois da pressão do Bragantino, se construindo ali pelo lado direito. Juninho Capixaba bate em direção à área. Agora, se iria no gol, eu já não sei. Mas o Eduardo Sacha se coloca na bola no meio do caminho. Ela desvia no camisa 8 do Bragantino e sai pela linha de fundo. Tiro de meta. Mas foi mais uma chance clara que o Bragantino perdeu.
0: E o Bragantino bola tem novamente posse de bola. Desce o Massa Bruta, bola com Yuri Alves, ele vai dominando a bola no campo de ataque. Tem bola na rede, o nosso plantão esportivo informa.
2: É em Campinas, pela Série B, o Avaí faz o segundo, Ponte Preta 0, Avaí 2.
0: Olha aí, o time da Ponte Preta vai descer para a Série C, a time da Macaca. Aqui o time do Red Bull Bragantino levantou a bola na área, subiu ali, Eduardo Sacha não achou nada. Rebote vai sobrar com o Capixaba, rouba a bola para a equipe do Massa Bruta, deixa com o Isidro Pita. Ajeitou a bola na área, vai pintar o gol do Red Bull Bragantino. Pegou mal ali o Gustavo Neves, mas a bola foi nos braços do goleirão da equipe do Grêmio, Luiz Henrique.
3: É, tentou bater pro gol o Gustavo Neves, mas contou com um desvio no meio do caminho e ela morre tranquilamente nos braços do Everton.
0: Se manda novamente o time do Grêmio. Vem pro campo de ataque, bola com o Giovani Cabral. Ele vai dominando a bola no campo de ataque, recolheu, devolveu aqui na intermediária. É o time do Grêmio que vai tentando ir pro campo de ataque, chega na marcação ali Gustavo Neves da equipe do Red Bull Bragantino, chega de Eduardo Sacha também. E vai cometer a falta. O árbitro não marcou nada não, né, Luiz Henrique?
3: Vantagem.
0: Vantagem na jogada. E é para o time do Grêmio. O time do Grêmio novamente tenta se mandar para o campo de ataque. Chega ali na marcação ali o Fabinho. Vai ter que voltar a jogada para o campo de defesa novamente. O time do Grêmio que sente pressionado e vai recuar a bola para o goleirão.
3: Cinco.
0: Mais cinco. 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Vai informar o tempo e placar de jogo.
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0: 50 minutos de bola rolando no estádio municipal Cícero de Souza Marques em Bragança Paulista, campeonato brasileiro, 24ª rodada. Red Bull Bragantino 0, Grêmio também 0.
2: É, e no Nubank Park, o Vasco da Gama diminui, 4 para o Palmeiras, 1 para o Vasco da Gama.
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0: 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Torcedor brasileiro, obrigado pela audiência.
3: Mexeu quem, Luiz Henrique? Mexeu no time do Grêmio, sai com cãibras e com dificuldade de andar o camisa número 8, Noriega, para a entrada do 15, Danilo Barbosa, que hoje faz a sua estreia. Ele que veio do futebol árabe, hoje faz a sua estreia no time do Grêmio, primeira vez sendo relacionado e primeira vez entrando em campo, pelo menos para jogar 5 minutinhos. Entra o Danilo Barbosa, número 15. Sai o camisa número 8, Noriega, entra o 15, Danilo Barbosa, que inclusive já foi campeão da Libertadores com Palmeiras e com Botafogo.
0: Aí, portanto, Danilo Barbosa vestindo a camisa do tricolor gaúcho nesta tarde aqui em Bragança Paulista, diante do Red Bull Bragantino. Mais 5 minutos para ele. Vem aqui o time do Grêmio novamente, chega a pressionar ali o Eduardo Sacha. Pelo jeito, esse jogo vai mesmo terminar em 0-0. Não, acho que não tem jeito, não. É de jogo difícil. Vem o time do Grêmio pro campo de ataque. Saiu o goleirão Thiago Volpi e fez a defesa, Luiz Henrique.
3: É, para impedir ali o ataque do Grêmio, depois do corte do Juninho Capixaba, o Thiago Volpi fica com ela e sai jogando. E aciona agora o Henrique Mosqueira, que vai avançando.
0: Olha o Mosqueira, rola a bola, vem o time do Red Bull Bragantino com Agostinho Santana. Chega o time do Massa Bruta e já perdeu uma bola, recupera a Mosqueira. Novamente pro Bragantino, chegou o Capixaba, vai levantar na área. Zaga do Grêmio mete a bola pra fora. Joga a bola pra fora, tem escanteio, Massa Bruta, Luiz Henrique.
3: Na pressão do Henrique Mosqueira, o atacante colombiano aciona Juninho Capixaba pelo lado esquerdo, que tenta fazer o cruzamento. Ela timba na marcação do Grêmio, sai pela linha de fundo, escanteio, vem Fabinho na bola.
0: Vem Fabinho na cobrança de escanteio, finalzinho do jogo em Bragança Paulista, campeonato brasileiro. Fabinho na bola, levantou, subiu, goleiro Everton tira o soco, sobrou ali, rebote, sobrou com Yuri Alves. Chutou mal demais o Yuri Alves, não chutou não, Luiz Henrique?
3: É, ele recebeu ali, depois do Everton fazer o corte, ele faz o domínio, na hora de bater pro gol, pega embaixo da bola, manda apenas pela linha de fundo, tiro de meta.
0: Tiro de meta para o goleirão da equipe do Grêmio. O Everton que vai para a cobrança do tiro de meta para a equipe do Grêmio. Agora sim, ele levanta a bola para o campo de ataque, vai subir ali, Capixaba, vai cortar para a equipe do Massa Bruta e vai meter a bola para fora. Arremesso lateral para a equipe do Grêmio, que vai indo para o campo de ataque. Um ponto para a equipe do Grêmio, até que é um bom resultado, mas para o Bragantino é muito ruim. Mas o Grêmio também está encostado ali próximo da zona de rebaixamento, Luiz Henrique.
3: É, o Grêmio está na parte de baixo da tabela e vai lutando aí contra o rebaixamento, mais uma vez lutando contra o rebaixamento, enquanto é mais um empate pro Bragantino de 0-0 aqui em Bragança e mais um jogo sem vencer no Campeonato Brasileiro.
0: Vem Yuri Alves, ele vai dominando para a equipe do Red Bull Bragantino, vai puxar o contra-ataque, vai levantar a bola na área, o árbitro da partida vai marcar uma falta para a equipe do Massa Bruta, Luiz Henrique.
3: É, tentava se desvencilhar da marcação ali o Yuri Alves, ele consegue fazer o drible para cima do Marlon, mas a bola passa e o Yuri Alves não. Falta marcada lá do direito do ataque do Massa Bruta, vem Agostinho Santana na bola.
0: Vem Agustin Santana para a cobrança da falta. Se manda todo o time do Red Bull Bragantino lá para a área do time do Grêmio para tentar buscar o gol da vitória neste finalzinho de partida em Bragança Paulista. Cobrada a falta, sobra a bola com o Capixaba. Vai levantar na área, subiu o zagueirão Pedro Henrique. A bola foi para fora, escanteio para o Bragantino, Luiz Henrique.
3: É, depois ali da batida de falta curta, o time do Red Bull Bragantino acaba carimbando a marcação do Grêmio e sai pela linha de fundo, Sérgio. Escanteio lado direito do ataque, vem mais uma vez Fabinho na bola.
0: Vem Fabinho na bola, levantou, vai pintar a bola, é bola na rede!
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0: Gustavo Marques, zagueirão central, subiu de cabeça no quarto andar e mandou a bola pro fundo da rede para tirar o zero do placar em Bragança Paulista no finalzinho da partida. O Massa Bruta marca um gol no final do jogo. O Gustavo Marques mete a bola para a rede. Detalhe do gol do Massa Bruta, Luiz Henrique.
1: Cruzamento no segundo pau do Red Bull Bragantino ali pelo escanteio pela direita. Gustavo Marques sobe mais alto que a marcação do Grêmio e abre o placar aqui em Bragança Paulista no apagar das luzes. Assim como no ano passado, mais um gol no apagar das luzes. Red Bull Bragantino na frente do placar. Gustavo Marques faz seu primeiro no Campeonato Brasileiro.
0: Gustavo Marques, o zagueirão artilheiro do Massa Bruta, coloca o Massa Bruta na frente do marcador. Que bonito o Bragantino na frente, para contagiar o torcedor do Massa Bruta, que já estava alguns indo embora. Aí aqueles que estavam indo embora acabou que voltando, Luiz Henrique.
1: Ou aqueles que acabaram saindo e ouviram um grito do estádio e já não podiam mais voltar, devem estar arrependidos.
0: É verdade, mas o Grêmio tem uma falta, Luiz Henrique.
1: Não desiste o Imortal, ia pressionando pelo lado esquerdo do ataque, até que a falta foi marcada em cima do Giovani Cabral e vem para a bola Christian Pavão para fazer o cruzamento.
0: Vem Pavão na cobrança da falta para a equipe do Grêmio, vem bola na área da equipe do Red Bull Bragantino, finalzinho da partida em Bragança Paulista.
1: Público renda.
0: Já já o Luiz Henrique vai informar. Bola levantada na área, subiu o zagueirão central Gustavo Marques e mete a bola para a linha de fundo, escanteio para a equipe do Grêmio, Luiz Henrique.
1: Cruzamento no segundo pau ali do Gustavo, no time do Grêmio, do Pavon. Gustavo Marques faz o corte e manda ela pela linha de fundo. Lá, escanteio lado esquerdo do ataque, do lado direito do ataque. Olha o Grêmio, vem o Everton na área.
0: Olha o Everton na área. Eu já tenho o meu melhor em campo. Não tem como não votar nele. E vem o time do Red Bull Bragantino, vai se mandar pro campo de ataque. O árbitro da partida ergue os braços e termina o jogo. Termina o jogo em Bragança Paulista. O Red Bull Bragantino conquista 3 pontos no finalzinho do jogo. No finalzinho do jogo, Massa Bruta bonito na frente do marcador. Bragantino 3 pontos para dar alegria para o torcedor do Massa Bruta em toda a região bragantina, em todo o sul de Minas, enfim. É o Massa Bruta, comemora. Gustavo Marques, o zagueirão que foi para a rede para meter 3 pontos na conta da equipe do Massa Bruta. 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Estiveram conosco nessa transmissão do futebol do Campeonato Brasileiro. E até aqui, o Red Bull Bragantino conquista 3 pontos importantes. 1-0 para cima do time do Grêmio. Agora eu quero passar o comando para o nosso Roberto Moreira, que vai dar continuidade aqui na Bragança FM.
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4: 18 horas e mais um minutinho, 18-1, jogos encerrados aqui pelo Campeonato Brasileiro da Série A. O Palmeiras venceu a equipe do Vasco da Gama pelo placar de 4-1. O Red Bull Bragantino venceu por 1-0 a equipe do Grêmio. O Vitória perdeu para o Bahia pelo placar de 2-0 pela Série A. Jogos encerrados pela Série B. O Avaí venceu a Ponte Preta em pleno Moisés Lucarelli pelo placar de 2-0. O São Bernardo empatou com o Náutico em 1-1. Jogos encerrados nesse instante. Bragante. Jogo em andamento, Brusque está empatando aí com o Amazonas pela Série C em 1-1. Encerrado também Maringá de Virada 2, Barra de Santa Catarina 1, pela Série C esses jogos. Ai, você está acompanhando aqui com a gente, são 18 horas e 2 minutinhos.
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4: É, e o Red Bull Bragantino venceu numa partida em que o Bragantino jogou o primeiro tempo inteirinho, com muito mais pique do que a equipe do Grêmio. A equipe do Grêmio veio para Bragança Paulista para conseguir um ponto, primeira etapa jogou totalmente fechada.

0: Na primeira etapa praticamente inteirinha. Uma ou duas escapadas da equipe do Grêmio na primeira etapa, que chegou ao gol do Thiago Volpi, mas nenhum dos dois goleiros chegou a fazer grandes defesas aí na primeira etapa. Saída para o intervalo, esperávamos que o Bragantino voltasse com a mesma força. O Bragantino voltou nos dois, três primeiros minutos ali do segundo tempo, ainda pressionando a equipe do Grêmio. Depois deu aquela cadenciada, aquela acalmada, o Grêmio cresceu em campo e começou aí, o jogo ficou mais no meio campo. O Grêmio tentava sair, não conseguia chegar no gol do Red Bull Bragantino, o Red Bull Bragantino tentava, não conseguia chegar no gol do Grêmio, e assim foi a tônica do segundo tempo. Um segundo tempo morno, o Bragantino com poucas chances. Já no finalzinho do jogo, ali próximo ali dos seus 45 minutos, aí nós tivemos uma bela defesa do Thiago Volpi num chute de fora da área. Também teve uma bela defesa aí do goleiro do Grêmio, também do Everson, também num chute de fora da área do Rodriguinho, e foi assim os dois lances mais perigosos assim na segunda etapa, um do Grêmio e um da equipe do Red Bull Bragantino. E já no apagar das luzes, praticamente quase encerrando aí, já com 47 minutos aí da segunda etapa, aí o Red Bull Bragantino, numa cobrança de escanteio, a bola foi cobrada no segundo pau, o Gustavo Marques subiu, testou forte, sem chance de defesa para o Everton, e fez o gol do Red Bull Bragantino, que deu aí a vitória para a equipe do Red Bull Bragantino. No mais, o gol valeu pela vitória, porque o time que mais procurou o gol foi o Red Bull Bragantino desde o começo da primeira etapa. Fora isso, depois o Grêmio tentou até conseguir o gol do empate, mas aí foi para emoção do que pela própria razão, e o jogo terminou 1 para o Red Bull Bragantino, 0 para a equipe do Grêmio. Os 3 pontos importantíssimos para o Red Bull Bragantino, para a sequência aí do campeonato, porque o jogo foi dentro de casa. Saiu o gol nos acréscimos? Sim, o importante é que a bola entrou. De uma forma ou de outra, o Red Bull Bragantino consegue mais 3 pontos hoje. Jogou melhor na primeira etapa. Na segunda etapa, o Grêmio deu uma equilibrada, mas mesmo assim, o Red Bull Bragantino saiu vencedor hoje. São 18 horas mais 6 minutinhos, 18:06, e a vitória do Red Bull Bragantino, hein? A vitória do Red Bull Bragantino, coloca o Red Bull Bragantino, vai conseguir um pontinho, viu? Vai conseguir, aliás, um pontinho não, vai conseguir um degrauzinho, né? Estava aí na 8ª colocação, vai para a 7ª colocação aí com 35 pontos, a equipe do Red Bull Bragantino, ninguém praticamente tem condições de tirar, não, o Corinthians, né? O Corinthians joga ainda hoje, pode chegar aí também aos 35 pontos, só que o Corinthians tem 8 vitórias e o Red Bull Bragantino tem 10. Então o Red Bull Bragantino ainda vai permanecer aí na 7ª colocação, mesmo o Corinthians vencendo o jogo de logo mais aí. Então o Red Bull Bragantino estava na 8ª, vai passar mais uns dias agora na 7ª colocação. 3 pontos importantíssimos aí para o Red Bull Bragantino, que permanece entre os 10 primeiros do Campeonato Brasileiro. São 18 horas mais 7 minutinhos. Nós vamos a um rápido intervalo comercial. Na sequência, nós voltamos com muito mais prorrogação para você.
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2: Opa, nós, são 18 horas e 12 minutinhos, 18 e 12 é o nosso Prorrogação aqui para você, trazendo tudo o que está acontecendo nesse instante nos jogos espalhados aí pelo Brasil, né? Vamos dar uma passadinha aqui, né? Nós tivemos jogos em andamento também pela Série C, né? Lembrando que a Série C nós tivemos assim, ó, o Ituano venceu, perdeu, né, para a equipe do Paysandu jogando em casa por 1-0, o Volta Redonda perdeu para o Floresta jogando em casa também por 2-1, o Botafogo da Paraíba recebeu o Guarani e venceu pelo placar de 3-1, o Confiança recebeu o Anápolis e perdeu pelo placar de 1-0, o Santa Cruz bateu o Caxias, né, pelo placar de 2-0, a Inter de Limeira empatou com o Figueirense, né, pelo placar de 0-0, esse jogo aconteceu às 16 horas, né, o Brusque empatou com o Amazonas também pelo placar aí de 1-1, o Maringá venceu o Barra de Santa Catarina pelo placar de 2-1, né? Daqui a pouquinho a bola rola para Maranhão e Itabaiana. E também a bola rola ainda para Ipiranga e Ferroviária aí, fechando a Série C do Campeonato Brasileiro, né? Série C que esse ano cai apenas dois, viu? Para a Série D, cai apenas dois times para a Série D. E sobem aí alguns times, né? Vai ter aí a briga para ver quem sobe, os oito primeiros classificados, disputa para ver quem sobe. Nesse instante, o Brusque está na primeira colocação com 31 pontos, o Botafogo da Paraíba tem 30 pontos, está na segunda, o Paysandu com 29 é o terceiro, o Internacional de Limeira também 29 é o quarto, Santa Cruz 28 é o quinto, Guarani 27 é o sexto, Ferroviária 27 é o sétimo, Maringá com 27 é o oitavo. E lá na zona de rebaixamento, os dois que estariam caindo nesse instante, Itabaiana com 17 pontos, está aí na 19ª colocação, e o Confiança com 13 pontos, está na 20ª colocação aí da Série C do Campeonato Brasileiro de Futebol. São 18 horas mais 14 minutinhos, 18 e 14. Vamos também para dar uma passadinha para você, a Série B também, né? A Série B também que está acontecendo simultaneamente, né? Acontece aí Série A, Série B e Série C, né? A Série B tem a mesma rodada aí da equipe da Série A, né? A Série B começou atrasado, né? Mas durante a Copa do Mundo, aí tivemos jogos da Série B, rodadas da Série B, então chegamos agora com a mesma rodada, estamos na 24ª rodada da Série B que até o momento nós tivemos jogos ontem, o Ceará bateu a equipe do Londrina pelo placar de 2-1, o Cuiabá empatou com o Goiás em 1-1, a Ponte Preta agora há pouquinho perdeu para o Avaí por 2-0, o São Bernardo empatou com o Náutico em 1-1, o Operário está correndo atrás da bola nesse instante, está 0-0 com o Vila Nova, daqui a pouquinho às 18h30 o Criciúma enfrenta o Fortaleza, amanhã às 19h30 o Atlético Clube enfrenta a equipe do Novo Horizontino, também às 19h30 amanhã o Sport recebe o América Mineiro, na terça-feira às 19h30 o Atlético Goianiense pega o Botafogo do Ribeirão Preto, também na terça-feira às 19h30 o Juventude pega o CRB, aí pela Série B do Campeonato Brasileiro, que até o momento está assim, o Criciúma tem 44 pontos, é o líder, na segunda colocação o Juventude tem 42, é o segundo colocado, se terminasse hoje os dois estariam na Série A. Depois o play-off, né? Os quatro que estariam disputando as outras duas vagas, o Vila Nova tem 41 pontos, é o terceiro, o Novo Horizontino tem 37, é o quarto, Fortaleza 37 é o quinto, CRB 36 é o sexto. Lá na zona de rebaixamento estão Ceará com 28 pontos, é o 17º, Londrina com 21, 18º, América Mineiro com 11, é o 19º, e a Ponte Preta com 10, é o 20ª colocada, a Ponte praticamente já está na Série C do ano que vem. São 18 horas e 17 minutinhos, vamos ao melhor em campo, Demétrio Campos.
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2: É, vamos saber quem é o melhor jogador em campo hoje, né? Eu vou começar com ele, ele que narrou a partida hoje, ele que até disse no finalzinho que já tinha o seu melhor em campo, né? Sérgio Silva, qual o melhor em campo pra você, Sérgio?
3: Fala, meu amigo Roberto Moreira, hoje tá fácil, viu? Vou dar um voto de credibilidade pra ele, que fez uma grande partida na zaga da equipe do Massa Bruta, foi decisivo em marcar o gol da vitória ao apagar das luzes. O melhor em campo, Gustavo Marques, zagueirão do Red Bull Bragantino, principalmente marcou o gol e fez aquela vibração com o torcedor, então é nota 10, Gustavo Marques, zagueirão da equipe do Massa Bruta.
2: Tá certo, tá aí, o Gustavo Marques leva o primeiro voto da equipe da Bragança FM, aí o Sérgio Silva votando no Gustavo Marques. E você, Luiz Henrique, pra você o melhor em campo?
4: Bom, Moreira, para mim o melhor em campo não tem como não ser Gustavo Marques, fez uma bela partida defensivamente e coroou a grande atuação com o gol da vitória da partida, o que dá alívio para o Red Bull Bragantino na sequência da temporada. Então, Gustavo Marques é o melhor em campo.
2: Tá aí então, Luiz Henrique também votando no zagueirão do Bragantino aí, no Gustavo Marques, né? E agora, o menino dos botões dourados da Bragança FM, o Demétrio Campos, pra você, quem for melhor em campo hoje?
5: O homem do tabu, né? Que quebrou o tabu, com certeza aí, Gustavo Marques, sem sombra de dúvida.
2: Tá certo, manteve o tabu, né? Na verdade, Gustavo Marques que manteve o tabu, né? Já que o Grêmio nunca ganhou do Red Bull Bragantino aqui em Bragança Paulista, né? Então tá aí também, Gustavo Marques, na opinião do Demétrio Campos, né? Então tá certo. Agora o meu voto também, viu? Vai ser para o Gustavo Marques hoje. Jogou muito bem na defesa. Quando o Bragantino precisou dele na defesa, jogou bem. E quando precisou para fazer o gol também, tava lá ele, né? Sozinho lá no segundo pau, subiu, testou consciente. É um jogador que tem feito alguns gols aí pelo Red Bull Bragantino, sempre nesse mesmo estilo. Bola cruzada da cobrança de escanteio. Ele aparece no segundo pau, tem boa impulsão e o cabeceio é certeiro. Geralmente ele sobe, cabeceia e ele escolhe sempre o canto onde o goleiro não está e tem feito aí os gols do Red Bull Bragantino. É lógico que não faz isso em toda a cobrança de escanteio, mas quando encaixa uma, ele vai lá e faz. Dificilmente ele cabeceia essa bola para fora, ou o goleiro pega ou é caixa, né? Então também Gustavo Marques hoje é unanimidade então da equipe esportiva número 1 do rádio. São 18 horas mais 20 minutinhos, 18:20, deixa eu falar um pouquinho da Série A para você. Passamos a Série C, passamos a Série B, agora vamos falar um pouquinho da Série A do Campeonato Brasileiro de Futebol, Série A, esse que o Red Bull Bragantino está, né? Está bonito, está fazendo aí uma bela participação na Série A e que começou ontem com o Fluminense vencendo a equipe do Remo pelo placar de 2-1. O Internacional recebeu o Atlético Mineiro e deu aquela segurada no Atlético Mineiro, empatou em 0-0. O Cruzeiro recebeu o Flamengo e também segurou aí a equipe do Flamengo pelo placar aí de 2-1, que segurou o Flamengo, que deu a liberdade aí para o Palmeiras se distanciar um pouquinho mais, né? E o Palmeiras jogando hoje às 16 horas, juntamente com o Red Bull Bragantino, venceu o Vasco da Gama por 4-1. Em 10 minutos na segunda etapa, o Palmeiras fez 3 gols, né? Palmeiras que jogou 0-0 o jogo desde o começo, no segundo tempo, em 10 minutos, fez 3 gols e acabou com o jogo, depois fez o quarto no finalzinho. O Vasco da Gama ainda diminuiu, mas ficou nisso. Red Bull Bragantino que venceu o Grêmio pelo placar de 1-0 também, gol no apagar das luzes. O que importa é o gol, não importa o momento em que ele sai, né? O Vitória recebeu o Bahia no Clássico Baiano e perdeu para o Bahia, né? Um triunfo baiano aí, 2-0 para a equipe do Bahia. Daqui a pouquinho, às 18:30, o Santos enfrenta a equipe do Mirassol, jogando na Vila Belmiro. Às 18:30 também, a Chapecoense recebe o São Paulo. Às 19:30, o Corinthians pega a equipe do Curitiba. Esse jogo é lá no Couto Pereira, né? E o Corinthians, lembrando, é o único time que pode chegar, encostar aí na pontuação do Red Bull Bragantino, mas não consegue ultrapassar o Red Bull Bragantino, que está na 7ª colocação, né? Amanhã, o jogo que fecha a 24ª rodada, o Botafogo recebe o Atlético Paranaense. Esse jogo será lá no Engenhão. Até aqui, o Campeonato Brasileiro tem a seguinte classificação: o Palmeiras, líder, 51 pontos, 6 pontos a mais do que o Flamengo, que está na segunda colocação com 45. O Flamengo tem um jogo a menos. Então, esses três pontos pontos do Palmeiras foi 3 pontos importantíssimo hoje, né? O Atlético Paranaense, 41 pontos é o terceiro colocado, o Fluminense também 41 é o quarto. Na quinta colocação vem o Cruzeiro com 39, na sexta vem o Bahia com 37, Red Bull Bragantino com 35 é o sétimo colocado, Atlético Mineiro 33 é o oitavo, o Atlético Mineiro, se o Corinthians vencer, o Atlético Mineiro cai para a nona colocação, o Corinthians vai para a oitava colocação. O Corinthians, que tem 32 pontos nesse instante, é o nono colocado. O Coritiba, 31, é o décimo. O Botafogo, 30, é o décimo primeiro. O Vitória, 29, é o décimo segundo. No 13º, 27, é o São Paulo. O Santos é o 14º com 25. O Grêmio, 25, é o 15º. Internacional, também 25, é o 16º. E aí vem a zona de rebaixamento. Mirassol, com 23, é o 17º. Remo, 23, é o 18º. Vasco da Gama, 22, é o 19º. E a Chapecoense, que está praticamente já na Série B do ano que vem, tem 11 pontos apenas, é o 20º colocado. Esse jogo do Corinthians com o Coritiba pode colocar o Coritiba aí com 33 pontos. E se o Coritiba faz 33 pontos e vai ficar com um jogo a mais aí do que... vai ficar com a mesma quantia de jogo aí do Atlético Mineiro. Deixa eu só confirmar aqui, mas eu acho que o Coritiba assume a oitava colocação se o Coritiba vence a equipe do Corinthians, né? Vai ter 9 vitórias, igual o Atlético Mineiro. E só que o saldo de gol, né? O saldo de gol do Atlético é 3 e o saldo de gol do Coritiba é -2. Então, não deve mexer com o Atlético, mas joga o Corinthians para a nona colocação se o Coritiba vencer. É o Campeonato Brasileiro para você, com todas as suas emoções. Vamos ao destaque final? Deixa eu ouvir então o destaque final de você, Luiz Henrique, seu destaque final.
4: Bom, Moreira, depois dessa vitória, o Red Bull Bragantino respira um pouco mais aliviado, chega a 35 pontos no Campeonato Brasileiro, pode subir um pouco na tabela, e agora tem só o Campeonato Brasileiro para se dedicar. Por isso, a gente ainda aguarda, claro, a confirmação da assessoria de imprensa do clube, mas o time deve receber folga amanhã, segunda-feira, porque volta a campo apenas no sábado que vem, dia 29 de agosto, para enfrentar o São Paulo lá no estádio do Morumbi, pela 25ª rodada da Série A do Campeonato Brasileiro. Já o tricolor gaúcho deve voltar para Porto Alegre ainda hoje, porque na quinta-feira já tem partida válida aí pela Copa do Brasil. E não é qualquer partida, é um clássico Grenal, válido pelas quartas de final da Copa do Brasil. O Grêmio vai em busca da sua sexta conquista, o Grêmio que inclusive já tem 5, já é aí um dos maiores campeões da Copa do Brasil, e agora vai em busca de mais um título e terá o seu rival internacional no meio de semana. Já o próximo jogo no Campeonato Brasileiro acontece no domingo que vem, dia 30 de agosto, lá na Arena do Grêmio, para enfrentar a lanterninha Chapecoense. Mas a gente volta com a repercussão dessa partida amanhã, aqui na programação da Bragança FM, durante o programa Primeira Mão, e com gol de placa mais tarde. Obrigado, Roberto, obrigado, Sérgio, obrigado, Demétrio, pela parceria, e obrigado, é claro, à direção da rádio pela confiança no nosso trabalho, e também agradecer aí os ouvintes que estiveram na nossa audiência. Eu volto amanhã, valeu, fui!
2: Tá certo, Luiz Henrique, bom retorno pra você, bom descanso, né? Bela transmissão hoje, ótimo retorno aí pra você também, aí um bom descanso até amanhã. Amanhã estará de volta aqui no Primeira Mão e depois no Gol de Placa também, né? E tem o programa sertanejo do final da tarde também, né? Luiz Henrique trabalha bastante, né? Trabalha bastante. São 18 horas e 26 minutinhos, Sérgio Silva, seu destaque final.
3: Fica para esse Bragantino que, quando iniciou o Campeonato Brasileiro, almejava atingir os 45 pontos para ficar livre do rebaixamento. Como o Bragantino já atingiu os 35 pontos, faltando apenas mais 10 para aquela meta da direção do clube, atingir os 45 pontos para ficar de fora aí da possibilidade de rebaixamento. Agora o time vai brigar realmente aí para uma vaga na próxima Copa Libertadores da América. Convidar ao torcedor para que estejam conosco na próxima transmissão entre São Paulo e Red Bull Bragantino, no estádio do Morumbis. A Bragança FM estará levando novamente as emoções do futebol. Um grande abraço, Roberto, Luiz Henrique, Demétrio Campos, a toda a direção da Bragança FM. Nós desejamos que todos tenham principalmente depois desta linda vitória do Red Bull Bragantino de 1-0. Que tenham todos uma excelente semana, viu, Roberto? Um abraço e um bom retorno para casa para todos vocês aí. Abraço.
2: Tá certo, então aí um forte abraço, Sérgio Silva, bom retorno também, bom descanso e final de semana que vem nós temos outra jornada aí, né, com o Red Bull Bragantino enfrentando a equipe do São Paulo lá no Morumbi. 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More Pizzaria, equipe esportiva número 1 do rádio, vai se despedindo de você com Luiz Henrique, com Sérgio Silva, com Márcio Souza, com Roberto Moreira, nos comandos técnicos de Demétrio Campos, no comando do jornalismo esportivo de Ted Fagundes, na direção geral de rádio de Maria de Lima. Fui!
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3: Muito bem, tô chegando por aqui, né? Eu, Vanessa Medeiros, e com você e o nosso amor sem fim. Amor em forma de música sempre aqui para você. Programação feita com muito carinho. Os grandes sucessos você ouve sempre aqui comigo, tá bom? As mais românticas e apaixonadas, então aguenta coração. Tá no ar mais uma edição do nosso Amor Sem Fim. Aumenta o volume aí e vamos juntos em 3 horinhas de muito amor em forma de música para você.

0: 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Nós temos um encontro marcado com muito amor na 79.7, você sabe disso. Vamos juntos com mais uma edição do Amor Sem Fim. 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
0: A gente começa o programa de hoje assim. Cidade Negra, amor igual ao teu.

0: I Will Always Be Right Here. Ouvimos Bryan Adams e assim a gente fechou este bloco. Eu vou ali rapidinho, mas eu volto já já.
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0: Estou de volta por aqui com mais amor e menos drama.
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0: E agora tem Twisted Sister, The Price.

0: High Blue Eyes, ouvimos The Who fechando este bloco. Paradinha rápida, eu volto já já.
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0: Que bom ter você comigo. Estamos apresentando Amor Sem Fim.
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0: Agora, Kelly Clarkson, Because of You, pra você.

0: With or Without You, U2, fechando mais um super bloco. Eu vou ali faturar, mas eu volto já já, é rapidinho, prometo.
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0: Como eu disse pra você que o break era rapidinho, tô de volta com mais amor em forma de música, sempre aqui. Chegando a Ed Sheeran, então, pra você, Photograph.

0: Toy Soldiers, ouvimos Martika, fechando a primeira hora do nosso Amor Sem Fim. O intervalo é rapidinho, não saia daí. Te espero com muito amor em forma de música pra você. Sempre aqui na melhor sintonia pra te fazer companhia.
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4: Estamos apresentando a Moça Enfim de hoje. Que delícia ter você comigo. Que alegria ter a sua companhia aqui na melhor sintonia. Vamos juntos, com muito amor em forma de música.
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4: Chegando por aqui para você curtir comigo, Chris Brown, With You. Ótima

0: Terry, Jules Shear, fechando este bloco. Eu curti demais. Paradinha rápida, eu volto já já.
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0: Que bom ter você aqui no nosso Amor Sem Fim. E agora tem Michael Innes Rock. Aumenta o volume aí. That's why I got away.

0: Said It, ouvimos Alan Walker, fechando mais um super bloco. Eu vou ali, mas eu volto já já. É rápido demais, prometo.
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0: Tô de volta com você e pra você aqui no nosso Amor Sem Fim.
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0: Agora chegando o Warrant pra você curtir comigo, Heaven.

0: The Last Goodbye, tema de novela com a Lara Fabian, fechando mais um bloco. O intervalo é rapidinho, não saia daí. Te espero com muito amor em forma de música, sempre aqui.
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0: Eu não disse que o break era rapidinho? De volta com o nosso Amor Sem Fim. E agora tem Susana Hoffs, Unconditional Love.

0: Don't Dream It's Over, ouvimos Crowded House, fechando aqui esta nossa segunda hora. O break é rápido demais, eu vou pra voltar já já.
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6: Abrindo a nossa última hora, então, vamos ouvir agora, coração, Firehouse, I Live My Life For You, pra você, no Amor Sem Fim de hoje.

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2: Amor em forma de música sempre aqui pra você. E o nosso programa chegou ao fim. Eu vou pra voltar amanhã, se Deus quiser permitir, tá bom? Te espero com a nossa programação apaixonadíssima. Beijo no coração e até amanhã. Bye, fui.
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